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5: A pressão alta não avisa. Você sabia que a pressão alta é uma das principais causas de infarto, AVC e insuficiência cardíaca? O problema é que, na maioria das vezes, ela não provoca sintomas. Muitas pessoas convivem anos com a pressão elevada sem saber. Por isso, medir a pressão regularmente é um hábito que salva vidas. Alimentação equilibrada, atividade física, controle do peso e acompanhamento médico fazem toda a diferença. Cuidar da pressão é cuidar do coração.
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0: Está no ar a Voz do Brasil. As notícias do governo federal que movimentaram o país no dia de hoje.
1: Olá, boa noite.
2: Boa noite para você que nos acompanha em todo o país.
1: Terça-feira, 18 de agosto de 2026.
2: Vamos aos destaques do dia.
1: Atualização da lei seca.
2: Nova regulamentação prevê o uso de equipamentos para identificar outras substâncias além do álcool.
1: Após acidente, em caso de morte, será obrigatória a realização do exame para detectar álcool ou drogas ilícitas.
2: Atendimento à mulher.
1: Busca de informações sobre direitos e proteção lideram chamadas ao Ligue 180. Graziela Mendonça.
3: A violência psicológica respondeu por 35% das mais de 98 mil denúncias recebidas pelo canal nesta primeira metade do ano.
2: Anvisa aprova duas novas canetas para tratamento de diabetes.
1: Os dispositivos possuem como princípio ativo a semaglutida, obtida por via sintética.
2: Em entrevista, a diretora da agência da agência, Daniela Marreco, destaca a importância da aprovação desses medicamentos.
4: Consideramos, sim, bastante perigoso e, em termos de segurança, para o paciente utilizar produtos que não estão regularizados pode, sim, trazer um risco à saúde das pessoas.
1: Hoje, na apresentação da Voz do Brasil, Luciana Vasconcelos e Luciano Seixas.
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1: O Conselho Nacional de Trânsito atualizou procedimentos de fiscalização da Lei Seca, que estabelece regras para coibir a condução de veículos sob influência de álcool.
2: As novas medidas entram em vigor após publicação no Diário Oficial da União.
1: E quem tem todos os detalhes das atualizações é a repórter Luana Karen, que conversa com a gente ao vivo. Boa noite, Luana.
5: Boa noite, Luciano e Luciana. Boa noite aos ouvintes da Voz do Brasil. O novo regulamento passa a prever três formas principais de verificação durante fiscalizações. Teste com bafômetro, teste em equipamento específico que indica outras substâncias psicoativas, como drogas ilícitas, e constatação de sinais de alteração psicomotora do motorista por agentes de trânsito. Continuam sendo admitidas imagens, vídeos e outros meios de prova aceitos legalmente. A partir da resolução, fica instituída uma fase de triagem nas operações. Nesta etapa, poderá ser utilizado pré-teste ou teste passivo de alcoolemia. O resultado dessa primeira fase não poderá isoladamente gerar autuação ou caracterizar a condução sob influência de álcool. Nesses casos, será necessária a continuidade das avaliações previstas na norma, como o uso do bafômetro.
2: E Luana, a nova regra detalha mecanismos para situações que possam interferir no resultado do bafômetro?
5: Detalhe sim, Luciana, em situações envolvendo produtos que podem deixar temporariamente resíduos de álcool na boca, como consumo de bombom de licor, pão de forma ou enxaguante bucal, a norma estabelece que deverá ser feito um novo teste. Isso pode ocorrer também quando algum fator técnico ou operacional comprometer o resultado válido.
1: Luana, a nova resolução também prevê o uso de equipamentos adicionais para verificar o uso de substâncias psicoativas, como drogas ilícitas?
5: Prevê sim, Luciana. A norma permite o uso de equipamentos para identificar a presença de outras substâncias além do álcool, capazes de alterar e comprometer a capacidade de dirigir, como drogas ilícitas e substâncias que determinem dependência. De acordo com a norma, o auto de infração deverá conter o tipo de substância detectada pelo equipamento. Para serem usados na fiscalização, os equipamentos deverão ser certificados pelo Inmetro. O texto regulamenta a possibilidade de testes toxicológicos e outros meios técnicos ou científicos para constatar a influência de substâncias psicoativas.
2: E Luana, naquele caso que o condutor se nega a fazer os testes quando solicitado, ainda continua valendo?
5: Continua assim, Luciana. Neste caso, o motorista continuará sujeito à multa e suspensão do direito de dirigir por 12 meses. Mas o Manual Brasileiro de Fiscalização de Trânsito foi atualizado para detalhar e padronizar a atuação em casos de recusa ao teste. Para o condutor que não realizar o procedimento, a norma estabelece como cada situação deve ser registrada e determina que, em uma mesma abordagem, não sejam lavrados simultaneamente autos de infração por dirigir sob influência de álcool ou outras substâncias psicoativas e por se recusar ao exame. Nos casos de acidentes que resultem em óbito, o motorista será obrigado a fazer exame para detectar álcool ou outras substâncias psicoativas.
1: Luana, foram criadas novas penalidades ou infrações com a medida?
5: Foram não, Luciano. A atualização da lei seca não altera ou cria novas penalidades. Apenas regulamenta os critérios de fiscalização e de comprovação de infração. A norma atualiza procedimentos vigentes desde 2013 e também estabelece o modo de identificação de outras substâncias psicoativas. As novas regras entram em vigor após a publicação da norma no Diário Oficial da União. Os equipamentos para exames toxicológicos poderão ser usados imediatamente após a publicação, a depender apenas da disponibilidade e da existência de equipamentos certificados conforme os requisitos estabelecidos pela resolução. Luciana e Luciano, volto com vocês.
2: Muito obrigada, Luana Karen, pelas informações ao vivo aqui na Voz do Brasil.
1: Mais de 1 milhão de ligações já foram recebidas este ano pelo Ligue 180.
2: A Central de Atendimento à Mulher é gratuita e recebe denúncias, pedidos de informações e dá orientações relacionadas à proteção da mulher.
3: O Ligue 180 recebeu 1.035.647 ligações de janeiro até julho deste ano, o equivalente a 4.884 chamadas por dia. A Central de Atendimento à Mulher é gratuita e serve não apenas para denúncias, mas também para pedidos de informação e orientações sobre os serviços da rede. O Estado de São Paulo liderou os atendimentos no primeiro semestre, com mais de 106 mil ligações recebidas. Em seguida, vem Rio de Janeiro, Minas Gerais, Bahia e Rio Grande do Sul. Estela Bezerra, secretária nacional de enfrentamento à violência contra mulheres, aponta qual tem sido o papel deste canal.
6: O canal 180, ele tem uma importância de demonstrar à população o como a consciência, a conscientização sobre violência contra as mulheres tem ampliado. Antes você só considerava violência contra as mulheres, feminicídio e agressão física. Hoje você tem denúncias de violência psicológica, que é a primeira no ranking das denúncias. A gente tem denúncias de violências digitais, que é uma violência nova, contemporânea, né, que não se percebia dessa maneira.
3: A violência psicológica respondeu por 35% das mais de 98 mil denúncias recebidas pelo canal nesta primeira metade do ano. Em seguida, vem a violência doméstica, com mais de 24 mil ligações. Também foram registrados casos de violência moral e patrimonial. Se você é mulher e está sofrendo algum tipo de violência, ou conhece alguém nesta situação, ligue 180 ou envie uma mensagem pelo WhatsApp 61 96 10 0180. O serviço funciona 24 horas, 7 dias por semana. O atendimento é feito em português, inglês ou espanhol e ainda na língua brasileira de sinais. Reportagem Graziela Mendonça.
1: Estão abertas as inscrições para uma capacitação online em inteligência artificial voltada para mulheres à frente de pequenos negócios.
2: A iniciativa oferece 5 mil vagas, sendo metade delas para mulheres negras.
1: As atividades começam em 1º de setembro e vão tratar do uso da inteligência artificial em áreas como gestão, planejamento, marketing, vendas, atendimento ao cliente, análise de dados, produtividade e inovação.
2: Ao final do curso, 50 negócios poderão ser selecionados para receber um investimento inicial, destinado à implementação dos projetos desenvolvidos durante a formação.
1: As interessadas podem se inscrever até o dia 20 de outubro no portal do Ministério do Empreendedorismo, da Microempresa e da Empresa de Pequeno Porte.
2: E professores da educação básica de todo o país podem realizar cursos sobre inteligência artificial, IA, de graça.
1: A formação continuada está disponível no ambiente virtual de aprendizagem do Ministério da Educação, AVAMEC.
7: Os cursos tratam desde os conceitos básicos de IA até a aplicação das ferramentas em atividades de sala de aula. Cada participante pode organizar o próprio ritmo de estudos e há formações voltadas para o ensino fundamental e para o ensino médio. Entre os assuntos abordados estão uso pedagógico da IA, criação de recursos digitais, planejamento de atividades e o uso responsável das ferramentas. Os conteúdos também tratam de temas como autoria, pensamento crítico, proteção de dados, segurança digital e avaliação das informações produzidas por ferramentas de inteligência artificial generativa. Os cursos variam entre 20 a 180 horas de duração. Para se inscrever, basta acessar o AVAMEC, fazer login ou criar uma conta na plataforma. O endereço é avamec.mec.gov.br. Priscila Machado, para a Voz do Brasil.
2: Dicas do Enem. Olá,
8: meu nome é Ana Júlia Toches e a minha pergunta é: eu devo começar pelas questões fáceis ou difíceis no Enem?
2: Quem responde é o professor de matemática Marcelo Almeida, que aproveita para dar mais dicas para se sair bem na prova.
9: Olá pessoal, estou aqui para trazer para vocês uma dica muito importante. Você que está se preparando para as provas do Enem que estão aí chegando e precisa aumentar a sua nota em matemática. Muitas vezes o estudante se apega nas questões difíceis e acaba perdendo muito tempo em resolução dessas questões. Dica: questões fáceis e médias. São as questões que vão aumentar em muito a sua nota em matemática. Acertem questões fáceis, acertem. Não é uma questão fácil. E em matemática, onde a gente vê essas questões? Estatística básica. Média, moda, mediana, gráfico, interpretação gráfica. São questões que muita gente, por achar que é fácil, acaba deixando de estudar. Então, dica: pegue as provas anteriores e faça todas essas questões. Tenho certeza que vai dar bom demais.
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1: A prova será aplicada em dois domingos seguidos, nos dias 8 e 15 de novembro.
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1: 2 novas canetas emagrecedoras à base de semaglutida foram aprovadas pela Agência Nacional de Vigilância Sanitária, Anvisa.
2: Uma das canetas é genérica, produzida por farmacêutica brasileira.
1: A semaglutida é um medicamento que age de maneira similar ao hormônio GLP-1 e com isso reduz apetite, diminui as taxas de açúcar no sangue e tem sido amplamente utilizado para o controle da obesidade.
2: Com a queda da patente do primeiro medicamento comercial à base de semaglutida, a agência tem analisado e liberado pedidos de laboratório para produzir medicamentos similares e genéricos.
1: Em conversa com a Voz do Brasil, a diretora da Anvisa, Daniela Marreco, explica como é o processo de análise para esses pedidos e os riscos do uso de canetas falsificadas. Acompanhe.
10: Diretora Daniela Marreco, da Agência Nacional de Vigilância Sanitária, é um prazer ter a senhora conosco aqui na Voz do Brasil. Bom, vamos começar então explicando para o nosso ouvinte como é que funcionam esses processos de registro, quanto tempo em média eles duram?
4: Os processos de registro de medicamentos realizados pela Anvisa, eles têm como base avaliar aspectos essenciais do medicamento, que é a qualidade, a segurança e a eficácia daquele medicamento. A gente também verifica, no âmbito dessa análise, as boas práticas de fabricação, ou seja, se a empresa fabricante daquele medicamento cumpre as boas práticas durante o processo produtivo. Esse prazo de avaliação, ele depende não só do tempo que a Anvisa leva para avaliar toda essa documentação que é apresentada pela empresa, mas também do prazo que as empresas precisam para cumprir eventuais questionamentos que sejam feitos pela agência.
1: A Anvisa baseia toda a sua avaliação em documentos apresentados pelos laboratórios interessados no registro, né? Ela pode pedir algum tipo de complementação nas pesquisas, por exemplo, para atender aos quesitos de eficácia ou de segurança?
4: Com certeza, isso acontece na maior parte dos casos após a avaliação da documentação que é inicialmente apresentada pela empresa. Caso fique qualquer dúvida ou qualquer necessidade de complementação dos dados que foram apresentados, a Anvisa faz solicitações adicionais para o laboratório fabricante para que ele complemente a documentação de qualidade ou a documentação de segurança e eficácia daquele medicamento para que a gente possa, ao final do processo, ter certeza em relação ao cumprimento de todos os critérios necessários para dar segurança à população ao uso daquele medicamento que foi aprovado pela agência.
10: Agora, no caso de princípios ativos como o da semaglutida, já tinha um medicamento prévio com registro e a patente dele caiu. Isso torna mais fácil conseguir o registro das novas medicações em relação, por exemplo, a medicamentos que ainda não tem nenhum no mercado?
4: Sim, sim. São processos de avaliação diferentes. Quando o medicamento é novo, é inédito no país, a empresa precisa, além da documentação de qualidade, ela precisa comprovar também a segurança e a eficácia daquele medicamento por meio de estudos clínicos. Então, é um dossiê com dados adicionais que envolvem a realização dessas etapas de estudo clínico. No caso dos medicamentos que são cópias ou que são similares a um outro medicamento registrado, nós vamos comparar esses novos medicamentos ao medicamento de referência, esse medicamento anterior que já tinha registro na Anvisa. Então, eles vão poder apresentar provas comparativas, é uma caracterização bastante extensa em termos físico-químicos, mas de forma comparativa ao medicamento que já comprovou esses aspectos de qualidade, segurança e eficácia. Então, sim, nós podemos dizer que é um processo um pouco mais fácil para essa comprovação dos critérios técnicos necessários para o registro.
1: Diretora, já existem muitos vídeos na internet circulando, falando sobre novos princípios ativos que seriam ainda mais eficazes que a semaglutida e a tirzepatida, que são os dois mais utilizados atualmente, né? Seria o caso da retatrutida, que provocaria uma perda de peso mais rápida e ainda maior. Esse princípio não está aprovado ainda no Brasil, né?
4: Isso, perfeito. A retatrutida ainda não tem um pedido de registro aqui na Anvisa, é um medicamento que se encontra ainda em etapa de estudo clínico, então nós não podemos afirmar nem qualidade, nem segurança, nem eficácia em relação a esse produto. A gente precisa aguardar que ele complete o seu desenvolvimento clínico, que ele seja submetido para análise da Anvisa, para aí sim a gente ter qualquer conclusão em relação aos efeitos desse produto.
10: Agora, diretora, junto com o sucesso das canetas, veio também, claro, como sempre, as falsificações, a entrada no país de versões de marcas que não passaram pelo processo de registro na Anvisa. Quais são os controles que a Anvisa faz e quais os riscos de o consumidor usar esses medicamentos que não tenham passado por esses controles?
4: A Anvisa tem intensificado muito durante esse ano de 2026 a fiscalização em relação a esses produtos, que são produtos irregulares, produtos que, como você colocou, não passaram pela avaliação da agência, com o objetivo de proteger a saúde da população para que não utilize esses produtos. Em relação aos riscos, como são produtos que não passaram pela avaliação da Anvisa, a gente não consegue saber quais são as substâncias, qual é a composição daquele produto, quais são os critérios de eficácia, ou seja, aquele produto vai realmente funcionar quando foi utilizado pelo paciente, qual é a população que poderia utilizar aquele produto e, principalmente, quais são os riscos para as pessoas que utilizarem esses produtos que não tiveram uma avaliação pela Anvisa. Então, consideramos, sim, bastante perigoso e, em termos de segurança, para o paciente utilizar produtos que não estão regularizados, pode, sim, trazer um risco à saúde das pessoas.
1: Se a pessoa quiser conferir se uma determinada marca, algum medicamento está aprovado pela Anvisa, como é que ela deve proceder? É possível fazer a consulta no site da agência, por exemplo?
4: Sim, é possível. No site da Anvisa existe um mecanismo de busca, consulta de produtos regularizados. Esse site de consulta, ele é dividido de acordo com todas as categorias de produtos que a agência regula. Se a pessoa buscar na parte de medicamentos, ela pode digitar ali o nome comercial do medicamento, ela pode digitar a substância ativa. Existem vários critérios de busca que o cidadão pode utilizar para conseguir conferir se aquele medicamento está de fato registrado e regularizado no Brasil. Além disso, o medicamento também, quando o paciente adquire aquele produto, ele vai ter um número de registro identificado na caixinha do medicamento, número de registro na Anvisa, e por meio desse número, a pessoa também consegue, no nosso site, localizar se o produto é ou não um produto regular perante a agência.
10: Muito bem, nós conversamos com Daniela Marreco, diretora da Agência Nacional de Vigilância Sanitária, Anvisa. Muito obrigada, diretora, pela sua entrevista aqui à Voz do Brasil.
4: Eu que agradeço.
2: A aproximação entre o Brasil e os países do Sudeste Asiático está no centro da agenda do secretário-geral da ASEAN, Cao Kim Hong, em Brasília.
1: Em reunião com o ministro das Relações Exteriores, Mauro Vieira, foram discutidas formas de ampliar o comércio, os investimentos e a cooperação em áreas como transformação digital, segurança alimentar e sustentabilidade.
11: Comércio, investimentos, transformação digital, segurança alimentar e sustentabilidade estiveram entre os temas tratados durante a visita do secretário-geral da Associação de Nações do Sudeste Asiático, Cao Kim Hong, a Brasília. Hong foi recebido nesta terça-feira no Palácio do Itamaraty pelo ministro das Relações Exteriores, Mauro Vieira. Segundo o chanceler brasileiro, o encontro tem como objetivo aprofundar a relação política e econômica do Brasil com os países do Sudeste Asiático e ampliar a cooperação com a ASEAN e seus Estados-membros.
12: O comércio Brasil-ASEAN tem crescido a uma média de 13% a cada ano desde 2020. Nesse ritmo, o intercâmbio comercial deverá ultrapassar aquele com parceiros tradicionais do Brasil, como os Estados Unidos ou a União Europeia, num futuro próximo. O Brasil já exporta mais para a Indonésia, para o Vietnã e para a Malásia e Tailândia do que para a França.
11: Fazem parte da ASEAN 11 países: Brunei, Camboja, Indonésia, Laos, Malásia, Mianmar, Filipinas, Singapura, Tailândia, Timor-Leste e Vietnã. Em 2025, o comércio entre o Brasil e países do grupo somou mais de 38 bilhões de dólares. O bloco foi o quinto maior parceiro comercial do Brasil, atrás de China, União Europeia, Estados Unidos e Mercosul. Mauro Vieira destacou ainda que a visita faz parte da estratégia brasileira de diversificação das parcerias externas e de fortalecimento da presença brasileira em diferentes regiões do mundo.
12: O aprofundamento da relação com a ASEAN está em plena sintonia com as prioridades da política externa brasileira: a diversificação das parcerias econômicas, o estreitamento dos vínculos com regiões que são destino importante de nossas exportações, a coordenação em temas multilaterais e o fortalecimento da cooperação Sul-Sul.
11: Esta é a primeira visita de um secretário-geral da ASEAN ao Brasil. Além do Itamaraty, a agenda também inclui encontros com outras autoridades dos ministérios, além de contatos com representantes empresariais e acadêmicos brasileiros. Reportagem Gabriela Noronha.
2: Começou hoje o pagamento da parcela do Bolsa Família referente ao mês de agosto.
1: Os depósitos vão ser realizados até o dia 31 de agosto.
2: O calendário segue de acordo com o dígito final do NIS impresso no cartão dos beneficiários.
13: Os repasses do Bolsa Família de agosto começam nesta terça-feira, dia 18, e vão até o dia 31. O valor médio do benefício este mês é de R$ 678,35. O pagamento é feito de acordo com o último dígito do número de identificação social, o NIS, que cada família tem no cartão do programa. Recebem primeiro famílias com o NIS terminado em 1 e assim sucessivamente até o NIS final 0, no dia 31 de agosto. Para receber o benefício, as famílias devem atender aos critérios do programa, manter o cadastro único atualizado e cumprir as condicionalidades nas áreas de saúde e educação. Para verificar a situação do benefício, extratos e valores, o beneficiário pode consultar os aplicativos do Bolsa Família e Caixa Tem. O Disque Social, pelo número 121, também está disponível para atendimento ao público. A ligação é gratuita de todo o Brasil. Reportagem Érica Brás.
1: Lembrando que o pagamento é unificado às famílias que vivem em locais em situação de emergência ou calamidade pública decretada pelo governo federal.
2: A partir de hoje já podem ser atualizadas as informações do indicador de capacidade municipal.
1: As informações são utilizadas para acompanhar diferentes aspectos da capacidade do município na área de proteção e defesa civil.
2: Os municípios têm até o dia 31 de outubro para preencher o formulário em defesacivil-icm.com.br.
1: E essas foram notícias do governo federal.
2: Uma realização da Secretaria de Comunicação Social da Presidência da República.
1: Com produção da empresa Brasil de Comunicação.
2: Fique agora com as notícias do Poder Judiciário e do Congresso Nacional. Uma boa noite.
1: Boa noite para você e até amanhã.
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15: CNJ lança a cartilha Remuneração de Magistrados e Magistradas.
16: TSE esclarece que é falso que a urna eletrônica exibe a mensagem confirma o seu voto.
15: STJ valida a eliminação de candidato a policial penal com histórico social incompatível.
16: Boa noite, eu sou Leandro Bezerra.
15: E eu sou Walter Lima.
16: O Conselho Nacional de Justiça lançou nesta terça-feira a cartilha Remuneração de Magistrados e Magistradas. Dúvidas frequentes?
15: O material detalha a decisão do Supremo Tribunal Federal sobre o tema e as medidas do CNJ para fiscalizar e dar mais transparência aos pagamentos da magistratura. Repórter Carolina Chaves.
17: A publicação reúne o histórico de normas e traz um formato prático de perguntas e respostas com links diretos para a legislação. A cartilha está disponível no site do CNJ para acesso de toda a sociedade. Durante a reunião, o presidente do CNJ e do STF, ministro Edson Fachin, fez um pronunciamento.
18: Criamos o Observatório Nacional de Integridade e Transparência, ampliamos os mecanismos de controles, disponibilizamos dados em volume sem precedentes e temos agora um contra-cheque único a caminho e todas as rubricas conhecidas e uniformizadas.
17: O ministro Fachin destacou que o judiciário está aberto ao controle social, mas ressaltou que questionamentos legítimos não podem ser confundidos com campanhas de descredibilização.
16: STJ considera válida a eliminação de candidato em concurso público para o cargo de policial penal.
15: Mesmo sem condenação criminal definitiva, havia registros policiais, processos arquivados e o inquérito em andamento. Fátima Uchoa.
19: Após ser eliminado do certame, o candidato impetrou mandado de segurança. O juízo concedeu liminar para que ele participasse do curso de formação, mas o Tribunal de Justiça do Rio Grande do Sul revogou a medida, o que o levou a interpor recurso no STJ. E a segunda turma decidiu que foi ilegal a exclusão. Para o relator ministro Marco Aurélio Belize, o histórico comportamental do candidato é incompatível com o padrão ético e funcional exigido para o cargo pretendido. E quanto a funções ligadas à segurança pública, que exigem padrões éticos mais rigorosos, a análise da vida pregressa deve ir além dos antecedentes criminais, abrangendo também a conduta moral e social do candidato.
16: É falso que a urna eletrônica exibe a mensagem "confirma o seu voto".
15: Eleitor não precisa esperar essa frase para apertar a tecla verde na hora de votar. Fábio Ruas.
20: A frase "confirma o seu voto" não aparece na tela da urna eletrônica. A mensagem que afirma isso e está circulando pelas redes sociais é falsa. A mensagem enganosa diz que se a eleitora ou eleitor apertar a tecla "confirma" antes da suposta frase aparecer na tela, o voto será anulado. Isso não acontece. A Justiça Eleitoral informa que a urna não tem qualquer mecanismo que anule o voto por esse motivo. É importante não confundir. A mensagem que aparece na tela antes de concluir cada voto é "confira seu voto" e não "confirma o seu voto", como alegam as publicações falsas.
16: Advogado da Caixa consegue restabelecer salário que foi reduzido após ação trabalhista contra o banco.
15: Para a Justiça Trabalhista, houve indícios de retaliação. Repórter Rafael Silva.
21: O advogado entrou com ação na Justiça do Trabalho pedindo redução de jornada para 4 horas por dia, conforme prevê o Estatuto da Advocacia. A Caixa concordou, mas reduziu o salário do empregado. Ele alegou retaliação por parte do banco e pediu a manutenção do salário em nova ação judicial. O Tribunal Superior do Trabalho reconheceu a represália e manteve a decisão de restabelecer o salário do advogado. Para os ministros, a Caixa agiu de forma abusiva ao alterar a jornada e diminuir a remuneração sem respaldo legal. A decisão foi unânime.
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16: A você, uma boa noite.
15: E até amanhã.
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23: Eu sou Paula Groba.
24: E eu sou Humberto Pinheiro.
23: E estes são os destaques de hoje do Jornal do Senado, que começa agora.
24: Política de combate à violência contra a mulher pode ser votada no próximo esforço concentrado.
23: Projeto que proíbe cotas em residências médicas divide opiniões no Senado.
24: Eleições 2026. Candidaturas femininas ao Senado crescem e chegam a todos os estados.
23: Boa noite.
24: Boa noite.
23: O combate à violência contra a mulher pode ganhar uma nova estrutura nacional, com mais integração entre os serviços públicos e garantia de continuidade das políticas de proteção.
24: É o que prevê um projeto do senador Paulo Paim, do PT do Rio Grande do Sul, que está em regime de urgência para votação no plenário. A proposta deve ser votada no próximo esforço concentrado. As informações com o repórter César Mendes.
25: O projeto do senador Paulo Paim, do PT gaúcho, que cria a Política Nacional de Enfrentamento à violência contra a mulher, busca respostas mais efetivas para as vítimas, continuidade nas políticas e um maior controle social para a proteção dos direitos das mulheres. Relatora, a senadora Damaris Alves, do Republicanos do Distrito Federal, explicou por que é tão importante transformar em lei as ações destinadas ao combate da violência de gênero no país.
26: Para que haja continuidade, que ninguém interrompa a política pública de enfrentamento à violência contra a mulher.
25: Damaris se comprometeu com o Paim a encaminhar a votação do projeto na CDH no próximo esforço concentrado, no início de setembro, e diz que vai levar ao presidente do Senado, Davi Alcolumbre, o pedido de urgência com a sugestão de que o texto seja votado em plenário durante os 21 dias de ativismo pelo fim da violência contra a mulher, de 20 de novembro a 10 de dezembro.
23: E pequenos criadores terão mais opções para alimentar os rebanhos por meio do programa de venda em balcão. Além do milho, a Conab poderá adquirir sorgo, caroço de algodão, farelo de soja e farelo de milho.
24: Após a aprovação pelos senadores, foi sancionada pelo presidente da República a lei que amplia o programa de venda em balcão para alimentação animal. Um dos objetivos é facilitar o acesso de pequenos criadores e cooperativas aos estoques públicos de ração. Repórter Pedro Pinzer.
3: O Poder Executivo sancionou a lei que altera o
24: pública, a lei que amplia o programa de venda em balcão para alimentação animal. Um dos objetivos é facilitar o acesso de pequenos criadores e cooperativas aos estoques públicos de

0: soja, farelo de milho e outros produtos, com preço de até 25% acima do mínimo vigente no estado onde ocorrer a compra. A relatora no Senado, senadora Tereza Leitão, do PT de Pernambuco, explicou a importância da medida para o setor.
1: É muito importante para o momento atual que nós vivemos com a ameaça dos impactos climáticos provocados pelo El Niño. Ele faz uma adaptação dos instrumentos consolidados a esses novos desafios climáticos e de mercado, quando o acesso à alimentação animal é decisiva para mitigar perdas. Ele fortalece a produção e a renda rural, amplia a capacidade de resposta do Estado e contribui para a segurança alimentar do Brasil.
0: A lei estabelece limites mensais de compra de 27 toneladas para pequenos criadores cadastrados no Sistema de Cadastro Nacional de Produtores Rurais e demais agentes e de 80 toneladas para cooperativas e associações de agricultores familiares.
2: E virou lei a medida provisória aprovada pelo Congresso que socorreu regiões afetadas por desastres naturais.
3: Os recursos destinados somam 350 milhões de reais. A reportagem é de Herman Kulitz.
4: O crédito extraordinário de 350 milhões de reais cobrirá ações emergenciais de proteção e defesa civil em regiões atingidas por desastres naturais, como excesso de chuvas ou seca e estiagem intensas no início de 2026. Os fenômenos afetaram aproximadamente 5 milhões de pessoas nas 5 regiões do país. A relatora da proposição, senadora Tereza Cristina, do Progressista de Mato Grosso do Sul, deu parecer favorável à medida, em solidariedade aos que sofreram os prejuízos. Por isso, defendeu a distribuição equilibrada do dinheiro por todas as regiões.
5: Diante de desastres que já atingiram milhões de brasileiros, socorrer as vítimas é dever do Estado. Por isso, meu voto é pela aprovação deste crédito de 305 milhões de reais, porque responsabilidade fiscal, antes de ser controle de despesa, é também sensibilidade com quem perdeu a casa, a lavoura e o meio de vida.
4: Os recursos poderão ser usados para assistência humanitária e restabelecimento de serviços essenciais.
2: E o presidente do Senado, Davi Alcolumbre, acompanhou o presidente Lula nesta segunda-feira em uma visita a um navio sonda da Petrobras em Oiapoque, no Amapá. A agenda ocorreu após a Petrobras anunciar a presença de petróleo em um poço exploratório na bacia da Foz do Amazonas.
3: Alcolumbre destacou o potencial de geração de riquezas para o país e defendeu que os brasileiros decidam sobre o futuro da exploração de petróleo na região. Segundo ele, os recursos do petróleo podem contribuir para a educação e a saúde públicas, além de gerar emprego e renda.
6: Nós sabemos o que a riqueza do petróleo é transformada para a vida das pessoas, sobretudo com os recursos do Fundo Social que vão para a educação pública brasileira e para a saúde pública brasileira.
2: O projeto de lei que proíbe a adoção do sistema de cotas no ingresso dos programas de residência médica foi alvo de debate na Comissão de Direitos Humanos.
3: Na audiência pública interativa, senadores, representantes de ministérios e de conselhos discutiram se as regras de acesso à formação acadêmica devem valer também para a seleção da especialização. Repórter Douglas Castilho.
7: O autor do requerimento para a reunião, senador Paulo Paim, do PT do Rio Grande do Sul, se manifestou contra o avanço da proposta, lembrando que é um defensor histórico das ações afirmativas no Senado Federal.
8: A política de cotas não é um privilégio, é simplesmente um instrumento de correção de desigualdades históricas e de ampliação de oportunidades. Não estamos discutindo apenas uma regra de seleção para programas de residência. Estamos discutindo que país queremos.
7: O autor do texto, o senador doutor Irã, do PP de Roraima, também se afirmou partidário das medidas de equidade, mas acredita que a existência desse tipo de política na graduação já cumpre a função de reduzir desigualdades, devendo prevalecer a partir dessa etapa a pura avaliação de competência.
9: Quando a gente entra na faculdade, a gente tem as mesmas oportunidades, os mesmos professores e hoje com a internet, com a democratização do conhecimento, depois disso tudo, a gente ainda tem cota para fazer residência? Não.
7: O projeto já recebeu relatório favorável do senador Márcio Bittar, do PL do Acre, e encontra-se pronto para a votação na comissão.
10: Eleições 2026.
2: O número de mulheres na disputa por uma vaga no Senado cresceu nas eleições de 2026. São 69 candidatas, o maior número das três últimas eleições.
3: Mas mesmo com o avanço, elas ainda são minoria entre os concorrentes. Neste ano, as mulheres representam 22% das candidaturas ao Senado. O repórter Alexandre Campos mostra como está a participação feminina nessa disputa.
10: O número de candidatas

0: representa 22% do total de candidaturas registradas neste ano. Para mudar esse cenário, o Senado, além de analisar projetos que visam aumentar a participação feminina na política e combater a chamada violência política de gênero, também lançou o Guia da Candidata. O manual, com linguagem clara e prática, traz orientações sobre diversos pontos durante o processo eleitoral e sobre o caminho para ocupar espaços de poder com segurança, informação e autonomia. Em sessão especial em março deste ano, a então senadora e procuradora da mulher no Senado, Augusta Brito, lamentou a necessidade de uma publicação como essa.
1: A política não é neutra. Mulheres enfrentam dificuldades maiores de acesso a financiamentos, às redes de apoio, à visibilidade, bem como são alvos mais frequentes de ataques, de desinformação e de violência política.
0: Dos atuais 54 senadores em final de mandato, 32 vão tentar a reeleição. Quanto à idade, 3 candidatos têm mais de 90 anos e 20 têm menos de 40. No critério cor-raça, 2 afirmaram que são amarelos, 192 brancos, 4 indígenas, 88 pardos e 29 pretos.
2: Com trabalhos técnicos de João Lira, o Jornal do Senado fica por aqui. Acompanhe agora as notícias da Câmara dos Deputados. Boa noite.
3: Boa noite e até amanhã.

0: Câmara cria símbolo para conscientizar a população sobre doenças raras.
1: Avança a proposta que institui Dia Nacional sobre Climatério e Menopausa.
0: Deputados devem regulamentar a produção celular de proteínas animais.
1: O projeto prevê verba específica da primeira infância no orçamento público.
0: Boa noite. Já está pronto para entrar na pauta de votações do plenário da Câmara, projeto que prevê detalhamento de recursos da primeira infância no orçamento público. A repórter Paula Bittar traz mais informações sobre a proposta.
2: A Comissão de Constituição e Justiça da Câmara aprovou um projeto que torna obrigatória a inclusão de quadros específicos no orçamento público para detalhar os recursos destinados à primeira infância, ou seja, a crianças de 0 a 6 anos de idade. De acordo com o projeto, os quadros deverão ser anexos à lei orçamentária anual e ao relatório resumido da execução orçamentária e discriminar as despesas em educação, saúde, assistência social e ações intersetoriais que tenham como beneficiárias diretas crianças de até 6 anos e suas famílias. A autora da proposta, a deputada Laura Carneiro, do PSD do Rio de Janeiro, afirma que a criação do quadro Orçamento Criança é mais um passo no sentido de garantir políticas públicas para essa faixa etária.
3: Sem recursos, sem garantia de orçamento, dificilmente as políticas públicas podem ser levadas a cabo. Então não adianta a gente criar legislação, a gente ter a vontade política se a gente não tiver os recursos necessários para implementá-las. E a fiscalização dessas políticas se faz através do orçamento. Então garantir a existência desses recursos, o levantamento desses recursos dos estados, são absolutamente necessários à política de proteção à infância e adolescência brasileiras.
2: A proposta que torna obrigatória a inclusão de quadros específicos no orçamento público para detalhar os recursos destinados à primeira infância ainda precisa ser analisada pelo plenário antes de seguir ao Senado. Da Rádio Câmara de Brasília, Paula Bittar.
4: Educação.
1: Ayrton Faleiro, do PT, celebra a expansão do ensino superior no Pará. O congressista registra a criação de novas unidades federais no estado e o envio de verbas para apoiar a cultura e o esporte amador na região.
0: O legislador defende as políticas e programas como o Pé de Meia para garantir a conclusão da educação escolar e o ingresso no ensino superior. Ayrton Faleiro cumprimenta os mais de 100 líderes juvenis com quem se reuniu para traçar ações de apoio à educação e ao esporte.
1: Santim Roveda, do União, comemora a liderança do Paraná no IDEB, mantida nos resultados de 2025. O deputado atribui o desempenho aos investimentos do governo estadual na estrutura das escolas, na alimentação dos estudantes e na qualificação dos profissionais da educação.
0: Santim Roveda também cita a climatização das salas de aula e a oferta diária de proteína animal na merenda entre as medidas adotadas pela rede estadual. O parlamentar ainda destaca a seleção técnica de profissionais para as chefias dos núcleos regionais de educação.
1: Inácio Arruda, do PCdoB, comemora os resultados da educação pública no Ceará. Segundo o parlamentar, 80 das 100 melhores escolas públicas de ensino fundamental do país estão no estado. Conquista que ele atribui a políticas de educação e ao trabalho de professores e municípios.
0: Inácio Arruda também ressalta iniciativas como a ampliação das escolas de tempo integral e a formação e valorização dos professores. Ele cita municípios como Sobral, Coreaú, Cruz, Pires Ferreira e Pedra Branca, entre os que possuem escolas de destaque.
1: General Girão, do PL, critica a política de aprovação de alunos adotada no Rio Grande do Norte. Ele conta que estudantes do ensino médio podem avançar de ano mesmo reprovados em até 6 disciplinas, o que, na avaliação do parlamentar, engana os resultados da educação no estado.
0: General Girão questiona os resultados divulgados pelo IDEB para o Rio Grande do Norte, afirmando que os indicadores de matemática e português pouco avançaram. Para ele, a política adotada pelo governo do estado não representa uma melhoria efetiva na qualidade do ensino.
4: Saúde.
1: A criação de um Dia Nacional de Conscientização sobre o Climatério e a Menopausa avançou na Câmara, com a aprovação da proposta pela Comissão de Saúde. Quem informa é a repórter Júlia Lopes.
5: A Comissão de Saúde da Câmara dos Deputados aprovou um projeto que cria o Dia Nacional de Conscientização sobre o Climatério e a Menopausa, a ser celebrado em 18 de outubro. A proposta da deputada Ana Paula Lima, do PT de Santa Catarina, busca ampliar a informação sobre os sintomas, impactos e tratamentos desse período, além de incentivar as mulheres a procurarem acompanhamento médico. O climatério é uma fase de transição que antecede e inclui a menopausa. Com a queda hormonal, podem surgir sintomas como ondas de calor, insônia, alterações de humor e dores nas articulações. Especialistas destacam que o tratamento deve ser individualizado de acordo com a necessidade de cada paciente. Para a deputada Ana Paula Lima, muitas mulheres passam por essa fase sem identificar os sintomas e sem receber orientação adequada.
4: É que muitas mulheres passam por essa etapa e elas não são identificadas e elas precisam fazer a reposição hormonal, se assim desejarem e se assim forem orientadas pelo médico que faz a assistência.
5: O projeto também prevê ações de conscientização, como palestras, seminários, campanhas nos meios de comunicação e redes sociais, além da distribuição de materiais informativos. Além da proposta, a Comissão de Saúde também aprovou a criação da Subcomissão Especial de Climatério e Menopausa, para aprofundar o debate sobre o tema. O projeto que institui o Dia Nacional de Conscientização sobre o Climatério e a Menopausa segue agora para análise na Comissão da Mulher. Da Rádio Câmara de Brasília, Júlia Lopes.
0: O projeto prevê a instalação de bebedouros e pontos de água potável em locais públicos de grande circulação, como praças, parques e áreas de lazer. O autor da proposta, Paulo Teixeira, do PT de São Paulo, afirma que a medida amplia o acesso gratuito à água e estimula hábitos saudáveis de hidratação.
1: Paulo Teixeira acrescenta que a iniciativa ajuda as cidades a enfrentar os efeitos das ondas de calor, priorizando áreas vulneráveis e locais com grande exposição a altas temperaturas. O texto ainda incentiva o uso de garrafas reutilizáveis para reduzir o consumo de embalagens plásticas descartáveis.
6: Segurança Pública.
0: Aloysio Mendes, do Republicanos do Maranhão, foi indicado para presidir a comissão especial que vai discutir a redução da maioridade penal para 16 anos. Apesar de ser favorável à proposta, o deputado afirma que guiará os trabalhos com isenção e responsabilidade.
1: Aloysio Mendes informa que o colegiado ouvirá autoridades e especialistas antes de votar a proposta. Segundo ele, mais de 80% da população apoia a redução da maioridade penal, rejeita a impunidade e cobra medidas mais duras contra crimes cometidos por jovens.
0: Juliana Cardoso, do PT de São Paulo, cobra a votação de projeto que criminaliza a misoginia, já aprovado pelo Senado e com regime de urgência na Câmara. Ela afirma que a proposta busca responsabilizar condutas de ódio, ameaça e humilhação dirigidas às mulheres por sua condição de gênero.
1: Juliana Cardoso alerta que a violência contra a mulher também se manifesta por ataques e intimidações, inclusive no ambiente digital. A parlamentar pede ao presidente da Câmara e aos líderes partidários que incluam a matéria na pauta do plenário.
0: Carol D'Artora, do PT do Paraná, defende a criminalização da misoginia para ampliar a proteção das mulheres contra discursos de ódio, ameaças e perseguições. A deputada apresentou proposta para punir práticas machistas no ambiente digital em complemento à matéria já em tramitação.
1: Carol D'Artora argumenta que a violência contra as mulheres muitas vezes começa antes da agressão física, com manifestações de ódio e intimidação. A parlamentar avalia que o combate a essas práticas nas redes sociais ajuda a prevenir formas mais graves de violência de gênero.
6: Justiça.
0: Fernanda Melchiona, do PSOL do Rio Grande do Sul, defende a revogação da lei da alienação parental. A congressista acredita que a legislação pode ser usada para revitimizar mulheres que denunciam violência ou buscam o pagamento de pensão alimentícia.
1: Por isso, Fernanda Melchiona cobra a votação do projeto que revoga a lei e critica um recurso apresentado na Câmara que impede o texto de seguir para o Senado. A deputada também defende a aprovação de uma proposta que criminaliza a misoginia.
0: Soraya Santos, do PL do Rio de Janeiro, celebra o papel dos advogados na defesa de direitos e na reparação de injustiças. A parlamentar ressalta iniciativas para ampliar o acesso à justiça e garantir proteção a grupos vulneráveis.
1: Soraya Santos também destaca a chamada Lei Júlia, que assegura a suspensão de processos por 30 dias para advogadas após o nascimento de filhos. Ela cita ainda uma iniciativa da OAB para oferecer assistência jurídica a vítimas de violência, idosos e filhos de vítima de feminicídio.
0: Rui Falcão, do PT de São Paulo, apresentou o projeto para permitir que advogados públicos federais aposentados votem e sejam candidatos no conselho que administra os honorários da categoria. Hoje, esses profissionais não participam da escolha dos representantes do colegiado.
1: Rui Falcão argumenta que os aposentados também são afetados pelas decisões sobre a distribuição dos honorários. O deputado afirma que a mudança amplia a participação de mais de 4 mil profissionais nas decisões do conselho.
6: Agricultura.
0: Câmara analisa um projeto de lei para regulamentar a produção celular de proteína animal. A ideia é incentivar a pesquisa na área, apontada como uma alternativa ambientalmente mais sustentável para a produção de alimentos. Quem informa é a repórter Maria Neves.
7: A Comissão de Defesa do Consumidor da Câmara analisa projeto do deputado Jorge Goten, do Republicanos de Santa Catarina, que prevê a criação de regras para pesquisa, produção e comercialização de alimentos por meio de cultivo celular. As normas devem valer também para os derivados e subprodutos desses alimentos, assim como para o incentivo à pesquisa no setor. Jorge Goten explica que a produção celular de alimentos envolve a multiplicação e a maturação de células-tronco em laboratório, resultando em produto com as mesmas características de carnes convencionais de origem animal. Pelo texto aprovado, o Executivo Federal deve criar as regras para cultivo celular de alimentos por meio de regulamentação da nova lei. Essas normas devem garantir a sanidade, inocuidade e sustentabilidade dos produtos, assim como a saúde do consumidor. A regulamentação também deverá garantir que a produção minimize os riscos de contaminação ambiental. O texto já foi aprovado na Comissão de Ciência, Tecnologia e Inovação, onde o relator, deputado Dr. Zacarias Calil, do MDB de Goiás, ressaltou que o Brasil é o maior exportador mundial de proteína animal. Segundo ele, o país responde por cerca de 28% das exportações de carne bovina no mundo e por aproximadamente 31% das carnes de aves.
8: Ao combinar rigor técnico com flexibilidade regulatória, o texto garante que o país esteja preparado para competir também no nascente mercado de alimentos cultivados com qualidade, segurança e credibilidade internacional.
7: Zacarias Calil argumenta ainda que o projeto responde a uma demanda global crescente por fontes alternativas de proteína que conciliem eficiência produtiva, segurança alimentar e responsabilidade ecológica. Segundo ele, o impacto ambiental causado pelo sistema alimentar vigente responde por 34% do total de emissões globais de gases do efeito estufa. O deputado cita ainda um estudo internacional que compara os impactos ambientais da produção tradicional de carnes e de proteína cultivada a partir de células. O levantamento apontaria redução de até 92% no aquecimento global e gasto de água 78%. Menor. De acordo com o autor, deputado Jorge Goten, no Brasil, a indústria de fontes alternativas de proteínas conta atualmente com pouco mais de 100 startups. Ainda segundo o parlamentar, esse mercado já atraiu cerca de US$ 600 milhões em investimentos. Pela cotação atual, esse valor corresponde a quase R$ 3 bilhões. Da Rádio Câmara de Brasília, Maria Neves.
1: Dilceu Espirafico, do PP, destaca a importância da produção de suínos para a economia de Toledo, município localizado no oeste do Paraná. O deputado afirma que a cidade lidera o PIB agropecuário do estado há 13 anos, impulsionado pela suinocultura.
0: Dilceu Espirafico ressalta que a força da atividade também se reflete na tradicional festa do porco assado no Rolete, marcada para 13 de setembro. O parlamentar aponta que o evento divulga Toledo e valoriza a produção agropecuária da região.
6: Direitos Humanos.
1: A Câmara aprovou a criação de um símbolo nacional para conscientização sobre doenças raras. A repórter Paula Bittar acompanhou a votação.
2: A Comissão de Constituição e Justiça da Câmara aprovou uma proposta que reconhece o laço multicolorido como símbolo nacional da luta pelos direitos das pessoas com doenças raras no Brasil. O símbolo terá 5 cores: rosa, lilás, azul, verde e amarelo. Segundo o texto, as pontas começam em rosa e passam gradualmente pelo lilás, azul e verde até chegar ao amarelo no centro do laço. O uso do símbolo será opcional e sua ausência não prejudica o exercício de direitos e garantias previstos em lei. As doenças raras, embora individualmente pouco prevalentes, afetam milhões de brasileiros, conforme destaca a relatora na comissão, deputada Silvia Cristina, do PP de Rondônia.
9: Mais do que um símbolo, esse laço representa milhões de brasileiros que convivem diariamente com o desafio do diagnóstico tardio, da dificuldade de acesso ao tratamento e muitas vezes da invisibilidade. Segundo o Ministério da Saúde, cerca de 13 milhões de brasileiros vivem com alguma doença rara. São mais de 7 mil doenças raras descritas, das quais aproximadamente 80% tem origem genética e 20% decorrem de causas infecciosas, imunológicas, ambientais ou degenerativas.
2: Segundo Silvia Cristina, as doenças raras são um relevante desafio para o sistema público de saúde. Ela afirma que iniciativas legislativas de conscientização e visibilidade social são legítimas e adequadas ao interesse público. O Brasil já conta com o Dia Nacional das Doenças Raras e o Dia Nacional da Informação, Capacitação e Pesquisa sobre Doenças Raras, mas ainda não possui um símbolo oficial para a causa. O projeto que reconhece o laço multicolorido como símbolo nacional da luta pelos direitos das pessoas com doenças raras no Brasil segue para o Senado, a menos que haja recurso para análise pelo plenário. Da Rádio Câmara de Brasília, Paula Bittar.
6: Transportes.
10: Fausto Júnior, do União, cobra do governo federal a recuperação da BR-230, a Transamazônica, para garantir o escoamento agrícola e o transporte no sul do Amazonas. De acordo com o parlamentar, trechos entre Sucunduri e Apuí estão quase intrafegáveis.
1: Fausto Júnior argumenta que a falta de asfalto isola comunidades, impede o acesso a serviços especiais e gera pobreza. O parlamentar cobra a união da bancada amazonense por melhorias na Transamazônica, assim como ocorreu na mobilização pela BR-319, que liga Manaus a Porto Velho.
10: Projeto de doutor Ismael Alexandrino, do PSD de Goiás, obriga postos de combustíveis com 3 ou mais bicos de gasolina a disponibilizar uma bomba com gasolina E10, que tem até 10% de etanol. O parlamentar explica que o objetivo é oferecer uma alternativa aos veículos antigos.
1: Doutor Ismael Alexandrino também inclui no texto que o preço da gasolina E10 não seja superior ao da gasolina comum, com diferença máxima de 5%. Ele argumenta que muitas motocicletas e automóveis no Brasil ainda não são adaptados a combustíveis com maior concentração de etanol.
6: Economia.
10: Relator do projeto do Simples Nacional e um dos principais articuladores do MEI, Luiz Carlos Rauli, do Podemos do Paraná, critica o baixo desenvolvimento do Brasil, atribuindo o desempenho a falhas de gestão e as políticas econômicas de governos de centro-esquerda.
1: Ao protestar contra os indicadores sociais, Luiz Carlos Rauli ressalta que, apesar de ser a 10ª economia mundial, o Brasil ocupa a posição 84 no Índice de Desenvolvimento Humano. Para ele, é preciso diversificar o setor produtivo e desburocratizar tributos para gerar emprego e renda.
10: Adriana Ventura, do Novo de São Paulo, critica o pagamento de salários acima do teto constitucional no serviço público. A congressista afirma que benefícios adicionais e outras vantagens elevam a remuneração de integrantes do Judiciário, do Ministério Público e de órgãos de controle.
1: Adriana Ventura cobra do Congresso medidas para limitar os chamados supersalários e reduzir privilégios no funcionalismo. A parlamentar argumenta que esses gastos comprometem recursos públicos que deveriam atender às necessidades da população.
10: Termina agora o Jornal Câmara dos Deputados, produzido pela Rádio Câmara, com trabalhos técnicos de Everson Urani e apresentação de Márcio Aquiles Sardi e Val Monteiro. Boa noite.
1: Uma boa noite para você. A Voz do Brasil volta amanhã.
6: 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Boa noite. 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

0: paixãozinha. Boa noite, eu sou o Edu.
1: Já tô aqui com você nessa noite de terça-feira, hoje dia 18. E a quarta-feira, ela mandou avisar que daqui a pouquinho ela tá chegando. Em menos de 2 horas. E com ela a gente chega no meio da semana também. E eu te pergunto hoje como é que foi seu dia. Foi tudo bem? Hoje eu só quero que seu dia termine muito bem. Estamos começando o programa mais romântico de todos os tempos. A partir de agora você abre o seu coração. Você deixa o seu coração ditar as palavras para você escrever aquela declaração de amor. Ou então aproveitar para gravar um áudio dizendo tudo aquilo que você tem vontade de falar para o seu amor que você não disse hoje ainda, reforçando o quanto essa pessoa é especial na sua vida. Esse é o nosso momento de conexão de corações, conexão de pensamentos. A partir de agora a gente sonha acordado com quem a gente mais gosta. A partir de agora a gente entrega o nosso coração pro amor. Você participa mandando aquela declaração, aquele recado mágico e apaixonado pelo 9198-409-6019. A gente sempre fala de conexões. E há conexões que não chegam fazendo barulho, você sabe disso. Elas simplesmente tocam lugares em nós que julgávamos adormecidos. Elas despertam pensamentos, desejos, sentimentos e uma versão nossa que talvez estivesse apenas esperando o encontro certo para voltar a existir. E de repente, alguma coisa muda por dentro. O olhar demora mais. A presença ganha outro significado. E até o silêncio parece dizer alguma coisa. Porque certas conexões, elas não acontecem apenas entre duas pessoas. Elas acontecem dentro de nós. Seja bem-vinda, seja bem-vindo ao programa mais romântico de todos os tempos. A partir de agora começa o nosso Love Songs. Nessa noite de terça-feira. E eu tô aqui esperando você. 9198-409-6019. Léo Jaime, para abrir a nossa noite de terça-feira. Um ótimo final de noite para você. Entre, fique à vontade aqui no nosso cantinho do

A Nativa é muito mais amor com Marisa Monte, Beija Eu, aqui no nosso Cantinho do Amor, 10h21, horário em Brasília. Seja bem-vinda, seja bem-vindo ao nosso Cantinho do Amor, você que ligou o rádio agora. Que gostoso ter você e a sua companhia até um pouquinho antes das duas, quando terminar o programa. Então vai ficar aqui com a gente, entre, fica à vontade, se aconchegue aqui no nosso Cantinho do Amor, do Love Songs, que é o programa mais romântico do seu final de noite. O Edu aí no seu rádio, ligou o rádio agora? Então me leva junto com você, de carona no seu carro. Põe o Edu no seu fone de ouvido. Deixa eu ficar aí com você até acabar o programa. Põe o Edu na sua caixinha de som. Vem participar com a gente, abre o seu coração, manda aquela declaração de amor, capricha. E se você tá apaixonada, ou tá apaixonado, ou tá pertinho do seu amor, ou tá em conexão com ele o tempo todo, com ela, passa na hora de você começar a escrever. Gravar o seu áudio. 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Então, se inscreva. Coloque seu nome completo, a cidade de onde você está ouvindo a gente. Não esquece de colocar sua data de aniversário. Aproveita e já manda aquela declaração de amor. Capricha. Faz aquela bem romântica, bem bonita. E manda para o seu grande amor para a gente ler aqui no ar. 9198-409-6019. Esse é o nosso Love Songs.

Cerebellum com Need You Now. Esse é o nosso Love Songs, o programa mais romântico do seu final de noite. Então vem ficar aqui com a gente, venha se aconchegar aqui no nosso cantinho do amor. O meu tipo de amor ainda era aquele que inventa motivos para ficar mais 5 minutinhos. Eu sou daqueles que manda mensagem quando eu chego. Lembra como eu gosto do café e transforma tô com saudade em quando eu te vejo. Esse é meu tipo de amor. Eu não quero alguém disponível o tempo todo, não. Eu quero alguém que, mesmo com a vida corrida e o dia cheio, continue encontrando vontade de me incluir na rotina. Porque o amor de verdade, ele nunca foi sobre ter tempo sobrando. É sobre fazer o tempo existir.

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3: O ex-volante Sérgio Busquets está de volta ao Barcelona, mas não como jogador, e sim como auxiliar técnico. Busquets está fazendo curso para obter a licença de treinador. Lembrando que ele se aposentou profissionalmente em 2025. O espanhol jogou 15 temporadas no Barça.
4: Fala galera da Nativa FM, hoje a dica de saúde é simples, mas é essencial. Beba mais água, nosso corpo é feito de mais de 60%

0: cabeça, cansaço e falta de concentração. Então não espere a sede chegar. A dica é, mantenha sempre uma garrafinha por perto. E se tiver dificuldade, crie lembretes no celular. Eu uso muito isso, viu? Vale também apostar em alimentos que são ricos em água, como melancia, pepino e laranja. Água é vida, energia é saúde. Então, bora se hidratar e continuar, claro, curtindo a Nativa FM. Até a próxima dica de saúde. Tchau, tchau.
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0: anjinho. Oi, meu anjinho lindo, tá tudo bem com você? Essa é a hora de dar aquela desacelerada, depois de mais um dia de trabalho, de problemas que vão surgindo ao longo do dia, mas agora à noite a gente dá aquela parada, pra gente curtir aqui o que a gente mais gosta de fazer. Pensar em quem a gente gosta, só vibrações positivas, pensar só em coisas boas pra gente terminar o nosso dia e começar um novo dia também com todo o amor, todo o carinho, todo aconchego possível. Tem uma frase que ilustra muito isso, é da Amy Ferreira, que escreveu assim e mandou pra gente. Sabe quando a gente percebe que a gente ama alguém? Quando a gente entende uma coisa. Quando você está com a pessoa que você ama, você não sente falta de nada. Mas quando você está em qualquer outro lugar, você sente falta dessa pessoa. 9198-409-6019 para você participar com a gente no programa mais romântico do seu final de noite. Zé Henrique e Gabriel.
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0: A Nativa é muito mais amor com Zezé de Camargo e Luciano. Olha eu aí fechando a nossa primeira hora do nosso Love Songs. Que gostoso ter você aqui na nossa companhia, você aqui no nosso Cantinho do Amor. Continue aqui com a gente, entre, fica à vontade, se aconchegue. Tem presente para Maria Leiana da Silva, do 2245. Tá ganhando a primeira camiseta da noite, Maria. Coleção 2026. Você pode escolher aproveitar o dia e o bom da vida. Tem outra em que está escrito brindar um novo encontro ou explorar o mundo e viajar sem limites. Junto tem kit da Giovanna Baby com body splash, desodorante para o corpo, um gel para as mãos, um desodorante aerosol e um sabonete vegetal que é cheirosíssimo. Giovanna Baby é uma história de amor e carinho, viu? É só você entrar lá no Instagram, @GiovannaBabyOficial, tudo junto, Giovanna com dois N's. Maria Leiana, traga um documento seu a partir de amanhã, quarta-feira. A gente te espera aqui na Nativa. Próxima hora tem bolsa personalizada, lindona, esperando por você aqui no nosso Love Songs. E eu também espero por você. Já já tem muito mais.
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10: 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Talvez exista uma voz dentro de você lembrando dos erros que cometeu. Talvez você pense que algumas escolhas estragaram a sua história para sempre. Mas Deus nunca olha para você apenas pelo seu passado. A Bíblia diz em 2 Coríntios 5:17: se alguém está em Cristo, é nova criatura. As coisas antigas já passaram. Isso significa que o seu passado pode explicar algumas marcas, mas ele não determina o seu futuro. Deus é especialista em restaurar vidas que pareciam perdidas e transformar histórias que ninguém acreditava mais. Não permita que a culpa fale mais alto do que a graça de Deus. O perdão dele é maior do que qualquer erro que você tenha cometido. 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
11: Neymar entrou para a história. Foi o primeiro jogador do Brasileirão a ser obrigado a deixar o campo por um minuto, sob a nova regra voltada a coibir a perda de tempo por goleiros. Na vitória do Santos sobre o Vasco por 3-0 no último domingo, o goleiro Gabriel Brazão pediu atendimento médico durante o primeiro tempo. O árbitro então determinou que o capitão deixasse o gramado, já que Cuca, técnico do Santos, não indicou outro jogador para sair no prazo de 10 segundos após a paralisação para o atendimento ao goleiro.
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0: Oi, coraçãozinho. Oi, meu anjinho lindo. Agora 11h04, horário de Brasília. Estamos de volta com o nosso Love Songs, tocando as músicas mais românticas e apaixonantes de todos os tempos. Você abrindo seu coração, mandando aquela declaração de amor pelo 9198-409-6019. Eu sempre gosto de tocar tema de filmes, assim. Já tocou do Ghost, né? Wilder Brothers. E de outros tantos filmes. E agora a gente vai tocar o tema de um filme de 1984, uma comédia romântica bem legal. Se você quiser assistir, se você não assistiu ainda, eu recomendo. Procura depois para assistir com seu amor. O nome do filme é A Dama de Vermelho. É de 1984, com aquele ator Gene Wilder. Ele já faleceu, mas o filme é muito bacana. Inclusive, muita gente acha que a música The Lady in Red é do filme. Não, não é. O tema do filme é que a gente vai tocar agora com Stevie Wonder. É aquela música, eu só liguei pra dizer que eu te amo. I just call you to say I love you. É essa música. A Dama de Vermelho. Uma boa dica pro final de semana.

0: Nativa, Luan, Rafael Domingos, Santana, Luan Santana de Vivo. Agora 11h23, horário de Brasília. Esse é o nosso Love Songs, é o programa mais romântico do seu final de noite. Seja bem-vindo, Newton César. Tá aqui com a gente, ligado na Nativa, só musicão. Obrigado, viu, Newton? Um abraço pra você, obrigado pelo carinho, Josemir também. Eu sou o Josemir Carlos, quero mandar um beijo pra minha esposa Maria José. Tá mandado. Oi, Edu. Eu sou o Raimundo, meu recado é pra Darília. Sei que tem muita gente contra a gente ficar juntos, mas Deus fez com que nos conhecêssemos para um cuidar do outro. Então, o que Deus une, o ser humano nunca vai separar. Foi Deus que me entregou você de presente. Eu te amo muito, viu? Meu pacotinho de amor. Recado do Raimundo para Darília. Estão aqui juntinhos, cuidem bem de vocês para mim. A Beatriz Veronés é da cidade de Nipuã. A Bia queria ouvir uma música e quero mandar um beijo pro meu namorado Bruno Paulo. Um beijo enorme para ele. Obrigado pelo carinho. Você quer mandar um recado também, apaixonado? Fica à vontade. O nosso número para você participar é o 9198-409-6019.
1: Boa noite, Edu Melo.
0: Boa noite.
1: Aqui é o Flávio Lopes. Meu recado.
0: Oi, Flávio. Romântico.
1: Vai pro grande amor da minha vida, que se chama Viviane. Conhecemos no ano passado, estamos completando 4 meses juntos. Quero dizer para ela que ela é o grande amor da minha vida, que eu vou amar essa mulher pro resto da minha vida. Quero construir família e ela me faz o homem mais feliz do mundo. Ela é o grande amor da minha vida. Viviane, vou te amar para sempre, meu grande amor.

0: A Nativa é muito mais amor. Com ele, Philip Collins. Phil Collins. I wish it would rain down. Agora faltam 20 minutos para meia-noite, horário em Brasília. E esse é o nosso Love Songs. É o programa mais romântico de todos os tempos. Você abre o seu coração, manda aquela declaração de amor para quem você mais gosta. Faça como o Valdemir Fernando. Tá mandando um recado para sua esposa Andresa. Fala para ela, Edu, que obstáculos sempre teremos em nosso caminho. Mas quando caminhos juntos em uma só sintonia, tudo se torna mais fácil. Pois estamos juntos e dessa união nós temos a Lívia e a Maitê. Eu quero dizer para as três, para as minhas três mulheres, que eu estarei sempre ao lado de vocês, viu? O recado do Valdemir. Quer mandar o seu recadinho também? Fica à vontade, viu? Para participar com a gente. Olha, o Ricardo tá mandando um recado para Juliana. Meu amor, você é o meu bom dia preferido. E é o meu boa noite mais demorado. Te amar é fácil, porque com você tudo fica muito mais leve e perfeito. Eu te amo. A Aline também entrou aqui no nosso Cantinho do Amor, mandou sua mensagem pelo 9198-409-6019. E ela está mandando um recado para você, Marcos. Obrigada por ser o meu parceiro de todas as horas. No riso e no cansaço. Eu te escolho sempre. Porque você é o meu porto seguro. Você é o meu lar. E eu te amo demais.
1: Boa noite, Edu Mello.
0: Boa noite.
1: Sara, minha recadinha hoje vai para o Diego. Quero dizer que eu amo muito, sou muito feliz com ele e com as nossas filhas. Te amo, um beijo.

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1: Nativa Júlia e Rafaela Medo aqui no nosso Cantinho do Amor do Love Songs. E hoje foi um dia muito triste, né, para nós brasileiros. Nós perdemos dois grandes nomes da teledramaturgia: Laura Cardoso, com 98 anos, e a Glória Menezes. Glória Menezes com 91. E por falar na Glória Menezes, ela teve um casamento maravilhoso, já que a gente está num programa que fala sobre amor. Ela e o Tarcísio Meira foram casados por 59 anos. E a união deles começou em 1962 e durou até agosto de 2021, quando Tarcísio Meira faleceu. Eles se casaram em 62, após se conhecerem no teatro, trabalharem juntos no teatro e também na televisão. Numa última entrevista com os dois participando, o Tarcísio Meira ainda não tinha falecido, a Glória Menezes deu uma definição sobre o amor. Ela disse que ela não sabia nem traduzir como era o amor dela e do Tarcísio Meira. Ela falou, é uma coisa tão diferente, né? Meu bem, amor meu. Ela costumava chamar o Tarcísio Meira de amor meu. Ela disse, eu tenho uma necessidade de estar perto dele. Eu preciso dele. E ele precisa de mim. Ele é o amor meu. Eu tenho o meu jeito de chamá-lo. Aí o Tarcísio Meira respondeu, disse, era minha querida amada. Aí um repórter perguntou também nessa entrevista, que foi a última que os dois deram juntos, perguntou para o Tarcísio Meira, vocês dizem muito um eu te amo um para o outro? Ele deu uma risada assim solene, falou, não, a gente não diz muito eu te amo, não, a gente não é de dizer muito, mas eu a amo muito. E ela respondeu também, o amo muito. É uma história de amor. E os dois agora vão se reencontrar, com certeza, no céu. 11h47. Esse é o nosso Love Songs aqui na Nativa. Gregory Abbott.

0: A Nativa é muito mais amor com Maurício Manier. Cada segundo para fechar a segunda hora do Love Songs, do programa mais romântico de todos os tempos. Já tem presente para você, Maria do Socorro Gonçalves Dias. Parabéns, minha linda. Um beijo do Cicada para você. O final do telefone da Maria do Socorro é o 6321. Tá ganhando a nossa bolsa personalizada e lindona da Nativa. A partir de amanhã, quarta-feira, você tem 5 dias úteis para trazer um documento seu para buscar a sua bolsa, tá bom? A gente te espera, parabéns. Na próxima hora tem mais uma camiseta, tem a Necessaire e 4 mini perfumes da Amaca com fragrâncias com alta fixação e uma mais cheirosa que a outra. E tem muito mais para você aqui no nosso Cantinho do Amor.
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2: Segundo a imprensa esportiva espanhola, o Manchester City está procurando um substituto para Rodri, que possivelmente vai para o Barça. Estão na mira dos ingleses o argentino Enzo Fernandes, que joga no Chelsea, e Abuya Boadi, que joga no francês Lille. Boadi, que foi destaque na seleção de Marrocos na última Copa, estaria avaliado em cerca de 85 milhões de libras.
3: Fala galera ligada na Nativa, tá na hora da dica de saúde por aqui. E a dica de hoje é simples, mas é fundamental. Então anote aí, cuide de sua mente. É isso mesmo, o estresse e a ansiedade podem afetar não só o emocional, mas também o corpo. Você sabia disso? Então reserve um tempinho para você. Pode ser uma caminhada, ouvir sua música favorita aqui na Nativa, claro. Ou até 5 minutos de respiração profunda. Só isso já ajuda aí muito. E não esqueça, dormir bem, se alimentar direito e praticar atividades físicas ajudam e muito a manter o equilíbrio mental. Tudo isso é muito importante. Saúde não é só física, é mental também. Cuide-se e continue sempre ligado aqui na Nativa FM para mais dicas como essa. Eu volto em breve, até a próxima. Tchau, tchau.
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Oi, coraçãozinho. Bom dia. Uma ótima madrugada para você de quarta-feira. Já chegamos no dia 19 de agosto, meio da semana. Agora meia-noite e 5, horário em Brasília. Seja bem-vinda, seja bem-vindo ao nosso Cantinho do Amor. Você que ligou o rádio agora, põe o Edwin no seu rádio. Me leva de carona com você, eu vou para onde você for. Te faço companhia e você a mim. Põe o Edu no seu fone de ouvido. Deixa eu ficar aí com você até acabar o programa. Põe o Edu na sua caixinha de som. Vem aqui, fica comigo. Vem ouvir as músicas mais apaixonantes e aproveitar para mandar aquela declaração de amor para quem você mais ama. 9198-409-6019. Aproveite para você participar com a gente do programa mais romântico de todos os tempos. Sabia que se abraçar depois de fazer amor também é fazer amor? Deitar no peito de quem você ama sem dizer nada, absolutamente nada. Só ouvir os batimentos é fazer amor. Acariciar o cabelo com calma enquanto o mundo continua lá fora. Isso é fazer amor. Dar um beijo na testa quando já não há pressa. É fazer amor. Proteger o corpo do outro no seu momento mais vulnerável. Também é fazer amor. Transformar o silêncio em um refúgio onde os dois podem ficar. Isso é fazer amor. Sussurrar um eu te amo quando já não é preciso provar absolutamente nada. É fazer amor. Ficar quando seria mais fácil levantar e seguir no dia. Isso também é fazer amor. Fazer amor não termina quando o ato acaba, não. Ele continua em tudo que vem depois. No carinho, no cuidado e na decisão de não se soltar. Isso é verdadeiramente fazer amor. Tony Braxton, no Love Songs da Nativa. Quarta-feira, 19h07.

0: alternativa é muito mais amor com Zezé de Camargo e Luciano. Preciso ser amado. Agora meia-noite, 28, horário em Brasília, nessa madrugada de quarta-feira, hoje dia 19 de agosto. Tem um recado do coração do Bruno para você, Camila. O seu abraço acalma o meu mundo. Olha que lindo que ele escreveu para você. Você virou rotina, vontade e futuro. É com você que eu quero todos os meus dias. Da Larissa pro Felipe. Você chegou e deu cor pros meus dias, viu? Apesar de você ser meio assim birrento, de vez em quando eu perco a paciência com você. Mas olha, eu te admiro muito, eu te respeito e eu te amo em cada detalhe. Obrigada por ser você.
1: Boa noite, Edumela.
0: Aqui
1: é a Geisa. Eu mando um recadinho, apaixonada que sou, para o meu esposo Gustavo, meu companheiro, meu eterno namorado. Um beijo, Gustavo. Eu te amo.

A Nativa é muito mais amor quando um grande amor se faz. Cleiton e Camargo aqui no nosso Love Songs. Meia-noite 43, madrugada de quarta-feira, hoje dia 19 de agosto. Meia-noite 43, horário em Brasília. Recado do Gabriel para Ana, Ana Lúcia. Com você eu descobri que amor de verdade é cuidado. É café feito sem pedir. É mão dada na hora de dormir, sem motivo. Eu te amo.

0: da Bia pro Rafael também. Oh, meu amor, você tá ouvindo agora o Love Songs da sua casa, eu tô aqui, a gente tá tão longe um do outro. Você é meu porto seguro. Com você eu rio mais, eu sonho mais e eu tenho paz. Te escolher foi a melhor coisa que eu fiz. Te amo pra sempre.
1: Boa noite, Edu Melo.
0: Boa noite.
1: Meu nome é Giovana e meu recadinho de hoje vai para João. Amor, te amar é a melhor escolha que eu faço todos os dias da minha vida. Um abraço, fica com Deus e eu te amo.

0: Minha vida. Nativa, Jean Giovanni, o grande amor da minha vida. Que história, hein? Já pensou você casar com uma pessoa que não é o seu grande amor? E o seu grande amor for convidado para ir à sua festa de casamento? Loucura, né? Esse é o nosso Love Songs. Tem camiseta da Nativa Coleção 2026. Uma linda necessaire. E 4 mini perfumes da Amaca com fragrâncias diferentes, uma mais cheirosa que a outra. Com alto teor de fixação. Quem tá ganhando é a Manfa Duracenco de Favari. 1594, final do telefone da Manfa Duracenco. Parabéns, meu lindo. Um beijo adocicado pra você. A partir de hoje, quarta-feira, chegamos ao meinho da semana. É só trazer um documento seu pra buscar o seu kit. A camiseta, a necessaire e os 4 mini perfumes da Amaca. Próxima hora tem a nossa bolsa transversal, lindona também, personalizada da Nativa. A gente volta rapidinho, sai daí, continue aqui no nosso cantinho do amor.
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1: Olá, galera da Nativa FM, a dica de saúde de hoje é pra você aí que tá no seu escritório, você que passa muito tempo sentado, ó, preste atenção. Passar muito tempo sentado ou curvado pode causar dores nas costas e no pescoço. Então, sempre que possível, ajuste sua postura, mantenha a coluna ereta, apoie bem os pés no chão e evite ficar inclinado sobre o celular ou o computador por muito tempo. E mais, se trabalha sentado, olha só, levante-se a cada hora, alongue-se e dê uma caminhada rápida. Seu corpo agradece. Se você acha que você vai esquecer, vai a dica. Você pode colocar o seu despertador de hora em hora. Pequenos hábitos fazem toda a diferença para a sua saúde, então cuide-se e continue ligado aqui na Nativa FM para mais dicas. Vambora! Até a próxima! Tchau, tchau!
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4: Oi, paixãozinha, bom dia. 1:02 é o horário em Brasília. Madrugada de quarta-feira, que bom ter você aqui no nosso cantinho do amor. Seja bem-vinda, seja bem-vindo. Vem ficar com a gente, entre, fica à vontade e se aconchegue aqui no nosso cantinho do amor. Pra gente continuar falando de amor. Sabe de uma coisa? Nem tudo o que demora está dando errado. Algumas coisas só precisam encontrar uma versão mais preparada de você. Há portas que não se abriram antes, porque você ainda precisava se tornar capaz de atravessá-las. E lembre-se, o que é destinado a você não passa. A vida faz certos caminhos se cruzarem de novo, até que você esteja pronto para recebê-los. Às vezes, aquilo que parece atraso é apenas a vida organizando o caminho para que você não chegue antes de si mesmo. Lembre-se também que nem todo reencontro é para voltar. Alguns acontecem só para mostrar o quanto você mudou. O que combina com a sua nova versão, talvez não pudesse permanecer na antiga. Aí você entende o tempo quando percebe que receber também exige preparo. E tudo muda quando você troca o porquê ainda não por quem estou me tornando enquanto espero. Talvez a vida não esteja tirando você do caminho, não. Talvez ela esteja tirando do caminho aquilo que já não combina com quem você está se tornando. Então confie. O que realmente faz sentido para a sua história vai encontrar você quando há espaço para permanecer. 1:04, horário em Brasília. A gente vai tocar uma música agora, linda demais, contar um pouquinho da história. Eu acho que eu já falei isso há muito tempo. Vou falar do Reginald. Falando assim, o Reginald, você vai falar, quem é esse cantor? Na verdade, ele é Sir Elton Hercules John, mais conhecido como Elton John. Você sabe que ele veio ao Brasil pela primeira vez em 1995. Demorou todo esse tempo para vir. E o staff dele, antes dele vir, ele não conhecia o nosso país, pediu para que o staff colocasse lá, fizesse uma pesquisa para saber quais eram as músicas dele que o povo brasileiro mais gostava. Você sabe qual que ficou praticamente entre as primeiras posições? Uma música que ele não tocava em shows. O nome da música é Skyland Pigeon, porque essa música foi tema de novela em 73. Aqueles que têm mais de 50 anos devem lembrar uma novela em preto e branco, Cláudio Marzo, Regina Duarte, Carinhoso, 1973. Tinha o Marcos Paulo também. Era o Edu. Era irmão do Cláudio Marzo. Também se apaixonou pela Regina Duarte. Aquela história toda linda. E Skyline Pigeon entrou com uma versão diferente da do original. Porque essa música foi gravada no primeiro disco do Elton John, chamado Empty Sky. E esse disco foi lançado em 1969. E o Elton John tocava a música em cravo, sabe? Parece teclado, mas era um som do cravo. Maravilhoso, linda, versão maravilhosa. E aí ele fez uma nova gravação que entrou na trilha de 73. E essa foi uma das músicas mais pedidas pelo público. Ele se surpreendeu e colocou no set list dele. E com certeza vai colocar de novo, porque ele virá pela última vez ao Brasil, agora em setembro, se apresentar no Rock in Rio. E essa deve estar no set list, no, na playlist do show. Elton John, um grande sucesso de 69, que estourou no Brasil em 73, na novela Carinhoso, Skyline Pigeon.

0: alternativa é muito mais amor com Cyndi Lauper, All Through the Night, aqui no nosso Love Songs, o programa mais romântico de todos os tempos. 1h24, horário em Brasília, e tem recado do coração do Lucas pra você, Isa. Você é o meu pensamento favorito, e te amar é simples. É querer te ver bem e te ter por perto sempre. Te amo. Pro Daniel, recado da Sofia, também passou aqui no nosso Cantinho do Amor para mandar um recado para você, Daniel. Obrigada por me fazer rir, me divertir, por cuidar tão bem de mim nos dias difíceis, principalmente. Você é o meu grande parceiro, é meu amigo, é o meu amor. Você é tudo na minha vida.
1: Boa noite, Edu Melo. Meu nome é Vanessa e o meu recado vai pro meu marido, Fábio. Meu amor, ser um casal é dividir alegrias, compartilhar tristezas e ter um ao lado do outro, como um apoio. E o amor que temos um pelo outro é o que nos dá forças para não desistir. Sei que somos muito mais do que fortes, juntos. Sei que você é o dono da minha vida e do meu coração. E sei que é com você que eu quero estar para sempre. Te amo muito.

0: A Nativa é muito mais amor ao som de Aerosmith, o filme Armageddon, I Don't Wanna Miss a Thing. Agora 1h41, horário de Brasília. Hoje é quarta-feira, esse é o programa mais romântico de todos os tempos. Tem recado pra você. Os últimos recadinhos de hoje. Oi, Edu, tudo bem? Tudo jóia. Eu sou o Gustavo e tô aqui também no Cantinho do Amor. Eu amo Love Songs, obrigado. E ele escreveu: meu recado é pra Marina. Fala pra ela que ela transformou o comum em especial. Que o olhar dela me dá casa. Que o amor dela me dá força. Edu, não esquece de falar pra ela que eu amo muito. Tá dado um recado. E a Fernanda também tem um recadinho pra você, André. Diz que você tá ouvindo agora o Love Song. Vocês estavam conversando até agora. E vocês ficam ouvindo o programa mais romântico de todos os tempos. Você não mora tão perto dela. Você mora em outra cidade. Diz ela que 2 horas de distância de mim, Edu. E a gente ouve o Love Songs toda noite. Ele na casa dele, eu na minha, às vezes ele no trabalho. Mas a gente fica conectado. E ela escreveu pra você, André. Com você, eu aprendi que amor maduro é isso. É respeito, cumplicidade e é vontade de ficar. Eu te amo hoje e em todos os dias.
1: Boa noite, Edu Melo, me chama Ariane. O recadinho de hoje vai para o meu esposo Cláudio. Meu amor, nunca imaginaríamos que através de uma ficada resultaria a 17 anos de casado e 18 anos juntos. Saiba que através desse amor construímos uma família linda. Os meus filhos, os seus e os nossos. Esse amor se multiplicou e a nossa família cada vez mais se une. Tenho muito orgulho do homem, do pai que você é. E do esposo maravilhoso. Te amo para

0: Ela tive muito mais amor com Toto, I'll Be Over You, fechando o nosso Love Songs de hoje, nessa madrugada de quarta-feira, dia 19 de agosto. Tem presente pra você, Luciana Moreira da Silva, 1528. Parabéns, minha linda, um beijo adocicado pra você. Tá ganhando aquela bolsa transversal que tem aquela alça atravessada. Você pode usar a sua bolsa de dois jeitos, né? Tiracolo ou atravessada no seu corpo. Ela é personalizada da Nativa, é lindona. E a partir de hoje, 5 dias úteis, trazendo o seu documento para retirar o seu presente, tá bom? Hoje à noite tem mais Love Songs. A gente vai estar aqui no nosso Cantinho do Amor, te esperando a partir das 10 da noite, horário de Brasília, depois da Voz do Brasil. Beijo para quem é de beijo, abraço para quem é de abraço. E cuida bem de você para mim. Bom descanso, uma ótima quarta-feira para todo mundo. A gente se fala à noite, tá bom? Vem aí, amigo velho, Rafa Guidotti, Ano Velho, Ano Novo e o Forró Nativa coladinho com Love Songs. Tchau, gente. Bom descanso, uma ótima quarta-feira e à noite eu te espero. Um programa mais romântico de todos os tempos. Tá chegando o Forró Nativa.
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8: Fala galera ligada na Nativa, tá na hora da dica de saúde por aqui. E a dica de hoje é simples, mas é fundamental. Então anote aí, cuide de sua mente. É isso mesmo, o estresse e a ansiedade podem afetar não só o emocional, mas também o corpo. Você sabia disso? Então reserve um tempinho para você. Pode ser uma caminhada, ouvir sua música favorita aqui na Nativa, claro. Ou até 5 minutos de respiração profunda. Só isso já ajuda aí muito. E não esqueça, dormir bem, se alimentar direito e praticar atividades físicas ajudam e muito a manter o equilíbrio mental. Tudo isso é muito importante. Saúde não é só física, é mental também. Cuide-se e continue sempre ligado aqui na Nativa FM para mais dicas como essa. Eu volto em breve, até a próxima. Tchau, tchau.
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0: Roda Nativa. Olha a quarta-feira, meu povo. Olha o meio da semana. E vamos botar pra torar. Como sempre, porque você está com a gente. É você que é o culpado do bom sentido para esse sucesso que é a madrugada da Nativa com o Forró Nativa. Porque você participa, você entra na nossa onda, você fica junto com a gente aí com o radinho ligado e ainda mandando suas mensagens para o nosso WhatsApp, viu? Então continue sempre assim. E ó, quem nunca conseguiu anotar o WhatsApp, já vai preparando um papel, uma caneta, um lápis. Já prepara o celular para salvar direto, que eu vou falar devagarzinho o número para você já mandar desde o início do programa. Não tem desculpa. Ah, eu queria muito participar, mas nunca consigo anotar o WhatsApp. Agora você vai anotar. Então já prepara aí, tá bom? Eu vou fazer a abertura aqui. Prepara aí que eu vou falar o WhatsApp. Vai, procura um papel aí, uma caneta, um lápis, ou salva já direto no celular, tá bom? Criançada, começou Forró Nativa! Tudo bem com você, gente? Muito prazer, eu sou o amigo velho, o Rafael Guidotti, o cara que é mais lindo, cheiroso, charmoso e gostoso do Brasil!
1: Ai, arrasou.
0: Solta os cachorros! E cadê a galera? A plateia mais alegre e animada do nosso auditório do Brasil! Bora anotar o nosso WhatsApp? Bora! Bora anotar! Ó, eu vou falar uma vez, normal, velocidade normal, e depois vou repetir devagarzinho. Salva do jeito que a gente anuncia, não vai me inventar de tirar número, colocar número a mais, não, tem que salvar do jeito que a gente fala, viu? Viu? O nosso WhatsApp pra você participar, ó, escrever uma mensagem de texto pra eu ler, ou gravar um áudio de no máximo 30 segundos, hein? Se passar dos 30 segundos, provavelmente não vai ao ar. Tem que ser de 30 segundos pra menos, tá bom? Ah, e outro recado. Nunca ligue, não ligue pra esse número. Esse número do WhatsApp é só mensagem de texto ou você grava um áudio e manda pra gente, combinado? 9198-409-6019. Esse é o número, em velocidade normal. Mas eu vou fazer bem devagarzinho pra você anotar e ter a... a oportunidade de participar aí pela primeira vez de muitas aqui do Forró Nativa. Se for a primeira vez que estiver ouvindo a rádio, você vai contar pra gente na mensagem. Se for, você sempre ouviu, mas nunca participou, é a primeira vez? Conta pra gente, tá bom? Então anote o número. Ó, vou deixar fundo baixinho pra não te confundir. Não tem desculpa. Então vamos lá. O número do WhatsApp da Nativa. 91 98 409 6019. Vou repetir. 91 98 409 60.
2: Bom dia, vovó.
0: 19. 9198-409-6019. Agora tá valendo a sua participação. Hoje, quarta-feira, 19 de agosto de 2026. Olha a hora da alegria, 2h14, mano velho. Mano novo, bom dia. Bom dia, mano velho, mano novo. 2h14, menino. Valeu, boi! Valeu, boi pintado! Segura no rabo do boi, bicho marcondenado!
3: Meus amigos e minhas amigas e meus amigos e meus amigos, meus conterrâneos e minhas conterrâneas, aposentados e aposentadas do Brasil, senhoras e senhores, trabalhadores e trabalhadoras, Emplacamos. Chegamos à quarta-feira, hoje é quarta-feira, dia 19 de agosto do ano 2026, no inverno brasileiro. Está começando mais uma edição vitoriosa da maior audiência do rádio do Brasil. Forró Nativa, ano 22, com Mano Velho e Mano Novo. Aceite os cumprimentos do Mano Velho, Amorim Filho. Eu nasci nas catingueiras interessadas de Cipó. Viajei de caminhão junto com Mané Cotó. Não sou locutor modelo, mas estou aqui sem cabelo, vivendo do meu gogó. Diretamente de Souza, diretamente do Vale dos Dinossauros, na gloriosa, na histórica, na incrível Peapá Raíbeabá, Balanceia, Paraíba. Estou aqui ao lado do querido Mano Novo, Expedito Duarte.
2: Oi.
3: Bom dia, Mano Novo.
2: Bom dia, Mano Velho.
3: Mano Novo, está tudo certo e correto. E trida gota serena, Mano Novo.
2: Com a espiga no burralho.
3: Espiga no burralho. É o milho de cacimba de dentro da Paraíba. Docinho gostoso e cheiroso. E o que é que você preparou para o programa de hoje, Mano Novo?
2: Hoje vamos enaltecer os diferentes tipos de corno, Mano Velho.
3: Os diferentes tipos de corno que existem.
2: É,
3: meu Deus do céu.
2: Os que a gente conhece e os que a gente não conhece.
3: Não existe corno, não existe corno.
2: Não existe?
3: Não existe nada assim. Ou existe homem enganado, mas não corno.
2: Pois eu vou provar aqui que existe.
3: Ah, você vai provar que existe? Ai, meu Deus do céu, hein? Olha, gente, eu vou contar no Forró Nativa. Talvez ainda hoje dê tempo de começar a história. História comprida, bonita. A história da mãe do celular, da mãe do Bluetooth, da mãe do Wi-Fi. Ela foi a mulher mais linda do mundo, uma estrela do cinema de Hollywood. Em 1940, ela, com um companheiro, ela apresentou um projeto para a Marinha dos Estados Unidos com técnicas para o futuro trazer o celular, o Bluetooth e também o Wi-Fi. Isso em 1940. Olha só que interessante, o nome dela é Hedy Lamarr. Grande estrela do cinema de Hollywood.
2: Hedy Lamarr.
3: É, que fez o filme Ecstasy. Esse filme foi muito polêmico. Ela era novinha, 17 anos. Filmou nua e ainda simulando o orgasmo feminino. Isso em 1933. Gente, foi um escândalo mundial. E ela depois, casada com um cara conservador, controlador, ciumento, o terceiro homem mais rico da Áustria, se encantou e casou com ela, mas impediu ela de atuar no cinema, no teatro. Quis comprar todos os filmes que ela saiu nua e não conseguiu. Prendia ela dias de casa e ela aproveitou para aprender tudo sobre armas, que ele era vendedor de armas e munições. Se reuniu com cientistas ligados ao nazismo da Alemanha, totalitarismo de Mussolini na Itália. E ela aprendeu tudo. E até que fugiu do marido, foi parar nos Estados Unidos e desenvolveu o projeto para a criação do celular, do Bluetooth e do Wi-Fi. Vou contar para vocês aqui no Forró Nativa. Mano Novo, dê bom dia pro Bacharal do Brasil, Mano
2: Mas,
3: Novo.
2: Com prazer, bom dia, gente porreta.
3: Moral total na quarta-feira, Bacharal. E um bom dia carinhoso e respeitoso para todas as mulheres do Brasil.
2: Calientemente.
3: Olha o rabo do jacaré, Nazaré.
2: Bom dia, minhas cunhãs.
3: Começou o Forró Nativa de quarta-feira. Brasil.

0: Aqui é o Forró Nativa. 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Ouviu bem, Mano Novo?
1: Ouvi.
0: Comece então a sua palestra, Mano Novo.
1: Pois é, os diferentes tipos de corno.
0: Os diferentes tipos de cornos que existem.
1: Vamos enaltecer aqui no Forró Nativa.
0: Diga, Mano Novo.
1: É o corno 120.
0: Corno 120? Qual é o corno 120?
1: É o que vê a mulher com outro fazendo 69, sai e vai no boteco tomar uma 51.
0: Ah, Maria, dá 120.
1: Dá 120.
0: Somando dos catetos com a hipotenusa, dá 120. Segura, meu filho. É Forró Nativa, Mano Velho, Mano Novo.

0: 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Gente, eu falei no Forró Nativa de ontem que ia falar para vocês quais são as cidades por onde passa esse rio famoso, o Rio Danúbio, o segundo maior rio da Europa. Pois bem, então o Rio Danúbio, ele, por exemplo, ele passa pela cidade Ulm, U-L-M, uma cidade da Alemanha, Ulm. Ele passa por essa cidade, ele passa por Ingolstadt, na Alemanha, ele passa por Ratisbona, na Alemanha, ele passa por Passau, na Alemanha, ele passa pela cidade de Linz, na Áustria, passa pela cidade de Krem an der Donau, na Áustria, passa em Viena, capital da Áustria, passa pela Bratislava, capital da Eslováquia, passa por Budapeste, capital da Hungria, passa por Vukovar, na Croácia, passa por, por Novi Sad, na Sérvia, passa por Belgrado, na Sérvia, passa por Dobreta, Tunusevi, na Romênia, passa por Vindi, na Bulgária, passa por Ruzi, na Bulgária, passa por Braila, na Romênia, passa por Galati, na Romênia, passa em Tuscea, na Romênia, até o delta da Romênia com a Ucrânia. Este é realmente o Rio Danúbio. Daqui a pouco eu vou falar da importância estratégica do Rio Danúbio aqui no Forró Nativa. Viu, Mano Novo? Fala aí você, Mano Novo.
1: E a gente falando aqui, né, dos diferentes tipos de corno.
0: Sim, Mano Novo.
1: Hoje no Forró Nativa,
0: diga,
1: o corno 7 de setembro.
0: O quê? Corno 7 de setembro, Mano Novo?
1: É aquele que a mulher só dá bandeira, Mano Velho.
0: A mulher só dá bandeira.
1: É.
0: 7 de setembro.
1: 7 de setembro.
0: Mancho, e bora! No Forró Nativa, quarta-feira, Brasil!

0: o forró nativo, a banda do Velho do Novo. Guidó, te atenda a galera aí, Guidó. Passa a galera aí. Bota no ar esse povão aí maravilhoso que dá esta extraordinária audiência ao forró nativo nesta madrugada de quarta-feira, hoje que é o dia 19 de agosto, hein? Eita, rapaz, eu aqui enaltecendo o Rio Danúbio na Europa. Embora o Rio Danúbio servisse de limite natural para definir o território do Império Romano, durante a Antiguidade, não pôde evitar a interpenetração de grupos distintos de ambos os lados do rio, latinos de origem romana ao norte e romenos e eslavos do sul. Em 1987, o Rio Danúbio foi incluído como Patrimônio Mundial da Unesco. Esta inclusão se deve à quantidade de monumentos romanos na região e à importância da arquitetura local. Assim, orgulhosamente enalteci no forró nativa a história dos rios mais importantes do mundo, o Rio Danúbio, na Europa, com 2.888 quilômetros de extensão. Tá certo? E aí, Mano Novo, a pesquisa não soube Gaia, hein, Mano Novo?
1: É, corno abelha, né?
0: Qual que é o corno abelha, Mano
1: Já
0: Novo?
1: Já falamos do corno 120.
0: Isso.
1: 7 de setembro.
0: Verdade.
1: Agora o corno abelha.
0: Como é que é o corno abelha, Mano Novo?
1: É o que vai para a rua fazer cera e volta para casa cheio de mé, Mano
0: Novo. Ah, cheio de mé. Eu vou tomar um mé. Metemos. Eu vou tomar um mé. Metemos. Sabe quem gravou essa música?
1: Hein?
0: Foi o trio do Biliguinho, o trio nortista. Biliguinho, saudoso Biliguinho, da cidade do Crato. Se você quer tomar um mé, metemos. No forró nativo, Mano Velho e Mano Novo. Brasil!

0: corte o bolo! Olha a hora de cortar o bolo! 2h36 aqui no Forró Nativa desta quarta-feira, 19 de agosto. Você participando com a gente no WhatsApp, tem muita gente já participando. Bora que bora, meu povo! Diga seu bom dia, bom dia, bom dia!
1: Cheguei! Opa. Bom dia, cabeludo!
0: Opa.
1: Tudo beleza?
0: Beleza?
1: Tudo legal?
0: Tudo.
1: E aí, padrada, como é que vocês estão? A mulherada?
0: Bom.
1: Todo mundo, tudo beleza? Rafael Minotti, o mais cabeludo do Brasil!
0: Oh,
1: wow. Rafael, toca aí aquele forrozinho que fala assim, ó. Quer namorar comigo? Quer namorar contigo? Eu mando especial pra minha esposa, a cabocla Tereza! Valeu, povo! Abraço!
0: Opa, pá! Valeu, abraço, tudo de bom! Quem mais tá participando aqui, diga bom dia pra gente!
2: Bom dia, mano velho, bom dia, mano novo. Queria te mandar assim, um abraço aqui pro padeiro, seu Amaro. O último abraço que eu mandei a ele, não escutou não, que ele tava com o forno alto ligado. Manda um abraço aí, não perde um programa de vocês, é todo dia, a partir das 2 da manhã até as 5 da manhã, ele fica aí com o radinho ligado aí, escutando vocês. Manda um abraço pra ele aí, vá.
0: Aquele abraço, obrigado, obrigado. Oi, bom dia.
3: Bom dia, mano velho, mano novo. Bom dia, mano Rafa. Bom dia para todos os porteiros da madrugada, vigia, padeiros, zeladores, né? Um abraço para todos os caminhoneiros que estão na estrada nesse momento. Um abraço também para o Esmeraldo Carreteiro. Mano Rafa, toca pra nós aí hoje, se você puder tocar, por gentileza, uma toada pra nós, a moça da capa. É muito bonita essa toada, beleza, meu querido? Só pra dar um salve mesmo, José Faustino, uma boa quarta-feira pra nós, fica com Deus.
0: Valeu, Zé Faustino, obrigado, menino, ô menino, 2h38.
4: Bom dia, mano velho, mano novo. Estou aqui secando o Mia aqui.
0: Olha.
4: Secador aqui. Queria mandar um abraço a todo o pessoal de lá da Angatuba, cidade de Angatuba e a Campininha do Monte Alegre. Um abraço, tudo de bom.
0: Tudo de bom, obrigado, meu amigo, tudo de bom. Olha aqui, ó, bom dia, Rodolfo Salomão indo pro Ceasa, manda alô pro Ceasa Campinas. Alô, Rodolfo, alô, pessoal do Ceasa Campinas, aquele abraço, hein? Diga bom dia.
5: Bom dia, Rafael Bigotti.
0: Bom dia.
5: Seu José de Padeiros, manda uma do Mastruz com Leite. Qualquer uma do Mastruz com Leite.
0: Abrimos aí,
5: seu
0: né?
5: Seu José de Padeiros.
0: Boa.
5: Boa madrugada pra nós.
0: É, até abrimos já, né? No programa aí Onde Canto Sabiá.
6: Bom dia, Rádio da Nativa. Aqui quem fala é o Jonas Santiago, motorista. Aqui da UPEA, Joinville.
0: Opa, pá.
6: Um abraço pra todos vocês aí pela primeira vez participando aqui. Vamos
0: show,
6: lá.
0: Show.
6: Escutando todos os sucessos da rádio.
0: Isso aí, meu amigo. Valeu, primeira vez.
7: Bom dia, mano.
0: Opa, pá.
6: Um abraço pra todos vocês aí pela primeira vez participando aqui. Vamos
0: show,
6: lá.
0: Show.
6: Escutando todos os sucessos da rádio.
0: Isso aí, meu amigo. Valeu, primeira vez.

0: Valeu.
1: Bom dia, chama na porta.
2: Chama.
3: Nativa, bom dia, manos do Brasil. Bom dia, mano velho. Bom dia, mano novo.
2: Bom dia.
3: Bom dia, cara, aqui é Guidote.
2: Au, au.
3: Aqui é eu e o mano velho, amigo velho aqui, Porto Seguro, Bahia, Terra Mãe Brasil, Iber Carvalho, coladinho, essa programação maravilhosa. Se puder colocar aí pra gente ouvir aí, verdadeiro amor, magníficos. Te agradece, forte abraço.
2: Banda Magníficos, é isso? Verdadeiro amor? Boa, muito bem. Oi, bom dia, valeu, Elber. Alô, Porto Seguro, aquele abraço, hein?
4: Bom dia, Nativa, Valdeci por aqui, motorista da Água BR, na descarga do açúcar aqui, Pederneira. Bom dia a todos aí, a toda a galera da Água BR.
2: Valeu, um abraço, bom dia. Bom dia, Nativa, aqui é o Padeiro Regis, acabei de pegar o número, abraço para todos os padeiros e para todos que estão ligados à Nativa, gostaria de escutar a Saga de um Vaqueiro, valeu, meu amigo Regis, primeira vez aí participando. Bom dia, aqui é Mário da Santa Cecília, de Ipupiara, Bahia, toca uma de Ismael Oliveira aí, abraço, pela primeira vez participando também. Oi, bom dia.
5: Bom dia, Rafael Guidotti. Bom dia, meu amigo Mano Velho, Mano Novo.
2: Bom dia.
5: E a todos aí da Rádio Nativa. Aqui é o Nelson Querubim, vigilante da Vila Mariana. Sai de ouvir aí, a burrinha da felicidade nunca se atrasa, se aveste não. Essa música é muito bonita. Eu ofereço para todos os ouvintes da Nativa que estão ligados no Forró Nativa na madrugada. Um abraço, meus amigos.
2: Valeu, outro abraço. Obrigado. 2h41, bom dia.
6: Bom dia. Aqui é o Manuel da Portaria.
2: Ô, Manuel.
6: Mano novo, mano velho, mana velha, mano novo. Eu quero uma música de Luiz Gonzaga, manda pra mim aí.
2: Valeu, obrigado.
7: Bom dia, mano velho. Bom dia, mano velho.
2: Bom dia.
7: Aqui pelas profundezas da Raposo Tavares, eu e o meu amigo Façanha, que de Juquiá, engatando umas marchas aqui, levar umas plantas na capital. Toca uma música pra nós aí, Severina Chique Chique.
2: Olha.
7: Beleza?
2: Beleza.
7: Deus abençoe vocês.
2: Amém. Mano velho, manda um alô aí pra mim, Paulo Júnior Alzier de Freitas, diretamente de Nova Olinda do Norte, Amazonas, no coração da selva amazônica. A cidade é a princesinha do Rio Madeira. Pra mim, Paulo Freitas e minhas filhas, Valentina e Paula, linda Paula e Emily, acho que é isso, né? Estamos ouvindo. Notei agorinha o WhatsApp da Nativa. Boa! Um abraço, pessoal, em Nova Olinda do Norte, Amazonas, no coração da selva amazônica. Obrigado, viu? Um abraço pra vocês.
8: Bom dia, mano velho. Bom dia, mano novo. Bom dia, Rafael.
2: Bom dia.
8: A Rádio Nativa é massa demais. É feliz, um abraço aí pro meu amigo Edmilson, que faz a segurança aqui do Ruge Ramos. Estamos aqui na borracharia 24 horas.
2: Boa!
8: A música que eu peço hoje é Capa de Revista, A Nossa História. Toca pra nós e ouvir.
2: Valeu, obrigado, meu amigo. Capa de Revista. Valeu, Thiago. Oi, bom dia.
9: Bom dia, mano velho, mano novo. Guerra, Zoinho.
2: Fala, Zoinho.
9: TH do Sossego, Araraquara.
2: Olha.
9: Começo do contrato foi lá no Poá, destino ali em Paza do Rio Verde, Goiás.
2: Boa. Câmbia.
9: Tudo de bom.
2: Valeu, meu amigo, tudo de bom. É, Romário Santa Luzia do Tide, Maranhão. Bom dia para todos do Forró Nativo. Queria ouvir Laís Amaro. Eu escuto Forró Nativo faz tempo e sempre participo. Cícero de Piratininga. Quem mais tá por aqui? Bom dia.
10: Alô, mano novo. Toca pra gente aí uma música aí. É, quero Camboriú, de Ana Castelo. Acaba nós aí, daqui de Paraty, nós escutando a Rádio Nativa no Forró, 2h20 da manhã.
2: Olha aí, tá vendo? Tá vendo? Deu até a hora, na hora que ele mandou a mensagem. Agora são 2h44, bom dia, mano novo, mano velho. É a primeira vez que escrevo essa mensagem pra vocês. E gostaria de ouvir a Saga de um Vaqueiro, de Mastruz com Leite. Pra todos que estão ouvindo, o meu nome é Carlos, aqui de Bauru. Valeu, Carlos. Quem mais? Boa noite, Rádio Nativa. Sou gaúcha, escuto todas as

0: Noites da Nativa, adoro, sou a Maria Antonieta, um abraço Nativa. Bom dia Nativa, mano velho, mano novo, aqui é o Naldo de Suzano, estou ligado no programa, forte abraço. Bom dia mano velho, bom dia mano novo, tenha um bom dia para todos, estou ligado no Forró Nativa. Quem mais? Diga bom dia.
1: Bom dia, Forró Nativa. Bom dia, mano velho, mano novo, mano baby. Bom dia, Rafael Guidotti.
0: Pose.
1: Bom dia para todos os manos que estão sintonizados no Forró Nativa, Esmeraldo por cá. Uma excelente quarta-feira a todos aí, aquela proteção divina mais que abençoada. Um abraço à rapaziada da madrugada aí, ó, Peixe do Malo, bom José Faustino, Edson. E toda a galerinha do Pãozinho aí, que tá sempre junto e misturado. Tamo junto, rapaziada. Abraço a todos, que Deus abençoe. Ô, Rafael, toca pra nós aí, Natanzinho Lima. Positiva? Voando baixo.
0: Voando
1: e tchau,
0: baixo.
1: Obrigado.
0: Valeu, Esmeraldo. Voando baixo, Natanzinho Lima. Muito bem. Oi, bom dia.
2: Mano novo, meia noite, Guidotti.
0: Opa!
2: Gostaria de ouvir uma música aí, é o Edivaldo aqui do Praça das Orquídeas. Gostaria de ouvir Pepe Moreno, qualquer uma dele.
0: Obrigadão,
2: boa noite.
0: Valeu, boa noite. Bom dia, manos, assim como toda a audiência do Forró Nativa, sou o Valdésio de Iguaraci, Pernambuco. Tô em São Bernardo do Campo, fazendo a segurança na BR-7 Mobilidade. Gostaria de ouvir e oferecer a música Destar, com Dorival Dantas. Obrigado, valeu, tudo de bom. Bom dia, mano, velho, mano novo, é rock de Santo Estevão, Bahia. Obrigado, valeu, um grande abraço. Quem mais tá por aqui? Bom dia!
3: Bom dia, Forró Nativa, bom dia, Forró Nativa, bom dia, Rafael Guidotti, bom dia, Mano Velho, bom dia, Mano Novo. Rapaz, essa aí do Culto 120 é nova. Não tinha ouvido ainda não, mas boa, Mano Novo, parabéns aí, viu? Rapaz, toca aí aquela de Luiz Gonzaga, eu acho que é Shot dos Cabeludos aí, pra nós ouvir aqui, viu? Tamo na roda de chão preto aqui, viu? Olha essa janela aqui. Linha aqui, Marabá, Paragominas, no Pará, é nós, viu, ligado na Nativa.
0: Valeu, meu amigo, obrigado. 2h47, continue participando, mandando sua mensagem. Grava um áudio de até 30 segundos, no máximo, de 30 segundos para menos, é claro. Ou escreva, que eu leio. Se for a primeira vez que tá ouvindo, ou a primeira vez participando, conta pra gente, tá bom? 9198-409-6019. 9198-409-6019. 2h47, forró.

0: 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Fala, Mano Novo!
1: Cocorno atleta.
0: Como é que o cocorno atleta, Mano Novo?
1: Enquanto ele sai para jogar futebol,
0: sim,
1: o Ricardão chega para encher a bola, Manoel.
0: Encher, e ralar o coco e quebrar o coco. É. Eu quero me atrepar no pé de coco. Segura, Brasil! É o Forró da Ativa, Comando Velho e Mano Novo.

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3: Fala galera ligada na Nativa, está no ar mais uma dica de saúde. E a dica de hoje é: não pule as refeições. Atenção você que vive na correria do dia a dia. Muita gente sai de casa sem café da manhã ou passa o dia inteiro beliscando besteiras. Mas isso pode causar fraqueza, falta de concentração e até descontrole do peso. O ideal é manter uma rotina alimentar com horários regulares e incluir alimentos que sustentam, como frutas, proteínas e carboidratos saudáveis. Preste atenção e não deixe de fazer a sua listinha, tá certo? O seu corpo precisa de energia para funcionar bem. Entenda, alimente-se direitinho e siga firme na sua saúde. E fique ligado, claro, aqui na Nativa para mais dicas. E para isso, eu volto em breve. Até mais. Tchau, tchau.
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0: como diz o poeta, opa, as águas correm para o rio e o rio corre para o mar. O grande João Bá, baiano João Bá, o clássico dele é a história do Rio São Francisco. Ele tem uma narrativa sobre desde a nascente do Rio São Francisco até ele desaguar no Oceano Atlântico, o Rio São Francisco. O Rio São Francisco vai parar no meio do mar, lá no mar. Segura, Brasil! E então, não vou falar do Rio São Francisco, falar do futuro. Mas hoje, atenção, galera de São Paulo. Hoje, Mano Velho, Mano Novo, contamos a história do Rio Tietê. Eu acabei de contar a história do Rio Danúbio, lá na Europa, e agora o nosso Rio Tietê. Salve o Rio Tietê! Minha gente, o Rio Tietê é um curso de água do estado de São Paulo, sendo um afluente do Rio Paraná e conhecido nacionalmente por atravessar ao longo de seus 1.100 quilômetros de extensão praticamente todo o estado de São Paulo, de leste a oeste, além de marcar a geografia urbana da maior cidade do Brasil, que é São Paulo. Então se prepara que daqui a pouquinho vamos navegar pelo Rio Tietê, o rio que nasce límpido, gostoso, vira esgoto quando passa em São Paulo, a partir de ali da região de Tietê. Ele depois fica muito poluído ainda, depois vai limpando, limpando. Quando chega em Barra Bonita, está um rio piscoso. Vou falar quais são as cidades banhadas pelo Rio Tietê. Quantas hidrelétricas tem no Rio Tietê. Planos turísticos para o Rio Tietê. São 1.100 quilômetros daqui a pouquinho no Forró Nativa. Enquanto que o Mano Novo está pesquisando os tipos de corno que são anotados, né, Mano Novo?
1: Estamos enaltecendo aqui no Forró Nativa.
0: Diga.
1: Agora vamos falar do corno banana.
0: Corno banana. Como é o corno banana, Mano Novo?
1: A mulher vai embora e deixa uma penca de filhos.
0: Ah, a mulher vai, deixou 18 filhos. É. Segura, meu filho, olha a banana. Olha o bananeiro no Forró Nativa Brasil.

0: chega esse negócio.
1: Também
0: vambora.
1: É assim.
0: Vambora.
1: Vambora.
0: Vambora.
1: Vambora.
0: Vambora. Vamos, chega.
2: Para com esse negócio.
0: Chega, chega. Vai.
3: 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E agora vamos conhecer o Rio Tietê, tão famoso. Gente, o Rio Tietê nasce no município de Salesópolis, na Serra do Mar, situada a apenas 22 quilômetros do Oceano Atlântico, e corre para o interior de São Paulo. Geralmente o rio corre para o mar. O Rio Tietê é o contrário. Ele nasce na Serra do Mar, mas não é no mar, e vai para o interior até a divisa com Mato Grosso do Sul. Foi muito utilizado pelos índios e bandeirantes para acessar as vilas que se encontravam ao longo do rio. As cidades banhadas pelo Rio Tietê, atenção, são as seguintes, hein? Cidades banhadas pelo Rio Tietê: Salesópolis, onde ele nasce, Biritiba, Mirim, Mogi das Cruzes, Suzano, Itacaquecetuba e a capital do estado, São Paulo. Aqui ele fica um rio morto, totalmente rouco, devido ao número de esgotos, de sujeiras, de casas, de prédios, de fábricas. Coitadinho do rio. O rio vira um esgoto, ele que nasce tão limpo, tão gostoso. Eu vou contar quais são outras cidades do estado banhadas pelo Rio Tietê. Enquanto o Mano Novo fala, Mano Novo.
4: Corno Bobo.
3: Corno, existe o Corno Bobo?
4: Corno Bobo, Mano Velho.
3: Como é que é o Corno Bobo?
4: É o que pergunta, o que faz esse cara em nossa cama?
3: Mulher, me diga. O que faz esse cara em nossa cama? Não tá vendo não, meu amigo? É, ataca lá, lascata, ataca, lascata, ataca, ataca, ataca.

0: Já dizia o poeta, os rios correm, as águas correm para os rios e os rios correm para o mar. Eita, mas esse aqui não corre para o mar, ele corre para o interior de São Paulo. Então, o Rio Tietê, já falei que ele banha as cidades de Salesópolis, Biritiba, Mirim, Mogi das Cruzes, Suzano, Itaquaquecetuba e São Paulo. Na região metropolitana, o rio é denominado como Médio Tietê, banhando Osasco, Barueri, Santana do Parnaíba, Pirapora do Bom Jesus, Cabreúva, Itu, Salto, Porto Feliz e Tietê. No interiorzão de São Paulo, interior, trecho navegável das Reclusas. As cidades banhadas no interiorzão, hein? Cerquilho, Laranjal Paulista, Conchas, Botucatu, Lençóis Paulista, Barra Bonita, Itapuí, Arealva, Bauru, Buritama, Pereira Barreto, Itapura e Castilho. Olha, as nascentes do Rio Tietê ficam no Parque Nascentes do Rio Tietê, situado no município de Salesópolis. São cerca de 134 hectares, dos quais 9 já estão sob controle ambiental, protegendo as diversas nascentes que formam o rio. Daqui a pouquinho tem mais sobre o Rio Tietê, as hidrelétricas do Tietê, e são muitas. Mano Novo, navega na pesquisa, Mano Novo.
1: Corno carrapato agora.
0: Carrapato, Mano Novo?
1: Corno carrapato.
0: Ai, meu Deus, hein?
1: É o que vive grudado na mulher para não ser corno, Mano Novo.
0: Ah, e ele fica carrapato. É. Não me trai. Não deixo. Vira o carrapato.
1: É o carrapato.
0: Segura o carrapato. É. No Forró Nativa de quarta-feira, Comando Velho. E Mano Novo.

0: Alô, alô, minha gente, daqui a pouco Forró Nativa, teremos aqui a sessão. Pergunta ao Mano Velho. Você, meu amigo, mande brasa aqui, qualquer assunto que você quer saber, qualquer dúvida, qualquer conhecimento. Mano Velho, eu estou perguntando para você, Mano Velho. Olha, você liga durante a semana, qualquer hora, a hora que você tiver um tempinho, já liga na Nativa, no Zap e faz a pergunta. Marque o Zap para você gravar a pergunta pro Mano Velho, hein? 9198-409-609. 9198-409-609. Participe, que é um prazer inenarrável. 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Rio Tietê, minha gente. Olha, ainda dentro do município de Salesópolis, existe uma das primeiras hidrelétricas construídas no Brasil, que é a atual usina Parque de Salesópolis. Ela foi construída em 1912. Ao longo do Rio Tietê, foram construídas muitas barragens com o intuito de aproveitar o potencial hidrelétrico. Entre estas, pode-se destacar as seguintes barragens. Daqui a pouquinho eu falo. Olha, são muitas barragens do Rio São Francisco, do Rio Tietê, o nosso São Francisco, o Tietê, Rio Tietê. Alô, galera da Barra Bonita. Alô, galera do Flutuante, do Pesqueiro. Alô, turista da região aí de Avaré, Jurumirim, a Vaiandava, Porta Vaiandava, é bom demais falar. Eita, titulares da notícia vão falar do interior. Mano Novo, e as pesquisas aí, fale, Mano Novo.
1: Corno agora, é o cebola, né?
0: Corno, como é que é o corno cebola?
1: Corno, mano? Cebola, são os diferentes tipos de corno.
0: Ai, meu Deus, hein?
1: Que estamos pesquisando aqui.
0: Aqui no Forró Nativa desta quarta-feira.
1: É, agora o corno cebola.
0: O corno cebola.
1: É quando vê a mulher com outra e começa a chorar.
0: Eu só choro. É. Eu gosto tanto dela. A mulher que mais amei, hoje me nega um bom dia e eu choro. Ai, ai, ai, aí eu choro. Ouvindo o Forró Nativa com Mano Velho e Mano Novo.

0: A pedidos, Alcimar Monteiro, aqui no Forró Nativa. Vivência, olha a hora, olha a hora. 3:35, 3:35. Você participando com a gente. E bora que bora. Bora que bora, meu povo. Bora que bora. Estão preparados? Estão preparadas para falar aqui no WhatsApp da Nativa? Vamos que vamos, diga bom dia!
1: Bom dia, mano velho, bom dia, mano novo, bom dia, Rafael, bom dia, mano baby. Aqui é o Francisco, motorista da Metrópole Paulista. Já estou aqui preparando o ônibus para transportar os meus passageiros, mas gostaria muito de ouvir com o Flávio Leandro, Não Sei Nem Talvez, para oferecer para todos os ouvintes aí da madrugada. Um abraço para todos, fui!
0: Valeu, obrigado! Bom dia, mano velho, mano novo! Sou do Ceará, mas moro em São José dos Campos. Galo Branco, solta aí uma música, Francis Lopes e Galego Boiador. Um abraço para todos os ouvintes. Obrigado, vamos juntos até às 6 da manhã. Edson Miguel de Guarulhos também, bom dia para você. Quem mais tá aqui? Diga bom dia.
2: Bom dia, Nativa. Bom dia, mano velho, mano novo. Primeira vez aí na rádio, na Bahia. Diretamente para Valinhos, São Paulo. Diretamente aqui de Valinhos, com meu colega aqui, o Breno. Oi. Só no QAP e QRV. Bom dia a todos os vigãos aí.
0: Valeu, bom dia, viu? Obrigado. Vanjin também na escuta todas as madrugadas de Mogi das Cruzes, muito obrigado. Oi, bom dia.
3: Bom dia, mano velho, bom dia, mano novo, Rafael. Aqui é Valdemir de Bodocó, Pernambuco, né? Vizinho aqui é o Exu, terra do Gonzagão, a cidade de Flávio Leandro. A sua mulher do Gonzagão pra mim, a triste partida, né? Bom dia pra vocês aí.
0: Valeu, bom dia, bom dia, bom dia, obrigado. Quem mais?
4: Oi. Bom dia a todos da Nativa. Os comedores de calango com farinha. Toca aí pra nós qualquer um de Noda de Caju. Abraço, fiquem todos com Deus.
0: Amém.
4: Boa madrugada e bom trabalho a todos.
0: Valeu, pra
4: aqui
0: nós.
4: Aqui é o Jair de Tatuí, São Paulo.
0: Obrigado, tudo de bom, obrigado, vamos que vamos. Bom dia, bom dia. Cida Lima de Campinas, primeira vez participando, quero ouvir Nando Moreno, Chapeludo, e oferecer por o Gan. Chapeludo, bom dia!
5: Bom dia, Rafael. Rafael, mais um xarope pedindo música sertanejo no Forró Nativa. É Forró Nativa, não é Nativa sertaneja. Eu só tenho uma dificuldade, né, cara? Eu, hein?
0: Pessoal, uma hora pega a visão. Vamos que vamos, Iranil, daquele abraço.
6: Bom dia, Nativa, tudo bem? Estou aqui no bairro de Moema, São Paulo. Gostaria de ouvir Retirante da Saudade, de Adri Montes. Bota um forró bonito aí pra nós aí. Obrigado.
0: Valeu, obrigado, um grande abraço. Tudo de bom. Bom dia, amigos. Mano velho, mano novo, Rafael, aqui agora. É...

0: todos os ouvintes aí da Rádio Nativa aí, ó.
1: Valeu, meu amigo. Obrigado, viu?
0: Fica com Deus.
1: Valeu, um abraço, tudo de bom. Fica com Deus. Tamo junto e misturado. Ó, também, vamos lá. Se tiver algum caminhoneiro que está na Fernão Dias ou passou agora há pouco, tá liberado, tá tudo certo aí? Pra já avisar o nosso amigo aqui no ar e todos os viajantes.
2: Bom dia, mano velho. Bom dia, mano novo. Bom dia, Guidote. Aqui é o Jonas Pareira da Brasilândia. Ô, Guidote, toca a música da banda Mastruz com Leite. É, o Boi Zebu e a Surmiga, Guidote. A banda Mastruz com Leite vai estar aqui em São Paulo nesse fim de semana, Guidote. Fazendo um forrozão. Oferecer todos os padeiros. Ô, Guidote, cadê o peixe do mar, Guidote?
1: Cadê o peixe? Quen, quen. Cadê o quen, quen? Cadê o quen, quen? Cadê o quen, quen? Oi, bom dia.
3: Bom dia, mano novo. Bom dia, mano velho. Aqui é Rubens, de Nova Odessa. Coloca pra nós aí com Luiz Gonzaga, Carolina com K.
1: Carolina com K, muito bem. Obrigado, viu, meu amigo? Tudo de bom.
4: Rafa, bom dia, mano velho, mano novo. Tá falando que é o Japãozinho, aqui de Porto Ferreira. Ofereci aqui uma música pra minha esposa, Camila, e pra todos vocês aí da rádio aí. O rapaz tá nativo, é sucesso, hein? A Nativa é sucesso, gosto muito da Nativa, adoro a Nativa. Muitos anos que assisto a Nativa. E um bom abraço pra, vocês todos aí da rádio, valeu?
1: Valeu, meu amigo, obrigado, viu? Tudo de bom pra você. Fica com Deus, obrigado aí. Bora, né? Bora curtir o forrozão, forró nativa.
5: Boa noite, Rafael Guidotti.
1: Boa noite.
5: Mano velho, boa noite, mano novo. Aqui é o Eduardo de Osasco que está falando. Eu escuto o programa de vocês há mais de 10 anos. Gosto muito. Escuto das antigas com a Dai 40. Gostaria muito de conhecer ela, nem que seja por uma foto no WhatsApp. Eu sou muito fã dela, tá bom? Muito obrigado. Se possível, troca a música de Joel Marques aí. Faz ela feliz. Obrigado. Boa noite.
1: Valeu, boa noite. Tudo de bom. Obrigado. Bom dia.
6: Bom dia, meu amigo Guidotti. Como é que você tá, Rafael?
1: Tudo bem?
6: Grande Rafael, grande locutor.
1: Opa.
6: Bom dia, mano velho, bom dia, mano novo. Forte abraço a todos vocês aí. Ô, meu amigo Rafael, quando puder aí, coloca uma boa aí de Arribaçaia aí.
1: Arribaçaia.
6: Aí de Arribaçaia. Beleza?
1: Beleza.
6: Que é o Abenilson Popular Bem, falando de Porto Seguro, Bahia, Terra Mãe. Meu amigo, tô ligadinho aqui todo dia a partir das 2 da manhã. Tô ligado com vocês, hein? Ativa é ativa.
1: Tamo junto e misturado, meu amigo. Tamo junto e misturado. Valeu. Bom dia, mano velho, mano novo. Bom dia, Rafael Guidotti. Aqui é o Esmeraldo Varginha. Isso, manda um abraço pro meu cunhado Renato, minha irmã Ana, meu amigo Boca Preta e todos os ouvintes da Nativa. Rafael Guidotti, manda aí qualquer uma, Mastruz com Leite pra nós aqui. Valeu, obrigado, viu? Tudo de bom. Quem mais tá por aqui? Vamos lá, diga alô, diga bom dia.
7: Bom dia, meu amigo. Bom dia, Nativa. A todos aqueles que estão ouvindo. Um abraço pra toda a galera aqui da Baru Jones, aqui na Santa Cecília. Só nordestina rochada, hein? Aqui quem tá falando é o Valdefran. Um abraço.
1: Valeu, um abraço. Tudo de bom. Obrigado, valeu. Bom dia, aqui é a Mário de Santa Cecília. Obrigado, Mário. Tudo de bom. Bom dia. Quem fala aqui é Matheus Ribeiro, de Santa Helena, Paraíba. É a primeira vez que eu participo do programa, mas eu sempre ouvia o programa quando eu morava em São Bernardo do Campo. Queria ouvir a música O Traidor, com um chapéu de couro. Bom dia, mano velho, mano novo. Rafael Guidotti, ouvindo Forró Nativa. Quero ouvir a música Não Sou de Ninguém, banda Anjo Azul. Mauro Coelho, de Bauru. Valeu, bom dia.
8: Bom dia, bom dia, bom dia, nação. Nação Nativa. Mano novo, mano velho. E aí, mano Rafa? Como é que tá, meu irmão? Ótima quarta-feira pra nós. Hoje é o dia da pretinha, né? Hoje é o dia daquela pretinha, tomar aquela caipirinha.
1: É. Todo dia é dia. Bora que bora. Topo, por que não? Bora que eu bora. Bom dia.
9: Bom dia, mano velho. Bom dia, mano novo. Bom dia, Rafael Guidotti. O Rafa, toca pra nós aí a música da Amado Adios.
1: Amado Adios.
9: Luz Amarela. Quero oferecer para todos que estão ouvindo a Rádio Nativas, porteiros vigilantes.

0: Um abraço para todos.
1: Valeu, um grande abraço, meu amigo. Gente, continue participando, hein? 91 98 409 6019, tá bom? Já tem mais participações. Oh.

0: pedidos, Natanzinho Lima, voando baixo. Desta quarta-feira, meio de semana, 19 de agosto de 2026, é o Forró Nativa. No Oco da Madrugada, 3h49, 9198. 409-6019. Bora que bora, Vital, bom dia, Vital Santos, olha a hora, 3h50, temperatura 19 graus em São Paulo, hein, Vital? Bom dia, Rafael, aqui é João Batista Padeiro, de Mata Verde, Minas Gerais, participando pela primeira vez, toca aí Cacau com Leite, muito bem. Oi, bom dia.
1: Bom dia, mano, velho, bom dia, mano, bom dia, Rafa, cara, que gostoso. Aqui é a Bia do Otávio Razi. Eu queria dar um bom dia a todos que estão curtindo a Nativa, que essa rádio maravilhosa, o seu programa é tudo de bom, você é o cara. Por favor, traga pra nós a mesa 14. Queria oferecer aqui pra todos do Otávio Razi, pra todos aqui do Vida Nova, pra todos ali da Coca. Eu amo a Nativa. Nativa FM é tudo de bom. Beijo, Rafinha. Cara, que gostoso.
0: Au, au. Miau. Um beijo, menina. Valeu, Bia. Tamo junto e misturado. Bom dia.
2: Bom dia, meu carequinha. Bom dia, bom dia, bom dia. Bom mano, velho, mano novo.
0: Bom dia.
2: Sou a Cícera, aqui do Parque Viana, Barueri. Beijo e toca aí, Corrinha. Beijo.
0: Beijo, Zizinha.
3: Bom dia, Rafael Guidotti. Bom dia a todos da madrugada do Tapetão Preto. Opa. Aí é o Reinaldo Carreteiro, passando aí pra deixar um abraço a todos. Rafael Guidotti, toca pra nós aí. Flávio Leandro. Chuva de Honestidade.
0: Boa.
3: Música bonita, letra
0: linda,
3: boa.
0: Linda.
3: Um abraço, mano velho e mano novo. Todos fiquem com Deus. Estamos ali.
0: Amém.
3: Saindo aí na Castelo Branco, no Tapetão.
0: Sai pra fora.
3: Vai buscar uma areia fina ali no Botucatu, Conchas e região aí. Um abraço a todos.
0: Bora que bora. Aê, buzinou!
4: Bom dia, mano velho. Bom dia, mano novo. Bom dia, Rafael Grote.
0: Bom dia!
4: Eu sou o Leandro, é a segunda vez que eu participo. Eu sou do Rio Grande do Norte, cidade chamada Nova Cruz, mas moro no Guarujá, em São Paulo.
0: Boa!
4: Já tem 15 anos. Eu criei a música aí de Saga do Vaqueiro.
0: Já toquei!
4: É oferecer para todos que estão ouvindo aí, motorista carreteiro, estou indo ali em destino. E tu?
0: Valeu, meu amigo, boa viagem, mas a Saga de Vaqueiro já toquei.
5: Bom dia, mano velho, bom dia, mano novo, bom dia, Rafael Pinotti.
0: Bom dia.
5: Sou aqui de Sorocaba, Paulo.
0: Ô, Paulo.
5: Gosto muito do seu programa de vocês aí, ó.
0: Valeu, Paulo, de Sorocaba, hein, aquele abraço.
6: Bom dia, Rafael Guidotti, bom dia, mano novo, bom dia, mano velho.
0: Bom dia.
6: Aqui é a Vera Lúcia de Joinville, Santa Catarina. Tudo? Uma ótima quarta pra nós.
0: Ótima.
6: Abençoada por Deus.
0: Amém.
6: E coloca qualquer música aí que seja bacana pra gente escutar.
0: Pô, pode deixar.
6: Vamos que vamos.
0: Bora que bora, valeu.
6: Eu estou aqui de novo, de Joinville.
0: Boa, menina, gosto assim, eu gosto assim.
7: Bom dia, mano velho, mano novo, Rafael Guidotti. Me chamo Serivaldo pela primeira vez participando do programa.
0: Primeira vez.
7: Gostaria de ouvir qualquer música aí do Mala Sem Alça. Um bom dia a todos os participantes da Nativa.
0: Valeu, meu amigo, primeira vez de muitas, ele é de Santa Catarina, valeu, Mala Sem Alça.
8: Bom dia, meu amigo Rafael Vidotti,
0: bom dia.
8: Mano novo, mano velho.
0: Ô, papá.
8: Manda um forrozão, cadê nosso amigo que falou aí? É forró, manda um forró chonado pra nós, oferece aí pra galera do Mercado Livre aí. No Puxa, Marília Cajamar, passando por Jaú aqui, sou da cidade de Brotas, meu nome é Wagner.
0: Cuida!
8: E adoro participar aí, aos companheirão da madrugada aí. Nativa é a rádio companheira nossa da madrugada. Pessoal aí do Mercado Livre que acelera sem dó, hein? Tudo de bom!
0: Tudo de bom! Cadê minha entrega? Um abraço. Não comprei nada dessa vez, não. Não tô podendo, viu? Eu tô devendo até fevereiro do ano que vem um pouco mais. Um pouco mais e mais.
9: Bom dia, Rafael. Aqui é o Davi de Biúna. Faz dia que eu não falo. Verdade. Um ótimo dia pra você, ótima quarta.
0: Pra
9: a
0: nós.
9: Música que sair aí tá bom demais. Tem muito pedido, é demais essa nativa.
0: É bom demais,
9: um
0: né?
9: Um abração.
0: Valeu, meu amigo. Fica com Deus. Gente, ó, continue participando. Estamos na metade do programa, são 3h54, até às 6 da manhã, tem mais 2 horas de forró nativa pela frente. Então continue participando, mandando seus áudios. Se você for gravar, grava até 30 segundos no máximo, né? Se conseguir gravar em 8, 10, 15 segundos, 20 segundos, é melhor, porque daí eu consigo colocar mais e mais ouvintes participando. Mas se não, o máximo é 30 segundos. Ou escreva pra gente que eu leia a sua mensagem no ar, tá bom? Então anote o WhatsApp aí desse modelo. 9198-409-6019. 9198-409-6019. Falar um pouco mais devagar, para quem nunca participou. E se é a primeira vez que está ouvindo a rádio, ou a primeira vez que está participando, gente, aí você conta pra gente, tá bom? Anote: 9198-409-6019. Repetindo: 9198-409-6019. Tome! Tome meu prefixo aí, ó! Luiz Gonzaga é o meu prefixo aqui, ó! Amigo velho! Amigo velho! Encerrando mais uma hora do Forró Nativa! Amigo!

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0: Então hoje estou aqui enaltecendo o Rio Tietê, falando das coisas de São Paulo, né, o estado mais importante do Brasil, e tem muitos rios, entendeu? Mas o rio que é mais famoso é o Rio Tietê, que nasce em Salesópolis e corre 1.100 quilômetros até se encontrar com as águas do Rio Paraná, Paranazão, lá na fronteira, região ali, por exemplo, qual a cidade mesmo aqui, Ilha Solteira. Então tem aquela cidade já quase divisa com Itapura, Pereira Barreto, aquele abraço pessoal do interior. Olha, gente, atualmente, os prefeitos de algumas cidades da região de Bauru estão estudando a construção de um empreendimento turístico fluvial pelas águas do Rio Tietê. A proposta é produzir um roteiro turístico que atravesse todas as cidades envolvidas. A princípio, as cidades que farão parte da proposta são Boracéia, Pederneiras, Itapuí, Macatuba, Arealva, Iacanga, Bariri, Itaju e Jaú. Ei, Jaú! Então, viva o Rio Tietê, que eu tive o prazer e alegria de enaltecer hoje no Forró da Ativa, com Mano Velho e Mano Novo, Rio Tietê. Aquele abraço, galera do interior, titulares da notícia. Vão falar do interior. Tonique Tinoco. E aí, Mano Novo, a pesquisa, Mano Novo?
1: Mais um corno aqui enaltecido aqui no Forró Nativa.
0: Diga qual é?
1: É o corno Cheguei.
0: O corno Cheguei.
1: Quando chega em casa, grita bem alto. Ah. Amor.
0: Olha.
1: Cheguei.
0: E o Bernadão pula pela janela, ainda pelado, com a roupa na mão. Cheguei, baixei, saravei.
1: É verdade.
0: Do Forró Nativa de quarta-feira, Brasil.

0: Pedidos do Forró Nativa, Calcinha Preta, Paulinha, 4 horas e 20 minutos, 4:20 no Forró Nativa, você participando com a gente, 9198-409-6019. Bom dia a todos do Forró Nativa, aqui é o Marciano, estou trabalhando nas madrugadas aqui no ABC Paulista, acompanho todos os dias vocês, toca aí pra mim, Rei Vaqueiro ou Garoto do RP. Valeu, um abraço!
1: Bom dia, Nativa, bom dia, Rafael Pinotti, bom dia, Mano Velho, Mano Novo, é o Antônio, motorista da Via Sudeste, vê qualquer um do Danta, eu ofereço a todos os nordestinos, abraço!
0: Valeu, um abraço, tudo de bom, obrigado, viu? Fica com Deus, obrigado pela participação. Oi, bom dia!
2: Bom dia, Mano Velho, bom dia, Mano Novo, bom dia, Rafael.
0: Bom dia!
2: Eu queria, se possível, qualquer um aí do Mastruz com Leite.
0: Boa!
2: 30 anos aí que eu escuto essa rádio, hein? Modelo de 94, 95 pela Band. E agora, há 20 anos aí, 20 e poucos anos, já no, na Nativa aí.
0: Boa!
2: Vamos ligado aí, vamos trabalhar que o bicho tá pegando.
0: Tá pegando!
2: Fui!
0: Fui fundo, valeu! Bom dia, Rafael. Gostaria de pedir a música Todo Tempo é Tempo, com Mastruz com Leite. Ofereço para todos os ouvintes da Nativa e para meu parceiro de trabalho, Elias. Ele está agora saindo de Itapecerica da Serra para Moema. Sou ouvinte dos manos desde as Quebradas do Sertão. Na Bandeirante sou Erasmo Carlos do Campo Limpo. Obrigado, Erasmo. Aquele abraço.
3: Bom dia, Rafael Guidotti. Bom dia. Eu dou o raio de São Paulo. Gostaria de... Vamos com Mano Valde.
0: Mano Valde.
3: Você qualquer uma mesmo.
0: Qualquer uma.
3: Toca pra mim, fazendo um favor.
0: Pode deixar, do Bahio.
3: Foi só vocês. Aí, da Rádio Nativa, pra todos que estão ouvindo. Um bom dia. Feliz quarta-feira pra todos nós.
0: Valeu, um abraço, tudo de bom.
4: Bom dia, Guidotti.
0: Bom dia, tudo
4: ativo. Mano Velho, Mano Novo. Tá com a música falando assim, Guidotti.
0: Ah.
4: Ele fala aqui, volto, Santa Júlia, tá pro seguinte, eu tô aqui ensaiando, deitado, querendo acordar. Né, mas eu tô por aí. Tá com a música pra nós aí. Sérgio Silva, faz um mês. Abraço, Guido. Ótimo dia pra nós.
0: Valeu, pra nós, obrigado. Levanta, menino, vai perder hora.
5: Bom dia, mano velho, bom dia, mano novo. Bom dia, Guidotti.
0: Bom dia.
5: Eu falo pra esse Rio Claro.
0: Tudo bom?
5: Tô de carreteiro.
0: Olha.
5: Aqui não. Boa tarde direcionada. Campina é o palco do momento. Queria pedir uma música aí com a banda Magnífica. Oferecer aí a todos os ouvintes aí da Nativa FM aí. Todos que tiver no tapetão preto aí. E vamos dar uma alusão aí pra todos. Conterrâneo aí. Itaberaba na Bahia.
0: Valeu, meu amigo.
6: Bom dia, mano.
0: Bom dia.
6: Velho. Mano novo. Valmir Pancada, o atleta do bem de Aracaju, Sergipe. Mano Velho e Mano Novo, se possível, gostaria de ouvir com Luiz Gonzaga a música Deixa a Tanga a Voar. Ofereço para todos os ouvintes sintonizados no Forrozão da Nativa. Bom dia.
0: Valeu, meu amigo. Bom dia, bom dia.
7: Bom dia, Rafael Guidotti. Rogério de Paraisópolis,
0: opa,
7: sul de Minas.
0: Fala, Rogério.
7: Estou passando para desejar um grande abraço para você e uma feliz quarta-feira para toda a nação nativense. Um abraço.
0: Valeu, um grande abraço, Rogério. Bom dia, Mano Velho, Mano Novo e Rafael. Gostaria de ouvir a música de Alcimar Monteiro, 23 de junho, oferece para todos os ouvintes da Rádio Nativa. Um beijo para toda a família nativa. Obrigado, Maria. Tudo de bom, menina. Tamo junto, viu? Bom dia, Rafinha, meu lindo. Bom dia para todos os manos. Como vocês estão, meus amores? Rafinha, se possível, coloca a blusa amarela. Amado Edilson, beijo no coração de vocês. É a Valderi, de Marapuama, São Paulo. Oi, bom dia.
8: Bom dia. Rafael, bom dia, Mano. Mano Velho, Mano.
0: Bom dia.
8: Vou fazer uma pergunta pro Mano Velho. Se ele já entrevistou o Roberto Carlos, aqui é Neco do Exu. Obrigado.
0: Valeu, obrigado, meu amigo. Viu aí, né, Mano Velho?
9: Bom dia, Nativa. Bom dia, Rafael Guidotti. Mano Velho, Mano. Aqui é o mestre padeiro Roberto. Padaria Cala Blanca. Um abraço aí pra todos os padeiros da madrugada aí. Na escuta, tamo aí ao vivo acompanhando o forró. Nativa. Toca pra nós, Edgar Mão Branca aí. São Joãozando pela Bahia.
0: São Joãozando pela Bahia.
9: Abraço. Bom dia aí pra nós.
0: Valeu!
10: Bom dia, Nativa. Bom dia, Mano Velho. Bom dia, Mano Novo. Rafael Guidotti. Bom dia pra todos os ouvintes da Nativa. E eu gostaria de ouvir aí com Caninana, Cor Morena, gentileza. Toca pra nós aí que o café já tá pronto.
0: Bora tomar café. Tomar café
10: com requeijão.
0: Boa! Muito bom, muito bom. 4h25, bom dia família Nativa. Sou o Vandi de Jussara, Bahia, participando pela primeira vez. Programa gostoso de ouvir. Abraço, Vandi. Obrigado, viu? Tudo de bom, tudo de bom. Bora que bora. Bom dia, bom dia, bom dia.
11: Bom dia, mano velho. Bom dia, mano novo. Aqui quem fala é Alex, diretamente aqui de São Paulo. Estou aqui no Tapetão, Ayrton Senna.
0: Olha.
11: Por favor, toca aí pra nós. Tairone Cigano, Madrugada.
0: Madrugada, muito bem. Anotado aqui, meu amigo.
12: Bom dia, mano velho. Bom dia, mano. Bom dia, rapaz de dó. Bom dia a todos os manos do Brasil.
0: Bom dia.
12: Gostaria de escutar a música Gavião. Oferece por todos os leiteiros de São Paulo, meus amigos de leiteiro. Aquele abraço, aqui é o Batista, falando nos Estados Unidos.
0: Opa!
12: Tá um calor de rachar, mas daqui um mês e meio vai chegar o frio.
0: Verdade!
12: Aí é frio, meu irmão.
0: É frio. Tchau,
12: com Deus.
0: É frio de lascar o cano.
12: Eu sou de Surubim, Pernambuco.
0: Valeu, amigo, aí dos Estados Unidos.
13: Bom dia, mano velho, mano novo. É o Fábio daqui de Mauá. Tô aqui agarrado no trampo e quero mandar um abraço aí pro meu parceiro de trabalho aqui, Adailto, lá de Biatã, Bahia. Bem, sim, homem preguiçoso, mas é gente boa.
0: Boa, valeu, obrigado. Bom dia, Rafael. Bom dia, mano novo, mano velho. Me chamo Renis. Sou de Quixeramobim, Ceará, mas moro em Guarulhos, São Paulo. Gostaria de ouvir Júnior Viana, Nem por um Milhão. Primeira vez participando. Valeu, Renis. Pediu aí Júnior Viana, Nem por um Milhão.
14: Bom dia, Rafael Guidotti. Bom dia. Toda a equipe da Nativa.
0: Oi.
14: É a Fátima aqui do Tatuapé.
0: Tudo bem.
14: Passando para desejar uma quarta-feira, meio de semana. Que seja um dia também de muitas alegrias, bênçãos. Sucesso para a Rádio Nativa, sucesso para você, Rafael.
0: Para nós.
14: E te pedir, toca para mim falar, mansa, ó chuva. Obrigada,
0: chuva.
14: Beijo, beijo, beijo. Deus te abençoe.
0: Amém, obrigado. Um beijo, viu?
15: Bom dia, bom dia, bom dia, Rádio Nativa. Bom dia, Mano Velho. Bom dia, Rafael. Bom dia, Mano Novo. Bom dia, Mana Réia. Bom dia, Mana Nova. Bom dia a todos os manos. Por cá, o João Eudes. Me diz uma coisa, cadê a Mineirinha? Nunca mais participou. Cadê o Esmeraldo Carreteiro? Nunca mais participaram. Toca uma música pra nós aí, Rafael. Ô, Rafael, e a pergunta que eu fiz pra Mano, velho, cadê ele? Não responde não, velho.
0: Vezes...
15: Tchau, obrigado.
0: Qual o seu nome? Deixa eu ver qual é o nome dele, esqueci.
15: Bom dia, bom dia, bom dia, Rádio Nativa. Bom dia, Mano, velho. Bom dia, Rafael. Bom dia, Mano Novo. Bom dia, Mana Réia. Bom dia, Mana Nova. Bom dia a todos os manos. Por cá, o João Eudes.
0: João Eudes, então, vamos lá. A pergunta, mano velho, é muitas perguntas, o pessoal faz durante o dia, a produção vai separando e vai mandando pra eles, aí ele vai respondendo aí na medida do possível. João, sobre a Mineirinha, rapaz, ó, o Esmeralda participou hoje, mas a Mineirinha, ó, até me arrepia, há um ano atrás, mais ou menos, daqui um ano atrás, um ano e meio, nós estávamos aqui, eu e Mano Novo, fazendo o programa aqui, ao vivo, aqui nos estúdios, e entrou um rapaz, eu não me lembro o nome dele, é uma pessoa que sempre estava com ela. E naquele dia ele falou que ela tinha falecido. E pegou eu, Mano Novo, e a gente ficou assim, super em choque, né? Porque ela, tipo, ela tinha participado uns dois, três dias antes. E aí, esse ouvinte que ela sempre mandava, né? O Machixe e tal. Ela contou, né? Falando, mandava abraço pra ele. E esse rapaz mandou um áudio. A gente estava estranhando também o sumiço dela naquela época, e aí dois, três dias depois, acho que da última participação dela, veio aí a notícia do amigo dela, né, do ouvinte aí, que falou, né, e pegou a gente assim, realmente também em choque, né, além de uma ouvinte, a gente não conhecia pessoalmente, mas uma ouvinte que era até um personagem, né? Porque tem pessoas assim que é marcante, né? Como Jonas, como Esmeraldo, o Zé Faustino, o Vital, entre outros, a Fátima, que são sempre participando, e o modo de falar, né? A forma de falar, de se pronunciar as palavras, o tom de voz, acaba virando marcante, né? O pessoal já reconhece de longe, como você, o Zé Brilhante, né? E tanto que é que tá aí, é tão marcante como você também sentiu falta, você pergunta, e como outros perguntam, o Peixe do Mar, perguntaram do Peixe do Mar hoje, do Quen Quen. Então tem ouvintes que às vezes conseguem participar todos os dias, e depois fica um tempo fora, a gente também sente saudade, a gente sente falta, falei, ué, será que foi pra concorrência? Danado! É, mas infelizmente que a Mineirinha antes tivesse ido, numa situação dessa, antes ela tivesse ido pra concorrência, mas ela tá em outro plano espiritual, e se Deus quiser ela tá muito bem também. E curtindo Forró Nativa via ondas magnéticas.
16: Bom dia. Bom dia a todos da Rádio Nativa. Gostaria de desejar uma ótima e abençoada quarta-feira a todos. É, também gostaria de ouvir uma música do João Gomes. Tiago de Joinville.
0: Valeu, Tiago. Joinville, valeu, obrigado.
17: Bom dia, Rafa. Bom dia, mano velho. Bom dia, mano novo. Aqui é o Nilson Alves, de Anápolis, Bahia. Joga um forró bom aí, de Sandro Lúcio aí, uma música de Sandro Lúcio aí pra nós. Essa música vai pra Nelson Zenado, Projeto Maravilha. Edson, do táxi, o filho dele carreteiro pra rodoviária. E pra minha esposa, Fátima Concertina. E pra todos que tá sintonizando aí nessa ativa FM, nessa madrugada. Turbinar, um bom dia pra você, um abraço.
0: Valeu.
17: Só vamos de Sandro Lúcio aí pra nós, hein, por
0: Sandro
17: favor.
0: Sandro Lúcio.
17: Um bom dia.
0: Valeu, meu amigo, valeu, Nilson.
18: Bom dia, mano, velho. Bom dia, mano, novo. Bom dia, Rafael.
0: Bom dia.
18: Estou participando pela segunda vez.
0: Boa, Arnaldo.
18: É, toca aí um forró de Dantas do forró.
0: Vamos, claro.
18: Qualquer forró dele, aqui é Arnaldo. Porteiro do condomínio Bresse, aqui no Paraíso, Rafael Quidotti.
0: Boa! Valeu, Arnaldo! Aquele abraço! Vamos, que não pode parar, não. Olha o nosso WhatsApp para você participar sempre. E também quem é a primeira vez que está ouvindo a rádio, ouvindo o programa, ouvindo esse horário, conta pra gente. Ou já ouve muitos anos, mas nunca participou, é a primeira vez? Conta pra gente. 9198-409-6019.
19: Bom dia, Rafael Guidotti. Bom dia, Forró Nativa. Ô, Rafael, faz favor, toca aí com o Acho Brasileiro, dois bebinhos pra nós, por favor.
0: Boa!
19: Eu sou o Cláudio, aqui de Vai Grande do Sul. Toca pra nós viver na madrugada aí.
0: Valeu, valeu, obrigado, viu? Tudo de bom, obrigado aí pelo carinho, pela participação. E tamo junto, junto e misturado, né? Aqui no Forró Nativa, vocês participando. Gente, ó. É outra coisa, vocês sabem, né? Já pegaram o esquema, né? Não dá tempo de tocar todos os pedidos, mas a gente agradece a participação, a indicação da música, e uma hora a gente vai estar tocando aqui. Às vezes, mesmo quando vocês não derem participar, você vai ver que a sua música vai sair pro ar, porque a gente anota tudo aqui, e quando dá uma brechinha, a gente vai recuperando os pedidos, tá bom? Bom dia a todos, um abraço para todos que estão na escuta. Toca aí Calcinha Preta, Alexandre Barros, do Grajaú de São Paulo. Oi, bom dia!
20: Bom dia, mano velho, mano novo. Bom dia, Rafael Guidotti. Bom dia. Meu carequinha lindo, meu. Maravilhoso.
0: Uau.
20: Estou aqui me preparando para trabalhar e ligadinha no Forró Nativa. Se for possível, toque uma música do Frank Aguiar, Moto Táxi. Ofereço a todos os ouvintes e desejo a vocês um ótimo dia, porque eu sou muito nativa. Beijo!
0: Beijo, Edith, sua linda!
21: Bom dia, mano velho, bom dia, mano novo. Bom dia, Rafael. Aqui é o Sérgio Parque Bristo.
0: Opa!
21: Estou ouvindo o programa aqui. Fazendo uns pãozinhos, assando os pão de queijo, recheando um sonho. E eu queria ouvir Amado Batista, é secretária. Feliz para toda a galera aí da Nativa. Abraço, bom dia, bom trabalho.
0: Valeu, obrigado, bom dia, tudo de bom, viu? Oi, oi, oi, bom dia.
22: Bom dia, mano novo, bom dia, mano velho, bom dia, amigo velho.
0: Opa,
22: Rafael Guidotti, aqui André de Vinhedo.
0: Ô, André.
22: Caminhoneiro passando aqui. Nas imediações de Tirapina,
0: boa.
22: Sentido Araraquara.
0: Olha.
22: Manda pra nós aí uma música de Washington Brasileiro, dois bebim.
0: Opa.
22: Mandar aqui pro meu amigo Barreto aqui na rodagem. curtindo a Nativa. Valeu, Guidotti.
0: Valeu, um abraço, André. Tudo de bom.
1: Bom dia, Rafael Guidotti. Bom dia,
0: bom Nativa. Dia.
1: Bom dia, mano velho, mano novo. Sou José de Mogi das Cruzes. Gostaria de ouvir a música da Aviões de Forró. Bom dia pra nós. Indo pro trabalho agora em São Paulo.
0: Valeu, bom trabalho! Daqui a pouquinho tem mais ouvintes participando aqui no nosso WhatsApp da Nativa. 4 horas e 35 minutos. A pedido, Mano Walter!

0: Alô, alô, que nação forrozeira! Participe, o Forró Nativo é nosso, hein? Todos nós estamos envolvidos aqui. Mano Velho, Mano Novo, o Guidotti fazendo aí o contraponto, atendendo a galera, botando no ar, colocando alguns forrós que a galera pede, entendendo? Nós temos a nossa programação sagrada, a programação musical, e ainda temos aqui os nossos patrocinadores, Dry Leves, construindo soluções inteligentes, e Max Power, o estimulante sexual com a potência mundial. Então, você participa, o Zap da Nativa 9198-409-609. Mano Novo, esta semana, semana que passou, um ouvinte falou: Mano Velho, me fala como é que é o teorema de Pitágoras, que eu não aprendo nada na escola, não aprendo. Me ensina, Mano Velho. Então, gente, eu vou voltar a Pitágoras, o pai da matemática, o teorema de Pitágoras, que é uma relação matemática válida para triângulos retângulos. Ele diz que o quadrado da hipotenusa, o lado oposto ao triângulo reto, é igual à soma dos quadrados dos catetos, os dois lados menores, e a forma padrão é A ao quadrado mais B ao quadrado, que é igual a C ao quadrado, onde o C e o A, hipotenusa, e B, A e B são os catetos. Está vendo aqui? Então, C e A, hipotenusa, A e B são os catetos. Quais são os conceitos básicos do teorema de Pitágoras? O triângulo retângulo possui um ângulo interno de 90 graus, ângulo reto. Cateto A mais B, os dois lados que formam o ângulo de 90 graus. Catetos A e B. Hipotenusa, que é o C, o lado oposto ao ângulo reto, sendo sempre o maior lado do triângulo. Então, aquele lado maior é a hipotenusa. Agora, onde é utilizado o teorema de Pitágoras, gente? Construção civil e arquitetura, para garantir o esquadrinhado em 90 graus, navegação e mapas, para calcular a menor distância em linha reta entre dois pontos, física e engenharia, para decomposição de forças e cálculo de vetores. Agora, quem foi esse tal de Pitágoras? Quem foi Pitágoras? Eu vou contar já aqui no Forró Nativo. Ouviu bem, Mano Novo? Fala aí, Mano Novo.
1: Falo de mais um corno, Mano Velho.
0: Que corno é agora, Mano Novo?
1: Agora é corno carrapato.
0: O famoso carrapato, Mano Novo?
1: É. Ele vive grudado na mulher.
0: Sim.
1: Para não ser corno, Mano Novo.
0: Você já contou essa aí? Vem, Mano Novo, fala aí, Mano Novo.
1: Falo de mais um corno, Mano Velho.
0: Que corno é agora, Mano Novo?
1: Agora é corno carrapato.
0: O famoso carrapato, Mano Novo?
1: Ele vive...

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1: 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E hoje nós trouxemos pra

0: Mano Burré Martelo aí, minha Paraíba!
1: Ó, nome proibido! O Rei Vaqueira Pedidos! Às 5 horas e 10 minutos, 5 e 10 aqui no Forró Nativa, desta quarta-feira, 19 de agosto, meu povo! Bora que bora, participando com a gente no nosso WhatsApp da Nativa. Bom dia, mano velho, mano novo, Rafael Guidotti, aqui é Elmo, segunda vez participando pelo WhatsApp, mas sempre venho acompanhando vocês na Nativa. Muito obrigado por isso, ela mesmo, madrugada todas as manhãs, obrigado. Alô, Juscelei, bom dia. Bom dia, Nativa, sou Marcelo Rodrigues dos Santos, bairro Parque América, Zona Sul de São Paulo, valeu. Obrigado, Ângela, também de Pirassununga, pedindo aqui Flávio Leandro com Zezito Doceiro, Quem Ama Cuida. Beijo, Ângela, pessoal de Pirassununga. Ivonete, bom dia, um grande abraço, obrigado pelo carinho. Oi, bom dia. Oiê. Oiê.
2: Bom dia, Rafael, um grande abraço para você e para toda a equipe Nativa. Aqui é o Wilson de Goianazes. Eu queria pedir uma música do Edgar Mão Branca, Menina da Aldeia, e ofereço pra minha mãe, Dona Paula, que tá assistindo o programa. Valeu, obrigado.
1: Valeu, a gente que agradece pelo carinho, pela companhia, muito obrigado, viu? Quem mais tá aqui? Bom dia, mano velho, mano novo, Rafael, aqui é Nalva Souza, toca pra nós qualquer música do Amazon. Beijo, beijo, beijo. Obrigado pela participação. Bom dia!
3: Bom dia, mano velho, bom dia, mano novo, bom dia, turma da Nativa, parabéns por esse programa maravilhoso. Sou Francisco Barbosa, tô vindo de Embu das Artes, dando carona pra vocês até o Parque Ibirapuera. Toca uma música aí do Cintura de Mola, qualquer uma delas, por favor, todas elas são boas. Por favor, se puder ser. Tenha um bom dia a todos.
1: Valeu, bom dia pra você também, meu amigo. Obrigado pela participação. Bom dia, família Nativa. Boa quarta-feira pra todos nós. Noêmia de Fátima, da cidade de Dracena, São Paulo. É, segunda vez que estou participando aqui na Nativa. Muito obrigado. Valeu, bom dia.
4: Bom dia, mano velho. Bom dia, mano novo. Aqui é Dilson, motorista noturno. A rocha que é nós. É nós.
1: Vai que vai.
4: Oi, Roberão aí. Eu só quero ser feliz. A rocha que é nós, filho. É nós, galera.
1: Valeu, Edilson. Tudo de bom.
5: Bom dia, Forró Nativa. Bom dia, mano velho. Bom dia, mano novo. Bom dia, Rafael.
1: Bom dia.
5: Aqui é Luciano, motorista de aplicativo aqui do Itaim Paulista.
1: Tudo bem?
5: Rafael, toca pra nós aí. Ponto final com Vicente Neri.
1: Ponto final.
5: E abençoados a todos aí.
1: Valeu pra nós, obrigado, viu? Oi, bom dia.
6: Bom dia, meu amigo Rafa, tudo bem, rapaz? Sou Rodrigo de Bauru.
1: Opa!
6: Tô participando pela quarta vez a minha música do Zé Vaqueiro que eu peço, nunca que sai, né? Rota Amor para Paris.
1: É, eu tentei procurar, mas não achei, viu? Toquei outra ontem, mas não achei essa daí não, viu? Talvez não seja esse nome.
7: E aí, Rafael, bom dia. Aí, mano velho, mano novo, aqui é o Mildo de Ceasa. Tocou uma música pra nós aí, Luiz Gonzaga. É com Deus aí, um abraço. Vai com ele, não para, bota pra torar.
1: Bota pra torar, chama, chama.
8: Bom dia, Rafinha, que é a Marieta de Guarulhos. Troca pra mim aí, Chapeludo.
1: Chapeludo.
8: Um abraço, um beijo, tudo de bom.
1: Valeu, tudo de bom.
9: Bom dia, Rafael Guidotti.
1: Bom dia.
9: Velho, mano novo, bom dia. Marcelo de Itaquaquecetuba. Manda um abraço aí pra galera de Jussiap, Chapada Diamantina. Saindo aqui de Itaquá, sentido Jaguariúna. Manda um abraço, transportadora, irmãos Marinho.
1: Valeu, Guidotti. Um grande abraço, obrigado, boa viagem. São 5h14.
10: Bom dia, Rafael.
1: Bom dia.
10: Aqui é o Givanildo, da cidade de Bauru. Gostaria de ouvir a música com Luiz Gonzaga, Deixa a Tanga Voar. O meu amigo, o companheiro Barbie, de Bauru também. Por favor, tenha um bom dia para vocês. Escuta Nativa, a melhor rádio de forró deste Brasil. Um bom trabalho pra você, Rafael.
1: Valeu, Givanildo. Aquele abraço, hein?
11: Bom dia, Rafael.
1: Bom dia.
11: Meu querido, bom dia. Bom dia. Forte abraço aí pro pessoal de Garanhuns, Pernambuco, Freixeira de Santa Quitéria, Dona Zezé, forte abraço aí. Mano velho, mano novo, vamos que vamos. Toca aquela lá mais falada, mais pedida. Mastruz com leite. Vamos que vamos, Anderson aqui de Santo André.
1: Valeu, Anderson. Ah, se for a saga de um vaqueiro, hoje eu já toquei.
12: Bom dia, Fernando. Bom dia, mano. Bom dia, mano velho. Bom dia, mano baby. Se possível, toque aí um forrozinho aí. Mastruz com leite. A saga de um vaqueiro. Olha só, minha esposa tá aqui ao meu lado, sol, vendo, meu menino, fazendo, e toda a nossa.
1: Valeu, obrigado, é a saga do vaqueiro, mas hoje eu já toquei.
13: Bom dia, Guidotti, bom dia, mano velho, bom dia, mano novo. É o João do Birigui aqui, carga pesada, em busca ali do Santos, Luiz Baixada ali. Tá bom, Guilherme? Toca pra nós aí, Mastruz com leite, hein? Pode ser aí, ó. Onde você escolhe aí. Bom, bom dia, um abraço.
1: Valeu, garotinho. Obrigado. 5:16.
14: Bom dia, mano velho, mano novo.
1: Bom dia.
14: Que seja um dia abençoado, iluminado para todos. Marcos, Zona Oeste. Obrigado.
1: Valeu, Marcos.
15: Bom dia, Forró Nativa. Bom dia, mano velho, mano novo, mana baby. Bom dia, mano Rafa.
1: Bom dia.
15: Aqui é a Tio.
1: Oi, Tio.
15: Uma quarta-feira abençoada pra nós.
1: Pra nós.
15: Toca pra nós a música do Dantas Vendaval do Amor. E oferece a minha irmã Nina, minha amiga Cremilda, meu amigo Dilson, Geraldo, Sônia lá de Araraquara e meu primo Eliseu de Lençóis Paulista, que estão sempre ligadinhos no Forró Nativa. Grande beijo.
1: Um beijo, Dio. Olha a hora, 5:17.
16: Bom dia, Forró Nativa. Bom dia, mano velho, mano novo. Bom dia, mano Rafa. Bota pra moer, mano Rafa.
1: Bom dia.
16: Eu tô daqui a pouco saindo na folha, menino. Beijo a todos os ouvintes da Nativa. Especialmente o Rafa, o cara que é mais lindo do Brasil.
1: Au, Zilzinho. Au, meau. Beijo, Cícera. Bora sair na folha, mulher.
17: Bom dia, Rafael. Bom dia, mano velho. Bom dia, mano novo. Estou aqui prontinha pra ir trabalhar. Daqui a alguns minutos, gostaria de ouvir qualquer música do Amazon e ofereço para todos os meus colegas da Prefeitura de Nova Iguaçu e para todos os ouvintes. Rafael, meu lindo, muito obrigado por estar com os manos e você é 10.
1: Obrigado, um beijo, viu? Obrigadão mesmo, de coração.
18: Bom dia, mano velho, bom dia, mano novo. Você fala feita, Manuel, na Bahia. Eu vi uma música aí de Calcinha Preta. Uma ótima quarta-feira pra nós tudo. Vamos dar moral pra quem dá moral pra nós.
1: Bora que bora, 5:18, meu povo.
19: Meu amigo, meu irmão, Zezito Doceiro.

0: Hoje é quarta-feira, a semana está na metade e aqui no Tirinete Forró, Mano Vé mandou o ano 22 do nosso querido Forró Nativa, em nome de Dry Leves. 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E os cornos aí, fala aí, Mano Novo.
1: Já falei do geladeira.
0: Isso.
1: Já falei do cebola.
0: Verdade.
1: Já falei do corno banana.
0: Também.
1: Vamos falar agora do corno hereditário.
0: Como é que é o corno hereditário, Mano Novo?
1: Aquele cujo pai também era corno, Mano Novo.
0: Ai, é de pai para filho?
1: É.
0: Ai, que sina. Que sina catastrófica.
1: Ai,
0: ai, meu Deus do céu. 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

0: E a gente toca o homem, né? Amazã, provocação de vizinha aqui no Forró Nativa desta quarta-feira, 19 de agosto. 5 horas e 32 minutos, 5 e 32, você participando com a gente. 9198-409-6019, dando o seu bom dia.
1: Bom dia, mano velho, bom dia, mano novo, bom dia, nosso amigo Rafa. Rafa, Forró Nativa está muito bom demais, meu amigo. Toca uma pra nós aí, provocação de vizinha.
0: Aí,
1: Zé Braz de São Paulo, fui.
0: Valeu, pronto, acabou de ouvir. Maravilha.
2: Bom dia, Rafael, aqui do Norte. Tudo bem com você, meu amigo?
0: Bom.
2: Bom dia a todos da Nativa FM, aqui é o Johnny. Estou aqui na Resmi Tecur, sentido São Paulo, indo pro trabalho. Toca uma música aí, fazendo favor aí, do Calcinha Preta, qualquer uma. Tá bom, tamo junto.
0: Valeu.
2: Boa quarta-feira pra nós.
0: Pra nós, obrigado. 5h33.
3: Bom dia, Amorim. Bom dia, Expedito. Bom dia, Rafael. Bom dia, ouvinte e amigo da Nativa. Aqui é Vital Santo de Aguiar, da Vila Carmela, Guarulhos. Gostaria de ouvir a música com Dominguinho. Tenho Cedo, com a participação do Zezé Camargo e Luciano. Oferecendo aí pro Juscelino, que está na luta agora do seu carro a todo volume. Mexerico Raimundo, que está também na pista com o seu carro. E também oferecer pra Edjane Silva. E falar que eu sou mais Nativa, Nativa. Eu sou muito mais. Um abraço do Vital, ligado com você na Nativa.
0: Valeu, Vital. Um abraço. Olha aqui, ó. Bom dia pra todos vocês. Beijos, tudo de bom. A Jo aqui mandando mensagem também. Quem mais tá por aqui? Diga bom dia.
4: Bom dia, Rafael Guidotti, meu querido. Bom dia, Rafael. Eu nunca tinha ouvido essa rádio, rapaz. Eu trabalho aqui no mercado municipal.
0: Ô, louco.
4: Sou o Robson. E chega aqui, rapaz. Tem um doido aqui, um tal de cabeça. Manda um abraço pra ele aí. Colocou aqui, rapaz, na Nativa aí. Eu nunca mais parei de ouvir vocês. Aí já faz um tempão que nós estamos ouvindo vocês. Chega 5 horas da manhã no Mercado Municipal, o rádio no último volume.
0: Bota pra torar!
4: É uma doideira, rapaz. Esse Forró Nativo é bom demais.
0: Opa.
4: Toca rural pra nós aí, Rafael.
0: Show de bola, Robson. Como é o nome? É cabeça?
4: Bom dia, Rafael Guidotti, meu querido. Ô, Rafael, eu nunca tinha ouvido essa rádio, rapaz. Eu trabalho aqui no Mercado Municipal. Sou o Robson. E chega aqui, rapaz. Tem um doido aqui, um tal de cabeça. Manda um abraço pra ele.
0: Ô, Robson, cabeça. Alô, pessoal do Mercado Municipal de São Paulo. Aquele abraço. É isso aí. Deixa em alto bom som, que vocês querem ouvir Nel Pinel, né? A Rural, boa! Um abraço!
5: Oi, bom dia, Rafael. O cara que é mais famoso do Brasil. Toca pra mim o Genival da Serra, Radinho de Pilha.
0: Radinho de Pilha. Obrigado, viu? Bom dia!
6: Bom dia, Rafael Guidotti. Bom dia, Nativa. A gente vai Facundes de Guarulhos. Toca aí uma pra nós do Dantas do Forró. Valeu, obrigado, hein?
0: Valeu, obrigado. Valeu, meu amigo. Obrigado, tudo de bom. Valeu aí pela participação, viu? Olha aqui, ó, o Antônio, pode ser qualquer uma do Amazã, já tocamos, obrigado. Bom dia, meu Rafael, seu lindo. Bom dia, Forró Nativo, estou aqui ligadinha, me preparando para ir trabalhar. Beijo, beijo, beijo. Zilda Santana de Bauru, obrigado, Zilda. Um beijo, bom trabalho.
7: Bom dia, Rafael, bom dia. Aqui é o Emilton, sentido Osasco para trabalhar. Gostaria de ouvir a música Tributo ao Caraveia. Com a banda Sem Pareia, se for possível, toca pra nós aí. Eu acho que muitos vão gostar aí, que a música é boa. E Deus abençoe a todos aí.
0: Amém.
7: Adeus. Se puder, manda um abraço lá pra Santa Maria da Vitória.
0: Um abraço.
7: Santa Mariense.
0: Opa, um abraço, Santa Maria da Vitória.
8: Bom dia.
0: Bom dia.
8: Rafinha Binota, aqui é o José Antônio de Cavalho. Tô escutando o Forró Nativo, é muito mais.
0: Valeu, obrigado.
9: Bom dia, mano velho, mano novo, satisfação falar com vocês, ouvir suas vozes aqui direto de Caicó, Rio Grande do Norte, satisfação muito grande, estamos sempre aí na luta e ouvindo sempre, viu? Um bom dia a todos, satisfação muito grande.
0: Valeu, obrigado. 5h36.
10: Bom dia, Forró Nativa. Bom dia, mano velho, mano novo, mana baby. Bom dia, menino Guidati.
0: Bom dia.
10: Estou aqui trabalhando no presencial hoje, nessa quarta-feira maravilhosa, ligadinha no forró. Menino Guidati.
0: Oiê.
10: Toca uma música pra mim.
0: Uau.
10: Magníficos Miúza.
0: Miúza.
10: Um beijo, meu lindo.
0: Um beijo, Taninha. Qualquer coisa vai deixar Miúza pra sair dele. Tá bom? Um beijo, Taninha.
11: Bom dia, Forró Nativa.
0: Oiê.
11: Um ótimo dia pra todos vocês. E um beijo pra toda a minha família. E um beijo especial para o vovô e a vovó.
0: Um beijo, Davizinho. Um beijo pra Paty. Boa aula, né? Tá a caminho da escola. Bora que bora. 5h37. Já tem Jones Mendes e o Coração Sertanejo às 6 da manhã. Já tem a previsão do tempo.

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0: Gigantas do Forró, aquele abraço, meu amigo Vendaval da Paixão, aqui no Forró Nativa desta quarta-feira.
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0: Olha a hora do Dantas do Forró. 5h48, bom dia, Brasil!
2: Oi, bom dia!
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4: Tá chovendo aí, aqui tá chovendo.
5: Aqui tava chovendo e agora já choveu.
6: Tá chovendo só fora, dentro de casa tá tudo seco ainda, por enquanto.
4: Tá chovendo sim, querida, tudo molhado pra fora, uma barreira, não dá nem de caminhar pelo redor de tudo.
7: Tá chovendo sim, mas ainda não tá correndo água na estrada.
4: Tá chovendo, choveu a noite inteira e tá chovendo.
0: E aí, Mariquinha, e essa chuva vai vir pra cá? Tô achando que não, aqui não tá chovendo não, viu? Quarta-feira, 19 de agosto, 5 horas e 49 minutos. Temperatura em São Paulo neste momento 18 graus, tá? A mínima para hoje é 17, porém a máxima pode chegar a 31 graus. Estamos aí a um mês da primavera, ainda tem um mês de inverno pela frente, hein? 31 graus hoje, sol o dia todo sem nuvens no céu, noite de tempo aberto ainda sem nuvens, isso quer dizer não tem chuva para hoje também. O sol nasce às 6h29. Ele se põe às 5h50 e estamos aí na lua nova. Amanhã, gente, para você ter uma noção, amanhã tá marcando que pode chegar a 32 graus, amanhã quinta-feira. Na sexta, começa a baixar um pouquinho, no sábado abaixa mais um pouquinho, domingo abaixa mais um pouquinho, mas aí a gente vai atualizando você, madrugada.

0: essa moda é boa, hein?
1: Eita, nós! Até eu que não tô obrigado porque não tem ninguém, mas a gente quer tomar uma, né?
0: Gente, olha, obrigado pelo carinho, pela companhia de mais uma madrugada. O pessoal que chegou aqui ouvindo a rádio, ouvindo a Nativa, ouvindo o Forró Nativa pela primeira vez, muito obrigado, sejam bem-vindos. Continue sempre com a gente. Você que sempre ouviu, sempre ouve, mas é a primeira vez que participou, obrigado. Que seja a primeira de muitas. Ah, não deu tempo de participar? Amanhã vai ser. Amanhã vai ser a sua primeira vez, com certeza. Agora tem o encerramento com o Mano Velho, Mano Novo, a oração do Padre Cícero, a saideira. Qual será, hein? Foi pedido também. E depois, às 6 horas, coladinho com forró, Jones Mendes, o Coração Sertanejo. Eu volto mais um pouquinho ainda, junto com o Jones, trazendo uma super dica muito importante, legal, legal pra você, tá bom? E amanhã estamos de volta no Forró Nativa. Mano Velho, valeu, Mano Velho, valeu, Mano Novo. Olha, ó, o chocaio meu aqui e os sininhos da felicidade daí. Às 5h53, Mano Velho, valeu!
2: Opa, epa, epa, opa, opa, Mano Novo. Tá acabando o programa de hoje, Mano Novo.
3: Já tá acabando, Mano
2: Novo. Já tá na hora, já a oração do Padre Impacisto. Ah. O Guidosa já fez a previsão do tempo. Tá aí chegando o Jones Mendes. Ô, Jones Mendes, daqui a pouco, Coração Sertanejo. Jones Mendes é o homem do mel. É o do mel? O Jones Mendes, o homem do mel.
3: É, o homem do mel.
2: Mel Mendes, é verdade? É. Jones Mendes, toca aí, Tonico e Tinoco, a história de Chico Mineiro. Eu quero ver Chico Mineiro, Jones Mendes, tá certo, Jones Mendes? Mandou uma última saideira aí, Mano Novo.
3: A última de corno hoje aqui.
2: Diga.
3: Então vamos falar do corno morcego.
2: Morcego não é corno você?
3: Aquele que só aparece à noite para chupar, Mano.
2: Ai, só aparece à noite para chupar.
3: Só,
2: sangue, sangue. Ai, coisa horrorosa.
3: É, meu filho.
2: Olha aqui, na sessão pergunta, Mano Velho. A última pergunta de hoje aqui. É o ouvinte que participou e tá aqui. Ela ligou no 9198-409-609, que é a Lígia. Pergunta ao Mano Velho, Lígia.
4: Minha pergunta pro Mano Velho, qual foi a história mais engraçada que ele já ouviu aí na Rádio Nativa?
2: Eita, olha, minha querida Lígia, tem muita história engraçada, muita, muita, muita história engraçada. Aconteceu aqui, uma vez aqui, um camarada, eu tinha falado na Nativa, que o tempo estava bom, que o rádio era maravilhoso, que a gente falava no rádio, e coisa e tal, e coisa e tal, coisa e tal. Eu falei, quando terminou o Forró Nativa, a gente estava, Mano Velho e eu, Mano Novo e Mano Velho. Quando a gente abriu a porta da Nativa, apareceu um cara de uns 2 metros de altura, fortão, fortão. Eu quero falar com o Mano Velho, com o Mano Velho. Aí eu falei, sou eu. Mano Velho, por que você fez isso comigo? Por que é que fez isso comigo? Eu falei, o que é que fez você? Você tava falando no rádio, eu tava ouvindo, você saiu dentro do rádio e deu um soco na minha cara. Olha aqui, você deu um soco na minha cara. Eu falei, vixe, vixe, que é isso? Você saiu dentro do rádio, Mano Velho. Eu não mereço você me dar um soco na cara. Por quê, Mano Velho? Olha, rapaz, que coisa engraçada. Eu até convenci que não era verdade o que ele estava achando, que era uma paranoia, mas o cara, na paranoia, no estresse dele, ele achou que eu saí do ar, dei um soco na cara dele. Não, eu não dou soco em ninguém. 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Tá, agora tô. Desculpa, mano, eu vou voltar pra casa. E o cara voltou pra casa, tomou Max Power, e agora o homem feliz e feliz, e eu não saio mais no rádio pra bater nele não, viu, Mano?
3: Olha aí.
2: Vem aí a oração do Padrinho Padecismo. Vambora, Mano Novo?
3: Vambora, Mano Velho.
2: Até amanhã. Galera do querido e amado Brasil, Zil.
5: Mano Velho, dizem que o Padre Cícero é um santo e tem poder.
6: É isso mesmo, Mano Novo. E se a voz do povo é a voz de Deus, só nos resta dizer: viva o santo do sertão!
5: Viva!
6: O Padre Cícero foi tão querido no sertão nordestino que o povo criou a sua oração. A oração para ser rezada antes do agricultor sair de casa para a lida diária.
5: Vamos rezar, Mano Velho?
6: Vamos sim, Mano Novo, ao som do maestro César do Acordeon.
5: Pelas lágrimas divinais, livrai-me dos invejosos e das mãos dos criminosos e dos laços dos satanás.
6: Para botá-los para trás, Deus na frente, paz na guia. Ó Santa Virgem Maria, quando vem rompendo a aurora, iluminai-me na hora que vem clareando o dia.
5: Levanto-me e entrego-me a Deus e a Virgem Maria,
6: para com as espadas de São Jorge estar armado, com o leite da Virgem Maria amamentado,
5: para que meus braços não sejam fracos, nem meu sangue derramado pelas mãos do inimigo.
6: Quero ficar livre de todos os perigos em minha casa, junto com a minha querida família.
5: Em nome de suas cinco chagas, Jesus Cristo de Nazaré, atenda os meus rogos e me livre de todos os males.
6: Amém.

0: Ué, já acabou.
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0: no ar o Coração Sertanejo da sua nativa desta quarta-feira. Depois da madrugada toda que se passou no forró. A madrugada no forró nativa, vambora. Mano no velho, mano novo, volta na madrugada. Mano Guidotti volta daqui a pouquinho. Bom dia, dona Guga.
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0: Isso.
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0: Nossa, agora a senhora foi feliz. Coração sertanejo que bate forte sem parar. E dá prêmios de montão, cafeteirinha italiana personalizada, aquela cafeteira que faz aquele café gostosinho. Cafeteira italiana. Aí tem a marquinha impressa da Nativa, linda. O que é que todo mundo põe em cima do armário? Esta é uma pergunta. Isso é uma charadinha? Não parece, mas é. O que é que todo mundo põe em cima do armário? 9198-409-6019. Já pode, hein? Bom dia, charada, piada, tudo no ar. Tudo agora, é tudo nosso. É tudo e muito mais. 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

0: Ativa, bom dia, 6 e 9, Mega Sena acumulando de novo. Não saiu ontem não, tá indo pra mais de 50 milhões o sorteio de amanhã. 50 milhões a partir de amanhã no sorteio da Mega Sena.
1: Já faz tanto tempo e tudo acabou.

Paratiba é tudo e muito mais. Alegria de Rio Negro, Sônia Moisa, Gustavo Lima, Vida de Cão. Ô, oh, Vida de Cão. A hora. Bom dia, meu povo. 6h13 no horário de Brasília. Olha, olha. Tem charadinha valendo cafeteiro, cafezinho é bom, hein? Bora ganhar esse presentão. Bora ganhar esse presentão.

0: mulher, João Paulo.
1: Escondendo a charadinha de hoje, é ovos, porque é a galinha que põe.
2: Não adianta esquentar.
3: Mas rapaz, tá nervoso.
0: Vai, que doideira é essa?
2: Cabeça fria, bota as coisas.
0: Que maluquice é essa, pai?
3: Que coisa absurda.
0: Oxê. Cada resposta, Neuza.
4: O que todo mundo põe em cima do armário é o relógio.
0: Adriana.
5: É, pote de condimento.

0: Patrícia Beraldo.
1: A resposta da charadinha de hoje, o que tá em cima do armário, é o teto.
2: Tá nervoso.
3: Ô, Deraldo, você pode repetir, porque a gente não entendeu a bulhufa.
1: A resposta da charadinha de hoje, o que tá em cima do armário, é o teto.
0: Errou!
2: Tá nervoso.
3: É acima.
2: Cabeça fria.
3: O teto está acima.
2: Tá nervoso.
0: Oi!

0: nossas culpas.
1: Fale, Messias.
2: Minha mãe costumava colocar dinheiro e lata de mantimento.
1: Ô, Guidão, até.
3: Oi.
1: Tamo aí, né?
3: Tamo aí. Sabe o que tem em cima do meu armário?
1: 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Dinheiro.
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0: agora.
1: Como assim?
0: A Andréia e a Maria Eduarda mandaram juntas.
1: Agora de dupla, o ataque vem de dupla. Vamos lá, Andréia e Maria Eduarda.
2: Bom dia, Nativa. Bom dia, Dionísio. Eu tenho uma piadinha pra contar pra vocês. Amiga, qual o melhor horário pra pescar?
3: 12:59.
2: Por quê?
3: Porque uma hora o peixe vem.
1: Porque uma hora o peixe vem.
4: Por que você não passa lá, meu Deus?
1: Só chegar meio-dia e 59, cara. Tá bom?

2023, a Central de Atendimento à Mulher 180 registrou mais de 1 milhão de chamadas nos primeiros 7 meses deste ano. 95% de todo o volume registrado no ano passado já foi neste período do ano. Nossa.

0: Me diga.
1: Sabe o que que põe em cima do armário? O elefante branco de bunda pra trás, pra dar sorte.
0: Ivone.
2: São as mãos, ou pra pegar alguma coisa, ou pra colocar alguma coisa, a gente sempre coloca as mãos em cima do armário.
3: Pra
0: cantar sem sair do tom.
3: Ser amigo dos amigos.
0: Camilo.
4: Escondendo a charadinha, todo mundo coloca em cima do armário é um pano.

0: coloca em cima do armário é o assento circunflexo. E a chave do carro também, né? Apesar que aqui em casa nós coloca é tudo em cima do armário.
1: Assento circunflexo.

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3: A pressão alta não avisa. Você sabia que a pressão alta é uma das principais causas de infarto, AVC e insuficiência cardíaca? O problema é que, na maioria das vezes, ela não provoca sintomas. Muitas pessoas convivem anos com a pressão elevada sem saber. Por isso, medir a pressão regularmente é um hábito que salva vidas. Alimentação equilibrada, atividade física, controle do peso e acompanhamento médico fazem toda a diferença. Cuidar da pressão é cuidar do coração.
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0: agora com mais uma.
1: Bora, Leila!
2: Bom dia, Jones. Você conhece a piada do viajante?
1: Piada do viajante? Não, Leila, não conheço.
2: Quando ele voltar, ele te conta.
1: Rapaz, vocês estão tão engraçadinhas hoje.

0: Sou meu caminhão, crianças, para encerrar o programa Dona Guga.
1: Finalizamos com louvor esse programa maioral.
0: Maioral. Cafeteira italiana personalizada. Vem a marquinha da Nativa Impressa. O que é que todo mundo coloca em cima do armário, Márcia?
2: Bom dia, Nativa. E o que todo mundo põe em cima do armário é o acento agudo. Oh. Armário.
0: Márcia não fugiu da escola. Não é circunflexo. É agudo. Oi, Márcia Rosa Lopes. Parabéns, querida. Você ganha a cafeteira italiana linda, personalizada com a marca Nativa. Parabéns. É só passar e retirar o seu presentão especial. Começou bem o dia, hein, querida? Nossa.

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0: dia melhor.
1: Você já parou para olhar o mundo hoje com os olhos de outra pessoa? Sentir a dor que não é sua, entender um cansaço que você não viveu? Empatia real não é só lamentar pelo outro, é caminhar com ele. O amor ao próximo ganha vida na solidariedade prática. Quando compartilhamos o que temos, seja o pão, o tempo, um abraço, a gente não diminui a nossa história. A gente multiplica a esperança de alguém. Se colocar no lugar do outro muda tudo. É construir pontes onde o mundo insiste em criar muros. Que tal? Pratique a empatia real. Compartilhe vida, compartilhe amor.

0: Bom dia, Leonilda.
1: Bom dia, Nativa. Bom dia, Jones. Aqui é a Leonilda. Só passando para desejar uma ótima quarta-feira a todos.
0: Obrigado, meu bem. Olha, hoje temos mais um presentão nesta hora. Fone de ouvido Nativa com tecnologia Bluetooth. Você quer?
2: Sim!
0: Então venha pra feira.
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0: Seguinte, já tá aqui a barraquinha da Nativa armada na feira de hoje, quarta-feira. Nós vamos vender café ligadão, 24 horas de duração. Primeiro a gente deu uma cafeteira, agora a gente vende o café. Para dar fone de ouvido, venha vender o café ligadão da Nativa, 24 horas de duração. 91984096019, estão prontos?

0: Saudades, João Bosco Vinícius. Quero provar que te amo. Fala, Vanderlei, bom dia.
1: Bom dia, Jones. Bom dia, Nativa. E olha,
0: diga.
1: Pergunte.
0: Dá pra ter uma vida plena? Sem problemas, não.
1: Não.
0: Mas dá pra resolver?
1: Dá. Problema todo mundo tem, né?
0: Tem.
1: Faz parte da nossa evolução. A gente tá aqui pra resolver problema. Até porque a falta de problema, a ociosidade gera depressão.
0: É, mas alguns problemas estão no nosso controle. Isso aqui é um deles.
1: É.
0: Você resolve se você quiser.
1: Se quiser. Aliás, tem o relato de, uma pessoa. Ele tem 42 anos.
0: Jovem.
1: Jovem.
0: Jovem.
1: Teve um acidente de moto, machucou o joelho.
0: Uhum.
1: O que tem a ver? Ele passou a tomar medicação forte. Fez o tratamento, mas assim, a dor no joelho é tão intensa que ele ficou dependente de remédio pra dor.
0: Isso.
1: Uma dorzinha, ele ia lá e tacava o remédio, remédio, remédio. E depois ele disse que não sabe se é psicológico, mas ele começou a sentir que na parte sexual,
0: oxi,
1: começou a diminuir o quê? O desejo. Ele falou assim, quase não tinha vontade.
0: É mesmo? Tem a ver com a outra.
1: É, a esposa provocava, e quando ia ter a relação, ele não passava do primeiro tempo. Era,
0: entendi,
1: coisa rapidinha,
0: entendi,
1: e pronto. E aquilo começou a criar um problema no casal.
0: Desregulou.
1: Né? Ele foi ao médico, o médico falou que não tinha nada. Não, físico, não tem nenhum problema. Você só tem que reduzir a medicação, porque pode ser efeito, né?
0: Entendi.
1: Deve ser da sua cabeça. Ele fala que já tentou de tudo. 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

0: Abaixa tudo, Léo.
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3: 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Eu jurei não bater na sua porta.

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18: Mesmo com a expectativa de uma safra recorde de milho em 2025-2026, os preços do cereal continuam subindo no mercado brasileiro. Segundo o CPEA, a alta é influenciada principalmente pela menor oferta dos produtores no mercado à vista, que estão mais retraídos nas negociações. Também pesam os preços internacionais, o atraso na colheita e as preocupações com o clima no fim do ano, diante de possíveis impactos do El Niño. Enquanto isso, compradores seguem ativos para recompor estoques, mas ainda oferecem valores abaixo dos pedidos pelos vendedores. A expectativa é de que o avanço da colheita aumente a oferta e movimente o mercado.
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Nativa, 13 minutos para as 8, horário de Brasília. Novas diretrizes para o ensino de arte na educação básica foram lançadas. As escolas devem organizar as aulas em 4 áreas: artes visuais, dança, música e teatro. A medida busca valorizar a arte e informação dos estudantes. Deve ser implementada até 2030.

0: Para tiver muito mais saudade de ouvir Christian Ralph, um cantinho no seu coração. Manolo, bom dia, Manolo.
1: Bom dia, Jones. Bom dia a toda a audiência aqui da Nativa. 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
4: Muito bom dia meus amigos, bom dia minhas amigas ouvintes, manhã de quarta-feira, meio de semana, dia internacional do sofá, 19 de agosto de 2026, muito prazer aqui, Fernando Maciel te fazendo companhia a partir de agora, depois do Dionis Mendes, comandando as primeiras horas da manhã da sua quarta-feira nativa, agora é comigo, Fernando Maciel, até as 11 do aqui é nativa e com a gente a 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Daqui a pouquinho na programação, Kleber.

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7: Bom dia, bom dia, bom dia, bom dia. Boa quarta-feira, obrigado pelo carinho da sua maravilhosa audiência. Aqui Fernando Maciel, a partir de agora, te fazendo companhia na melhor manhã do rádio. Vamos juntos, você ligado comigo. O WhatsApp da Nativa liberado, 3340-1616. Estou esperando você, manda aí.
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7: São muitos os caminhos, meus amigos. Caminhos tranquilos, plenos de flores, transitados sem problemas, nenhum esforço, né? Caminhos tortuosos também existem, claro, difíceis, cheios de pedregulhos, de aspereza e de dificuldades. Caminhos fáceis que conduzem a abismos profundos, como gargantas abertas no verde da selva. Caminhos desconhecidos que conduzem a alturas imensuráveis, margeando a montanha. Caminhos de lama após a chuva torrencial. Caminhos árduos na terra castigada pelo sol ardente. Caminhos ásperos, cheios de ervas daninhas e espinheiros. Caminhos curtos e caminhos longos. Em verdade, todos os caminhos têm algo em comum: o de permitirem ao viajante chegar a algum lugar. Assim, o mais importante não é escolhê-lo por sua beleza, facilidade ou então comprimento. O mais importante é saber onde se pretende chegar. Na Terra, todos andamos por várias vias. As da comodidade, dos prazeres, das dificuldades. São os caminhos curtos, fáceis e que conduzem a ser as bocas escancaradas do abismo, dos abismos das paixões. Existem aqueles que, de forma egoísta, preferem caminhar solitários e se perturbam após exaustiva marcha. Os maus seguem trilhas suspeitas e se perdem em sombras. Os que se aperfeiçoam ao bem seguem os caminhos da esperança e se iluminam. São vias de dificuldades, de tormentos e de dissabores, caminhos espinhosos e difíceis, mas que dão acesso a portos de paz. São eles que permitem ao homem alcançar as paragens superiores do bem que nunca morre e do amor que sempre dura. Os servidores da caridade escolhem roteiros de ação constante pelo bem ao próximo e alcançam lugares de ventura. A opção é individual e cada um a realiza de acordo com os sonhos e ideais acalentados na alma e os valores que carregue em sua intimidade. Alcançar a felicidade breve e fugaz ou conquistar a alegria perene é decisão pessoal. Na diversidade de tantos rumos, os homens se perturbam ou se tornam livres. Contudo, não há ninguém que siga pelos caminhos de Jesus e que não deixe de alcançar o fim que almeja, a felicidade integral. Hoje, como ontem, Jesus, o Mestre incomparável, prossegue convidando o seu rebanho, desejando atrair todos para si. O seu convite perene é para que nos acerquemos dele, usufruindo de paz, alcançando esperança e trabalhando sempre. Ante a fala de a falta de tempo de que tanto reclamamos, face aos inúmeros que afazeres do dia a dia, é necessário parar para revisar e repensar Jesus. Retornar aos seus caminhos e percorrê-los com ternura é tarefa inadiável a nós, seres humanos. Assim procedendo, com certeza, haveremos de experimentar o calor da sua presença e a presença do seu amor. Ninguém há que possa prescindir de Jesus, escolher outros caminhos e ser feliz. Meus amigos, muito bom dia para você. Pense um pouco sobre a nossa reflexão, sobre a nossa mensagem de hoje. Tenha uma excelente quarta-feira e obrigado pelo carinho da sua companhia. Bom dia. Muito bom dia para você, 8 horas agora, 15 minutos, 8:15, excelente, maravilhosa manhã de quarta-feira para você, 19 de agosto de 2026. Obrigado pelo carinho maravilhoso da sua audiência, sensacional, viu? Hoje tem presente para você aqui na programação Nativa, hein? Hoje é dia de pizza, rapaz do céu. Hoje tem pizza da Divinos Pizzaria, presentão Nativa para você, tá afim? Manda mensagem de áudio para cá, fala assim, ó, Nativa, eu quero a minha pizza da Divinos, manda aí. Que hoje você pode ser o felizardo ou a felizarda a faturar essa pizza maravilhosa da Nativa, viu? E a gente começa bem com Kleber e Cauã, 1000 adjetivos, 8:15.

Nativa é tudo e muito mais. A sua melhor amiga no oeste do Estadão de Santa e Bela Catarina, manhã excepcional de quarta-feira, 19 de agosto de 2026. Bem-vindo, bem-vinda. Você que está chegando agora, sintonizando agora, 105,7 FM. Estamos no rádio, claro que estamos. Vem junto com a gente, sintoniza, aumenta o volume. Essa é a sua Nativa, hein? Ou também você pode, claro que pode, se conectar com a gente através do nosso portal. Acessa lá, cliquenativa.com.br. www.cliquenativa.com.br. Vamos para a previsão do tempo, saber como é que vai se comportar o tempo. Hoje, quarta-feira, segundo a meteorologista Jéssica Silva, da Defesa Civil do Estado, viu? Hoje, quarta-feira, o tempo fica instável em Santa Catarina. Há, inclusive, condições para temporais com raios, rajadas de vento e eventual queda de granizo. Começando no período da manhã e permanecendo ao longo do dia. O risco é baixo, moderado para ocorrências associadas a alagamentos pontuais, queda de galhos e também de árvores, danos na rede elétrica e destelhamentos, especialmente no Grande Oeste, Planalto Sul, Litoral Sul e Grande de Florianópolis. O dia amanhece com sensação de abafamento no oeste e no litoral, com mínimas próximas dos 20 graus. Nas demais regiões, variam entre 11 e 15 graus. À tarde, hoje, as máximas ficam próximas dos 30 graus em grande parte do estado, exceto no litoral sul e também na Grande Florianópolis, onde variam entre 19 e 25 graus. Esta é a previsão do tempo para hoje, segundo meteorologista Jéssica Silva, da Defesa Civil do Estado, viu? E ó, daqui a pouquinho eu trago previsão do tempo para amanhã, quinta-feira, em todo o estado de Santa Catarina. 8 horas e 23 minutos, Henrique Juliano, Amor dos Outros. Bom dia, boa quarta, excelente semana. Vem comigo.

0: Essa é a sua nativa 105,7 FM. Ana Castela, é que eu não te esqueci. As melhores da música sertaneja te fazendo companhia na melhor manhã do rádio, hein? Coisa boa. Você de toda a região oeste, meio oeste e também extremo oeste do Estadão de Santa Catarina ligados com a gente por aqui. Obrigado pela parceria. 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E ó, daqui a pouquinho, Chitãozinho e Chororó na programação.
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4: Muito bem, então, meus queridos. Bem-vindo, bem-vinda. Tá chegando agora, bem-vindo à nossa programação. Essa é a sua nativa, 105,7 FM. Muito prazer, eu sou Fernando Maciel. 8 horas e 35 minutos, 25 minutos faltando para as 9 horas da manhã. Eu vou trazer agora o primeiro bloco de previsões astrais. Previsões para você de Áries, Touro, Gêmeos e Câncer.
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6: Oi, gente, tudo bem? Nós estamos chegando aqui na nossa rádio preferida. Maravilha de programação, né, Chuchu? Coisa boa. Hoje é quarta-feira, meio de semana já. Hoje é dia 19, né? 19 de agosto de 2026. Muito, muito prazer, eu sou o Cauê. E tá na hora de trazermos aqui notícias do mundo dos astros. A gente vai saber quais são os destaques pro meu, pro seu, pro nosso signo nesta quarta-feira. Vamos lá, vamos começar, bora! Alô, você de Áries! Os assuntos materiais vão pedir atenção, viu? E a ordem é agir com prudência para não gastar à toa, nem correr o risco de cair em cilada ou preju. Mas é o seguinte, tudo melhora tarde e podem surgir boas oportunidades para negociar e faturar, tá? Ó, só não convém ir com muita sede ao pote, pois há possibilidade de confundir atração com paixão. Viu? Número da sorte hoje pra vocês é o 12, a cor laranja. Tudo certinho, né, meu cristalzinho? Bom, hoje é o seguinte, a dica é ficar longe de situações estressantes, recorrer ao seu senso prático para resolver logo qualquer contratempo, tá? Nos assuntos do coração, picuinhas familiares podem repercutir na paixão e atrapalhar a sintonia com o love. Mas com um pouco mais de tolerância e boa vontade para lidar, dialogar, tudo deve ser superado, tá? Número de hoje é o 60, a cor é o bege. Gêmeos! Geminiano, geminiana! Olha, meu amigo, minha amiga, a dica hoje é usar a sua habilidade com as palavras para desarmar atritos e se entender com colegas, chefes ou clientes. A tarde vai ser mais favorável no serviço, viu? Hoje será preciso um pouco mais de paciência e insistência para conseguir o que quer nos assuntos do coração. Número da sorte para vocês é o 9, a cor preto. Hoje os talentos e as criatividades que herdou do seu signo seguem em alta no serviço, mas isso não vai bastar, tá? Quem fizer corpo mole pode ter que correr atrás do tempo perdido e ralar dobrado para colocar tudo em ordem depois. Cenas de ciúme e imposições podem gerar mal e pegar mal e azedar o clima com o crush ou xodó. Cuidado, viu, o câncer? Número da sorte hoje é o 50, cor preto. E assim, ponto final. Terminamos o nosso primeiro bloco aqui do horóscopo do dia. Eu volto daqui a pouco para falar para você de Leão, Virgem, Libra e Escorpião. Qualquer momento, a gente volta. Continue com a gente, tá? Até daqui a pouco.
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4: Muito bem, daqui a pouquinho mais previsões astrais na manhã. Obrigado pelo carinho, viu? 22 minutos agora faltando para as 9 horas da manhã. Eu quero saber se você já participou, já mandou mensagem, porque hoje tem pizza de Vinos de presente para você. Tá afim? Quem não quer, né? Então mande mensagem de áudio para cá. Fala assim, ó, Nativa, eu quero a minha pizza da Divinos. Manda aí. Olha, vamos para a previsão do tempo para amanhã, quinta-feira. Amanhã, quinta-feira, previsão do tempo, segundo a meteorologista Jéssica Silva, da Defesa Civil do Estado, viu? Olha, a informação é de que as instabilidades aumentam amanhã em Santa Catarina com a passagem de uma frente fria, viu? Há condições, inclusive, para novos temporais com raios, rajadas de vento e eventual queda de granizo para amanhã, viu? As tempestades, né? Se iniciam no Grande Oeste ao longo da madrugada e manhã e avançam para as demais regiões ao longo do dia, viu? O risco é moderado a pontualmente alto para ocorrências associadas a destelhamentos, danos na rede elétrica, alagamentos e queda de galhos e também de árvores. Com a presença de nuvens e chuva, as temperaturas não sobem tanto, viu? Especialmente no Grande Oeste, onde as máximas não passam dos 20 graus. E no litoral sul, as máximas se aproximam dos 27. Nas demais áreas, os termômetros ficam entre 19 e 23 graus. É a informação do tempo para amanhã, quinta, segundo os modelos climáticos da Defesa Civil.
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4: 21 minutos voltando para as 9, Chitãozinho e Chororó. Seu amor é minha estrada.

0: Paranatiba é tudo e muito mais, só as melhores da música sertaneja te fazendo companhia por aqui. Ele, Luan Santana, não pode faltar, hein? Chuva de Arroz, música linda demais, você conferindo junto comigo, sintonizando 105,7 FM no rádio e também estamos no portal da Nativa www.cliquenativa.com.br. Vamos para a informação, vamos lá. O ex-banqueiro Daniel Vorcaro tem dois depoimentos agendados nos próximos dias para a Polícia Federal no âmbito das investigações relacionadas ao Banco Master, viu? A primeira oitiva está marcada para hoje, quinta-feira. Amanhã, né? Amanhã, quinta-feira, dia 20. E faz parte do inquérito que investiga a suposta contratação de perfis em redes sociais para atacar o Banco Central e defender o Banco Master durante as negociações envolvendo o Banco de Brasília, o BRB. Segundo as informações levantadas pela CNN, o depoimento será realizado por videoconferência. Vorcaro participará da audiência a partir da Papudinha, unidade prisional anexa ao complexo da Papuda em Brasília. O esquema de segurança já teria sido definido pela Polícia Militar responsável pela custódia dos presos no local. O segundo depoimento está previsto para a próxima semana e será realizado, relacionado, na verdade, né, a investigação sobre as supostas fraudes envolvendo cartas de crédito que teriam movimentado aí cerca de 12 bilhões de reais entre o Banco Master e o BRB.
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0: Na Ativa é tudo e muito mais. As melhores músicas, a sua melhor companhia no Oeste do Estadão de Santa Catarina. Gustavo Lima, Bala Alojada. Só as melhores te fazendo companhia por aqui. Eu quero lembrar você o seguinte: hoje tem um sorteio pra você de uma pizza. Pizza maravilhosa, saborosa, gostosíssima. Sabe de quem? Da Divinos Pizzaria. Sensacional, hein? Tá afim de concorrer? Tá afim de faturar essa pizza hoje? Quarta-feira premiada aqui da sua Nativa? Então manda mensagem de áudio pra cá. 3340-1616. Eu tô esperando a sua participação, viu? A Rose já mandou um recadinho. Oi, Rose. Bom dia pra você. Obrigado pelo carinho. Valeu pela companhia maravilhosa e pela audiência. A Nelly também. Oi, Nelly. Tudo bem, querida? Bom dia.
1: Bom dia. Bom dia. A Nelly, tudo bem?
0: Tudo ótimo. Diga lá.
1: Pizza. É divino.
0: É isso aí. Valeu, Nelly. Abraço pra você. Boa sorte. Tá concorrendo, viu? 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Com a gente por aqui, nossa parceira nesta hora. 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Daqui a pouquinho, Fred e Fabrício na programação.

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6: Muito bem, meus queridos, agora um minutinho faltando para as 9 horas da manhã, eu vou trazer o segundo bloco de previsões astrais para você de Leão, Virgem, Libra e também Escorpião.
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8: Oi, gente! Tudo bem, Chuchu? A gente está de volta aqui na programação da nossa rádio. Está na hora de trazermos aqui dicas astrais. Vamos saber quais são os destaques para o meu, para o seu, para o nosso signo nesta delícia de quarta-feira. Vamos lá? Alô, você de Leão! Leão! Olha, o astral está um pouquinho nervoso logo cedo. Convém ligar o radar para não prejudicar o seu equilíbrio físico, viu? Tretas e mágoas antigas podem afetar o convívio amoroso também. Tá solteiro ou solteira? Vale olhar mais ao redor e dar uma chance para um contatinho que quer conhecer você melhor. O número da sorte hoje é o 10, a cor é goiaba. Para o serviço render e o resultado aparecer, busque apoio no estilo disciplinado do seu signo, viu, Chuchu? À tarde as coisas vão fluir melhor e a sua inteligência vai se destacar. Ó, no romance, esclareça logo qualquer picuinha para ficar de boa, tá? O número da sorte hoje para vocês é o 38, a cor branco. Libra, amores! Hoje as recomendações é ir suave na nave e ter mais desenvoltura nas primeiras horas do dia. Instabilidades podem rondar e será preciso abrir o olhão ao lidar com os seus recursos, ok? Evite pressões na paquera e valorize o companheirismo na vida 2. Número da sorte hoje é o 30, a cor é o vermelho. Escorpião. E você de escorpião? Hoje os astros revelam que perrengues não estão descartados e pedem, uma cota extra de paciência e diplomacia com colegas, pessoas influentes que têm poder de decisão. Ó, não é o momento de forçar a barra com ninguém, nem de mostrar o seu lado voluntarioso aí, mandão, viu? É, você pode fazer ainda mais sucesso na pista, mas não se precipite e espere a hora certa de investir. O número de hoje, escorpião, é o 43, a cor vermelho. E assim, ponto final, terminamos o segundo bloco aqui do nosso horóscopo do dia. A gente volta daqui a pouco e aí vou finalizar, né? Pra você de Sagitário, Capricórnio, Aquário e Peixes. Continue com a gente, até daqui a pouco.
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6: Bom demais, daqui a pouquinho, o último bloco de previsões astrais pra você de Sagitário, Capricórnio, Aquário e Peixes na programação. Lembrando que hoje tem pizza de Vinos, uma pizza saborosa, maravilhosa, gostosa demais pra você ouvinte nativa que participa, que manda mensagem de áudio 3340-1616. Vamos pra informação? Olha, presta atenção. A Universidade Harvard, localizada em Cambridge, nos Estados Unidos, pagará cerca de 276 milhões de reais a famílias que doaram os corpos de parentes falecidos para pesquisas e treinamento médico. Segundo ações judiciais, os familiares alegam que a instituição não garantiu o cuidado adequado com os restos mortais. E de acordo com a BBC, o acordo foi apresentado a um tribunal de Boston na última segunda-feira, 17, deve encerrar os processos movidos contra a Harvard Medical School. Em uma carta, a instituição informou que os valores serão destinados após a aprovação do acordo pelo tribunal. O ex-gerente do necrotério de Harvard, 58 anos, declarou-se, né, culpado em 2025 de roubar, olha só, e vender restos mortais humanos, eita, no mercado ilegal. Segundo as investigações, ele retirava parte dos corpos doados para as pesquisas médicas e as comercializava pela internet. Que insanidade, hein? O esquema teria ocorrido entre 2018 e 2021 e envolvido outras 6 pessoas sem vínculo com a universidade. Após o encerramento das atividades acadêmicas, Harvard deveria realizar a cremação e devolver os restos mortais às famílias ou fazer o sepultamento no cemitério da própria universidade. As denúncias, porém, apontaram que Lodge e a esposa vendiam parte dos corpos para compradores em Massachusetts e também na Pensilvânia. Ações civis foram abertas contra a universidade em 2023 e os processos alegam que Harvard teria ignorado a má conduta de Lodge por vários anos até que ele fosse indiciado. Eita coisa, hein? Que é isso?
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6: 9:04, tem Fred Fabrício. Te amar é meu talento. Bom dia.

0: Essa é a sua nativa 105,7 FM, Geninho com Mariana Fagundes, peão todo tatuado aqui na programação. Eu quero lembrar você o seguinte, hoje tem sorteio de uma pizza de vinho sensacional, maravilhosa, saborosa. E eu quero saber se você já mandou a sua mensagem. Alô, bom dia. Oi, Mari de Chapecó,
1: pizza
0: tudo bem?
1: É de vinhos.
0: Uhum. Valeu, querida, obrigado pela participação. A dona Lourdes Begoto, bom dia, querida,
1: bom
0: tudo
1: dia.
0: Bem? Bom dia,
1: eu
0: bom dia.
1: Queria participar do sorteio da pizza.
0: Sensacional.
1: Se for atendido. Muito obrigado.
0: Valeu, querida. Um abração pra você, dona Lourdes. Obrigado pelo carinho e pela audiência. Oi, Ana, tudo bem? Bom dia.
2: Bom dia, Nativa. Bom dia. Aqui fala é a Ana, passando pra desejar uma ótima quarta-feira para todos vocês.
0: Maravilha.
2: E também para estar participando do sorteio da pizza.
0: Show de bola, querida.
2: Eu quero a minha pizza, Nativa.
0: Valeu, boa sorte, hein? O teu nomezinho já tá aqui, registrado pro sorteio. A Aline também mandou mensagem, Aline. Mandou mensagem aí pra concorrer à pizza de hoje. Boa sorte, brigadão pela parceria, viu?
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0: Edson Hudson, escândalo de amor, 9:09 da manhã, excelente quarta, bom meio de semana e obrigado pelo carinho da sua companhia.

coisa linda, hein? Zé Neto e Cristiano, Cadeira Cativa. Essa música é boa demais. E você curtindo junto comigo aqui na Manhã da Nativa? A Nativa é tudo e muito mais. Isso é muito Nativa, hein? Isso é Nativa. Até às 11 horas vamos juntos, você ligado comigo. Deixa eu te contar uma história, ó. 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E ó, Danilo e Davi já já cantam aqui na programação.

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8: De volta aqui na programação Nativa. Aqui é Nativa, muito mais emoção, muito mais alegria, muito mais alto astral, muito mais positividade no seu dia. Sintoniza com a Nativa e vem junto comigo, 9h20. Agora vamos ao último bloco de previsões astrais. Hoje, agora tem previsões para você de Sagitário, Capricórnio, Aquário e Peixes.
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10: Oi, gente! Tudo bem, Chuchu? Já estamos de volta aqui na nossa rádio preferida. Maravilha de programação, né? Que delícia! Hoje é quarta-feira, meio de semana. Como é bom estar aqui. A gente vai terminar nosso horóscopo do dia com previsões astrais. Vamos lá? Alô, você de Sagitário! Olha, hoje a dica é manter a rotina e não inventar moda e fazer apenas o que estava agendado, porque você vai precisar poupar as suas energias. Hoje não convém, né, criar altas expectativas nos assuntos do coração também. Vai com calma e não espere muito. Assim o que vier é lucro, né? O número da sorte hoje é o 3, a cor amarelo. Capricórnio. Hoje convém ficar longe de situações e negociações incertivas, incertas e duvidosas, viu, Caprica? Não arrisque o que já conquistou com o suor do seu empenho, tá? Os astros alertam que frustrações não estão descartadas também na intimidade. É bom, tem que tomar cuidado, né? Número da sorte hoje para você de Capricórnio é o 46, a cor é o salmão. Aquário! Senhoras e senhores de Aquário, olha, desavenças podem rolar hoje, é melhor fazer tudo com muita calma para não se estressar, né? A boa notícia é que depois você vai ter mais desenvoltura para driblar tretas e se entender com quem convive. Lance recente pode enfrentar dificuldades ou rivalidades. Com o Love, é hora de fortalecer a união. O número de hoje para você de Aquário é o 33, a cor amarelo. E você de Peixes? Olha, bebê, hoje a dica é para evitar se irritar com o que não pode resolver agora. Procure cuidar do seu organismo com mais atenção, tá? À tarde você vai ter mais disposição para tudo. Pode engatar um lance promissor com alguém que tenha sua vibe e você vê sempre, ok? Mas, ó, talvez tenham que aparar algumas arestas aí, mas se cada um ceder um pouquinho, os dois entram no acordo, né? Número da sorte hoje, pra você de Peixes, é o 53, a cor azul claro. E assim, ponto final, terminamos o nosso horóscopo do dia, prometendo voltar amanhã no mesmo horário, tá? Aqui na nossa programação. Forte abraço pra você, beijo, se cuida e até lá, tchau!
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8: Muito bem, amanhã voltamos a partir das 8h30 da manhã com mais previsões astrais pra você, viu? Se liga então. 9h22, eu quero lembrar você que hoje tem sorteio da Pizzaria Divinos pra você, uma pizza Divinos espetacular espera por você. Mande mensagem de áudio 3340-1616 pra você concorrer, hein? Bom dia, bom dia.
11: Oi. Meu nome é Dete Ferreira, aqui de Chapecó.
8: Valeu, Dete.
11: Gostaria de participar do sorteio.
8: Já está.
11: Da pizza.
8: Maravilha.
11: Pizza é com a Divinos.
8: Aí sim, hein?
11: Estou na ativa.
8: Valeu, Odete. Obrigado pelo carinho aí. Boa sorte. Obrigadão pela companhia. A Tati tá com a gente também. Oi, Tati. Abração pra você. Obrigado pelo carinho. Valeu pela companhia. Oi, Karine. Como é que você tá, querida? Bom dia. Tudo bem?
12: Eu quero a minha pizza da Divinos.
8: Aí sim, hein?
12: Bom dia, Nativa.
8: Bom dia, bom dia. Show de bola, Karine de Chapecó. Abração pra você e obrigado pelo carinho da sua companhia, viu?
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8: 9h23, Juan com Leandro e participação de Danilo e Davi.

0: Nativa é tudo e muito mais. Essa sim, a sua melhor amiga no Oeste do Estadão de Santa e Bela Catarina. Hoje tem pizza divinos de presente pra você, sensacional, hein? A Eduarda do Pastos Fortes já deixou mensagem aqui, quero participar do sorteio da pizza divinos. Valeu, Eduarda, abração pra você, brigadão pelo carinho, valeu aí pela companhia. Quem mais? Bom dia.
1: Bom dia, Fernando. Oi, bom dia. Bom dia, os ouvintes da Nativa também.
0: Fala,
1: aqui,
0: querida.
1: É a Suzana.
0: Oi, Suzana.
1: Eu gostaria de participar do sorteio aí da pizza.
0: Beleza.
1: Obrigada, tchau.
0: Valeu, tá concorrendo já, querida. Obrigado pela participação. Quem mais tá com a gente? Bom dia.
2: Bom dia.
0: Bom
2: pizza
0: dia.
2: É divino.
0: Oi, Cassiane. Bom dia pra você. Valeu pela participação e boa sorte, hein? Quem mais tá por aqui? Bom dia,
3: bom
0: Leandrão.
3: Bom dia, Nativa. Como é que meu tá, nome é querido? Leandro Lopes. Ó. Quero participar do sorteio da pizza do Divino.
0: Valeu, meu querido. Tá participando da pizza Divino já. A Maria do Pastos Fortes também ligadinha com a gente e ela quer a pizza da Divinos aqui da Nativa. Valeu, Maria. Abraço pra você. Boa sorte aí. Obrigado pelo carinho. Quem mais? Bom dia.
4: Bom dia, Nativa. Bom dia, quero bom minha dia. Pizza do Divino de Leito, bairro Matim. Bom trabalho, meu
0: valeu, Dirley. Abração pra você, querida. Obrigado pelo carinho e pela audiência. Boa sorte aí, viu?
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0: Agora tem Diego e Victor Hugo. Beijinho a cura. 9:30 da manhã. Bom dia. Bom dia.

voz do povo é a voz de Deus, será mesmo, hein? Imagina aí o Eduardo Costa aqui na programação nativa 105,7 FM no rádio. Sintoniza aí, aumenta o volume, vem comigo, hein? E também estamos no portal, você nos acessa através do seu smartphone, do seu computador, do seu laptop. Alô, Jandrei, abração pra você, meu querido. Obrigado pela participação. O Odacir também tá por aqui. Fala, Odacir, abraço pra você. Tá concorrendo a pizza de vinhos de hoje. Lembrando que ainda hoje rola sorteio pra você, viu? 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Daqui a pouquinho, Júnior e César na programação, se liga aí.

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9: Muito bom, essa é a sua Nativa, sua melhor amiga no oeste do Estadão de Santa Bela Catarina, 17 minutos agora faltando para as 10 da manhã. Hoje tem sorteio da pizza de Vinos de presente aqui na Nativa para você, ouvinte qualificado da 105.7, viu? Tá afim? Manda mensagem de áudio aí que eu tô esperando você. E olha, a Polícia Civil de Santa Catarina cumpriu na tarde de ontem, terça-feira, o mandado de prisão temporária contra um homem de 20 anos investigado por envolvimento com o tráfico de drogas em São Domingos, aqui no oeste, viu? A prisão foi realizada pela Delegacia de Polícia de Fronteira da comarca de São Domingos. O homem era o último alvo, que ainda estava pendente de captura na operação deflagrada em 29 de julho para desarticular um grupo criminoso que atuava no município. Conforme as investigações apuradas pela Polícia Civil, o suspeito teria uma função relevante na estrutura do grupo criminoso, hein? Ele é investigado por atuar no armazenamento e distribuição de drogas, além de auxiliar na guarda e ocultação de armas de fogo pertencentes à organização. As investigações também apontam que o grupo teria envolvido adolescentes na comercialização ilegal de entorpecentes na região. O inquérito apura possíveis crimes de tráfico de drogas, associação para o tráfico e posse de ou porte, né, ilegal de arma de fogo. Diante dos elementos reunidos durante a investigação, a Polícia Civil medida legal de entorpecentes na região. O inquérito apura possíveis crimes de tráfico de drogas, associação para o tráfico e posse de ou porte, né, ilegal de arma de fogo.

0: Nativa é tudo e muito mais. 10 minutos faltando para as 10 horas da manhã. Essa é a sua Nativa 105,7 FM no rádio. Também estamos no portal da Nativa www.cliquenativa.com.br, viu? E olha, os ministros Flávio Dino e Alexandre de Moraes do STF sugeriram nessa terça-feira que a corte volte a discutir a necessidade do diploma de jornalismo para o exercício da profissão, viu? O assunto foi abordado enquanto os magistrados julgavam um processo sobre direito de resposta. Dino disse que o debate sobre as garantias da imprensa tornou-se mais complexo após a decisão do Supremo, que eliminou, em 2009, a exigência de diploma, um cenário agravado pela expansão das redes sociais, né? Pois é, então agora vai voltar a discussão, será? Ministro Alexandre de Moraes afirmou que a garantia da boa informação é o que consagra a liberdade de imprensa. Em 2009, por 8-1, o STF derrubou a exigência de diploma para o exercício da profissão de jornalista. Eita, nós, hein?
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0: Nativa! 9 minutos faltando para as 10 da manhã, Nando Moreno com Rio Negro e Solimões Chapeludo. Bom dia!

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1: Nativa é tudo e muito mais, as melhores músicas sertanejas te fazendo companhia por aqui na melhor manhã do rádio, hein? Nando Moreno com Rio Negro e Solimões. Chapeludo. Agora 9:54, 6 minutos faltando para as 10 da manhã. E com a gente por aqui o Jardim do Vinho, hein? O Jardim do Vinho nasceu inspirado na história do Vila Vinos, de Francisco Beltrão. E escreve agora os seus primeiros capítulos em Chapecó. Cada detalhe do espaço carrega dedicação e personalidade, resultado de uma transformação feita literalmente com as próprias mãos, viu? Lá você encontra os apreciadores, na verdade, encontram uma seleção especial de vinhos, rótulos exclusivos, etiquetas de alta gama e vinícolas renomadas do Brasil e do mundo, viu? 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Se você não conhece, vale a pena você conhecer o Jardim do Vinho, iniciando a sua história agora também em Chapecó, viu? E daqui a pouquinho, Júlia e Rafaela na programação.
2: Oi, gente, eu sou a Júlia.

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2: Bem, meus amigos, 10 horas agora, 1 minuto. Bom dia para você que está em casa, bom dia para você que está no seu local de trabalho também, acompanhando a programação nativa pelo rádio, sintonizando 105,7 FM ou também você que no seu carro, no seu estabelecimento comercial, na sua empresa também acompanha a programação nativa, seja pelo rádio ou através do portal da Nativa, cliquenativa.com.br. E agora nós vamos falar de um assunto bastante relevante, muito importante para você profissional que já está aí atuando na área da administração, da contabilidade, em outros ramos também, e que busca, né, especialização, busca mais conhecimento, está sempre em busca de mais conhecimento. Eu vou falar um pouquinho de uma possibilidade importante que a UNOESC está abrindo para você, viu? A UNOESC está sempre buscando novidades, buscando aperfeiçoamento, buscando sempre oportunidades de aperfeiçoamento para todas as áreas profissionais do mercado. E hoje nós vamos bater um papo muito bacana com a professora Sayonara Teston, né? Para falar sobre uma nova possibilidade, que é o mestrado e doutorado em administração com foco em sustentabilidade e competitividade. Trata-se do programa de pós-graduação em administração da UNOESC. Professora, primeiramente, satisfação em recebê-la aqui nos estúdios da Nativa para falar sobre um assunto bastante relevante. Bom dia.
3: Bom dia. Obrigada.
2: Bom dia, tudo bem? Vamos falar um pouquinho, professor, então, a respeito deste programa. É um programa novo de pós-graduação que a UNOESC está ofertando ou é um programa que já vem sendo oferecido já há algum tempo? Como é que funciona?
3: O nosso programa nasceu, a idealização dele nasceu lá em 2009. Bacana. Então, já há algum tempo nós oferecemos turma, mas desde 2025 nós estamos com um novo formato de oferta.
2: Perfeito.
3: Nós percebemos que os nossos alunos de mestrado e doutorado vêm de mais de 100 cidades diferentes, dentro do estado, fora do estado, outros lugares do país, até bem distantes. E também, uma característica marcante do nosso estudante é que são pessoas que geralmente estão no momento de carreira de muito trabalho.
2: Perfeito.
3: Então, nós fizemos um ajuste no formato para que as pessoas tenham uma facilidade maior de adaptação.
2: Isso é muito importante. Só um parêntese aqui, professora, porque quando a senhora fala que, bom, nós temos alunos e temos demandas de centenas de municípios aqui da região, cidades, de outros estados, inclusive, né, vindo buscar esse conhecimento com a UNOESC, isso demonstra que realmente a UNOESC, ela tem trabalhado e tem conquistado um conceito relevante a nível de graduação e pós-graduação, especialização a nível de Brasil?
3: Com certeza, nós somos um dos 16 programas nota 5 no Brasil.
2: Olha que bacana.
3: Então, é um diferencial bastante grande. Somos o único nota 5 do extremo oeste até o meio oeste de Santa Catarina, somos o único.
2: Que maravilha.
3: Então, isso nos oferece possibilidades, por exemplo, de mais bolsas para os alunos de mestrado e doutorado, oportunidades de internacionalização. Inclusive recebendo, né, pessoas de outros países, professores de outros países para ministrar aulas, atividades dos grupos de pesquisa. Uhum. Então é uma oportunidade bastante interessante, com certeza.
2: E quando a gente fala deste programa de pós-graduação, professora, qual é o público, qual é, digamos assim, o objetivo, o público que se espera e que se deseja atingir com este programa?
3: Certo. No mestrado, as pessoas, para elas conseguirem se inscrever no processo seletivo, elas precisam ter um diploma de graduação.
2: Perfeito.
3: E geralmente, por muito tempo, se pensava, vou fazer mestrado para dar aula. Mas não necessariamente, né? A ideia é que as pessoas tragam, já desde o processo seletivo, um problema real da sua empresa, certo, da sua comunidade, da sociedade, para que durante o curso de mestrado ou durante o curso de doutorado, elas consigam ajudar com alternativas de solução desses problemas.
2: Maravilha.
3: Então, é bastante aplicado ao campo profissional também.
2: Uhum. E quando a gente fala, porque a gente tem trabalhando aqui a release do programa, né? Falando sobre estratégia de competitividade, sustentabilidade de organizações, por que esses dois títulos que foram escolhidos para se trabalhar nessa pós-graduação, nessa especialização?
3: Sim, são temas amplos que, na verdade, abraçam outros 15 temas que nós temos dentro do programa de investigação.
2: Perfeito.
3: Que vão desde ciências comportamentais, gestão de pessoas, transformação digital, uhum. empresas familiares, sustentabilidade ambiental, agro, gestão pública,
2: certo.
3: Então inovação, empreendedorismo, gestão da mudança. Então, são temas muito amplos uhum. que dentro da área de sustentabilidade e competitividade conseguiram ser abraçados.
2: Maravilha. E em tempos de tecnologia, professora, muito se fala, muito se tem falado, inclusive nós estamos num, claro, não tem nada a ver nesse momento, mas é o assunto pujante nesse instante, que é a política, a campanha eleitoral, aquela coisa toda, e muito se fala e tem se falado em inteligência artificial, né? E agora, tratando do nosso tema, a indústria 5.0 também, a inteligência artificial e essa, digamos assim, essa nova modalidade da indústria 5.0, este programa, ele trata disso também ou não?
3: Trata disso, temos uhum. professores estudando, ofertamos uma disciplina o ano passado em Bacana. Inteligência artificial, uhum. Gerou um livro que está disponível inclusive no site da UNOESC com as soluções que os estudantes geraram com base em inteligência artificial.
2: Que bacana.
3: É tema dos nossos grupos de pesquisa também, uhum. A IA, e vários outros que permeiam, né, inteligência artificial, como a ética, por exemplo, aqui lembrando, né, a questão da campanha política. Perfeito. E outros ambientes também sociais.
2: Maravilha. E para quem está nos ouvindo agora, para quem está acompanhando a programação da Nativa e demonstra interesse, olha que bacana, estou aqui, uma grande oportunidade, né? Como é que vai funcionar a administração deste programa? Serão aulas presenciais? Vamos aproveitar as aulas remotas? Como é que vai se dar esse programa, esse processo?
3: Sim, então no mestrado nós teremos aulas em bloco,
2: uhum.
3: 4 blocos no ano.
2: Perfeito.
3: Esses blocos vão acontecer Chapecó, Videira, uhum. Xanxerê e Chapecó novamente.
2: Certo.
3: Então, os alunos e os professores viajam durante o primeiro ano de formação.
2: Que bacana.
3: Né? E entre os blocos presenciais, nós temos aulas remotas síncronas, quinta-noite, sexta-noite e sábados de manhã.
2: Maravilha, então assim vai funcionar, né? E para quem está nos ouvindo e está demonstrando interesse, como é que esses profissionais devem fazer o que, quais são os canais para fazer a inscrição, tem prazo, não tem prazo, quando é que vou iniciar as aulas, tem previsão, como é que está isso?
3: Sim, o edital já está aberto, uhum. as inscrições vão até 3 de novembro.
2: Certo.
3: Eu convido as pessoas a ler atentamente o edital, porque a nota que a pessoa alcança no processo seletivo para entrar no programa uhum. influencia em outros editais subsequentes que podem abrir a ela. Por exemplo, Perfeito. A oportunidade de fazer parte da pesquisa fora do país.
2: Uhum.
3: Geralmente tem bolsa para isso e Olha. Essa nota acaba interferindo no segundo edital. Ou então mesmo bolsas para financiar as mensalidades. Então, essa é uma questão importante, né? Observar bem o edital.
2: Um ponto que eu iria destacar, o senhor já comentou, mas é importante dizer o seguinte, a gente fala aqui num programa de pós-graduação, de especialização, então existe essa possibilidade para bolsistas. Por exemplo, eu realmente não tenho condições financeiras hoje de arcar com os custos dessa especialização, existe a possibilidade de bolsa, é isso?
3: Existe possibilidade de bolsa, tanto para mestrado quanto para doutorado.
2: Maravilha. Então, para quem, professora, tiver interesse, né, ouviu o nosso bate-papo, está ouvindo o nosso bate-papo aqui, tiver interesse, quais são os canais, então, para buscar mais informações, para fazer a inscrição, para conversar, de repente, um pouco mais sobre o assunto, sobre a especialização, quais são os canais de contato?
3: Eu vou deixar o contato do nosso WhatsApp, uhum, para dúvidas, 49-8844-2242.
2: Maravilha.
3: O nosso e-mail é ppga@unoesc.edu.br. Uhum. E ainda visitar o nosso site, noesc.edu.br/stricto.
2: Esses, então, são os canais para você que está nos ouvindo agora. Tem interesse, gostou da possibilidade, estava buscando por essa oportunidade, a Unoesc está ofertando. E se você se interessou e quer buscar mais informações, os canais estão aí, vou repetir. 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Professor, um ponto bastante importante e relevante que a gente estava quase esquecendo aqui, mas quando eu, não só na graduação, mas quando eu busco uma especialização, quando eu busco um doutorado, né? É importante saber e conhecer quem é o corpo docente, quais são os profissionais, quais são os professores que vão estar lecionando, que vão estar passando conhecimento, né? E a UNOESC tem se preocupado com isso?
3: Muitíssimo, uhum. né? São, é o currículo dos professores
2: Perfeito.
3: Que conta para o programa ter a nota 5, uhum. né? E é o que os alunos fazem durante o mestrado e o doutorado que também contribui para que o programa tenha nota 5. Então, nós temos hoje um quadro de 15 professores, uhum. Cada um com temas bastante específicos de pesquisa e todos eles também estão no nosso site com os currículos, enfim. E é interessante conhecer os currículos e até mesmo, se o candidato quiser, conversar com um desses professores para tirar dúvidas sobre como fazer um projeto para o processo seletivo, uma uhum. proposta, pode também entrar em contato conosco.
2: Maravilha, então. Batemos um papo muito bacana com a professora Sayonara. Sayonara Teston, né? Ela que é a atual coordenadora, então, do mestrado e doutorado também, administração da UNOESC, falando um pouquinho sobre esta nova possibilidade, este programa de pós-graduação em administração que a UNOESC está ofertando para a partir, então, do ano que vem, é isso?
3: Isso, as aulas começam no dia 5 de março de 2027.
2: E as inscrições já estão abertas, então, para você aproveitar essa oportunidade. Professora, satisfação em recebê-la. Obrigado pela presença aqui nos estúdios da Nativa e os microfones estão abertos aí à disposição para as suas considerações.
3: Sim, muito obrigada. Inscrições até 3 de novembro.
2: Maravilha, então. 10 horas, 11 minutos e meio e a informação volta daqui a pouquinho na programação Nativa. Enquanto isso, mais música para você.
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2: 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Júlia e Rafaela, Medo Novo, bom dia.

0: Nativa, tudo e muito mais as melhores músicas na sua manhã de quarta-feira, meio de semana. Guilherme Santiago, meia-noite e meia. Quarta-feira especial aqui na Nativa. Especial por quê? Porque tem pizza de vinhos de presente. É isso mesmo, tá fim? Manda mensagem pra cá que eu tô esperando você. 3340-1616. Olá, bom dia, bom dia.
1: Bom dia, pessoal da Nativa. Oi, aqui é a Catiane. Oi, quero Catiane. Participar do sorteio da pizza da Divinas. Beleza, e quero querida. Muito ganhar. E tô Valeu. Na escuta da melhor,
0: Nativa. Show de bola. Valeu, querida. Essa é a Catiane de Chapecó curtindo a programação, hein? Obrigado pela audiência. Quem mais? O Rodrigo Antônio Carminati. Alô, Rodrigão. Abraço, queridão. Obrigado pela audiência. Oi, Jossane. Bom dia, tudo
2: bom
0: bem?
2: Bom dia, pessoal bom da dia, Nativa. Aqui é a Jossane. Gostaria Valeu. De participar do sorteio dessa pizza da Beleza. Divinos. Um abraço.
0: Sensacional. Valeu, Jossane. Abração. João Moura, meu querido. Bom dia.
3: Bom dia, galera da Nativa. Bom, como é que você pizza tá? É divino.
0: Aí sim.
3: Bom trabalho a todos nós nessa
0: Valeu.
3: Pra
0: você também.
3: Juro, Chapecó. Ah, depois no sorteio. Essa pizza da Divinos aqui é João Moura.
0: Valeu, João.
3: Bom trabalho a todos.
0: Bom trabalho pra você também, obrigado pelo carinho. E ó, quem tá chegando aqui, ó.
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0: Fala, tipo, tudo e muito mais. Esta sim é a sua melhor amiga na sua manhã de quarta-feira. Hoje eu tenho uma pizza da Divinos de presente pra você. Tá afim? Gostou, né? Então manda pra mim mensagem de áudio 3340-1616. Oi, Fran, bom dia.
1: Bom dia.
0: Tudo
1: dia,
0: bem, querida?
1: Tudo bem?
0: Ótimo.
1: Aqui é a Franciele Canani.
0: Aham.
1: Quero participar do sorteio da pizza do Divinos.
0: Maravilha, querida. Tá concorrendo, tá participando. Abraço. Pizza é Divinos. Danimar Santos. Ligadão com a gente. Danimar, abraço pra você. Obrigado pela companhia. Quem mais mandou mensagem pra cá? Vamos ouvir a nossa audiência. Bom dia, bom dia.
2: Bom dia, Nativa.
0: Bom
2: tudo
0: dia.
2: Bem?
0: Odir, opa,
2: aqui de Chapecó.
0: Fala, Odir.
2: Escuta do programa.
0: Ó, sensacional.
2: Bom, hoje, quarta-feira,
0: sensacional.
2: Dia de pizza. Então, vamos lá.
0: Vamos
2: bora
0: lá.
2: Bora participar do sorteio.
0: Valeu, Odir. Aquele abraço, meu querido. Obrigado pela audiência. Quem mais está por aqui? Bom dia. Me coloca no sorteio da pizza. Um abraço. Deixe-me ver aqui. Mas não tem nome, cheiro. Tem que colocar o nome aí, hein? Tem que colocar o nome. Cadê o nome? Tô esperando o nome. Deixe-me ver o telefone final 6005. Coloca o nomezinho aí, senão não tem como colocar no sorteio, viu?
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0: 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Gustavo Mioto. Voltando pra mim. Bom dia.

0: sentimento de muito mais. Coisa boa demais ter você aí do outro lado curtindo, conferindo, acompanhando a programação Nativa. Obrigado pela sua maravilhosa audiência. Que bom, hein? Que maravilha ter você aí do outro lado conferindo, curtindo, acompanhando a programação. 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E daqui a pouquinho, Simone Mendes.
1: Simone Mendes, só Nativa.
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1: Muito bom, Nativa é tudo e muito mais. A sua melhor amiga na sua melhor manhã. Quarta-feira, 19 de agosto de 2026. Vem junto comigo aí, aumenta o volume. Muito prazer, eu sou Fernando Maciel e vou com você até as 11 horas dessa linda manhã. Hoje tem pizza de vinhos de presente pra você aqui na Nativa. Se você não mandou mensagem ainda, manda aqui, dá tempo. Bom dia, bom dia.
2: Bom dia.
1: Oi, bom dia.
2: Solange.
1: Oi, Solange.
2: Gostaria de participar da pizza.
3: Quem mais tá por aqui? Bom dia, me coloca no sorteio da pizza.
1: Valeu, querida. Obrigado pela participação e a Nativa lá no fundinho, né? Tocando no 12, coisa boa. Olá, bom dia, bom dia.
4: Bom dia, Nativa.
1: Opa!
4: Aqui é Cleiton, aqui de Chapecó.
1: Fala, Cleiton,
4: quero
1: como é que tá?
4: Concorrer a pizza aí.
1: Aham.
4: Beleza?
1: Beleza.
4: Um ótimo dia a todos aí.
1: Valeu, ótimo dia pra você também, obrigado pela audiência. Aline também ligadinha com a gente, oi Aline, abração pra você, obrigado pela audiência, o nomezinho já tá aqui, viu? Registrado pro sorteio. E agora, nós vamos homenagear os nossos amigos e amigas que hoje estão completando mais um ano de vida. Parabéns, hein? Saúde, sucesso, muitas alegrias pro Joel Teles, hoje completando mais um ano de vida. Parabéns pro André Augusto Martins, AG Bordignon, Camila Moacir, Daiane Priscila, Angélica Martins, Jéssica Santin também, Rafaela Rota e também Vivi Piloneto. Parabéns pro Carlos Martins, o Jairo Rubas, parabéns pra Maristela Brizola, Carla Fritzen e também a Mari Fredo, hoje completando mais um ano de vida. Parabéns, felicidades, muitos e muitos anos de vida, saúde, paz, sucesso, que as bênçãos de Deus estejam sobre vocês, viu? Neste e em todos os dias de suas maravilhosas vidas, ok? Se você não segue a gente ainda nas redes sociais, segue a Nativa lá no arroba nativa105.7, Instagram e Facebook, estamos lá. Agora tem Simone Mendes, direitos iguais.

combustível, tudo e muito mais. Natan com Zé Vaqueiro, aproveito que eu tô obrigado. Aqui na programação, as melhores músicas te fazendo companhia. Na melhor manhã do seu rádio. Lembrando que hoje tem pizza de vinos de presente pra você, hein? Se você ainda não mandou a sua mensagem de áudio, manda 3340-1616. Diga na mensagem seu nome completo, a cidade de onde você está ouvindo a Nativa. E fala assim, ó, Nativa, eu

minha pizza de Vênus, tá bom? Um alusão pra Cíntia também, Joaçaba curtindo a programação. Cíntia, abração pra você, obrigado pelo carinho da audiência, curtindo a gente aí, valeu, aquele abraço. Quem mais tá por aqui? A Ana, oi Ana, abraço pra você. Quem mais? A Nelly, oi Nelly, oi Rose, pessoal que tá curtindo a programação. É, você que não mandou mensagem ainda, é o seguinte, ó, tem tempo, hein, tem tempo, porque o sorteio da pizza vai acontecer no período da tarde. Sabe com quem? Com ele, Thiago Freitas. Grande Thiagão, hein? A partir das 2 da tarde, comandando a programação nativa e trazendo o sorteio da pizza de Vênus de hoje. Eu vou ficando por aqui. Daqui a pouquinho tenho Te Amo Pra Sempre com as mais belas mensagens de amor do rádio pra você. Daqui a pouquinho também tem o Aconteceu Comigo, sempre uma história sensacional esperando por você, tá bom? Se Deus nos permitir, amanhã, quinta-feira, estarei de volta a partir das 8 horas, tá bom? Daqui a pouquinho, logo mais à tarde, lembrando Thiago Freitas, o sorteio da pizza de Vênus. Um grande abraço, obrigado pelo carinho de sempre, fiquem todos com Deus e até amanhã, se Deus permitir, hein? Tchau, tchau.

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vida é o nosso bem mais precioso. Valorize isso. Ao mesmo tempo, a vida é tão frágil, né? Capaz de terminar assim, ó, num segundo. Todos os momentos das nossas vidas são mágicos, sabia? E cabe a cada um de nós torná-los ainda mais marcantes. Seja feliz, faça alguém feliz também. Estamos todos em busca de amor, amizade, paz, esperança, afeto, realização de sonhos. De tudo isso, o que vale mesmo é sermos felizes. Então, independente dos obstáculos e da opinião dos outros, leve isso muito a sério.

ano 2000. Kiko, Leandro e Bruno chegaram assim tão jovens, né? Lançando músicas que falam de amor, a dor desse amor, acho que o maior sucesso deles, né? Conquistaram os nossos corações e a gente ama relembrar. Que bom que você tá aqui comigo no Te Amo Pra Sempre, viu? Obrigada pelo carinho das mensagens, pela companhia. Já vou conectar esses corações apaixonados. Odimar mandou recado pra Tetê. Eu quero amar você hoje, amanhã e sempre. Porque mesmo que tudo deixe de existir, meu amor por você nunca vai desaparecer. Eu sei que os obstáculos virão, mas nada vai abalar o meu amor por você. Obrigado por tudo. O Sérgio mandou pra Adriana. Eu não me esqueço de quando a gente começou a namorar e todo mundo dizia que éramos muito diferentes. As diferenças se encaixaram e o amor permaneceu. Hoje formamos uma família linda com nosso filho Noah. Já conquistamos várias coisas juntos e não poderia estar mais feliz. Eu amo você. E o Wesley mandou pra Thalita. Você chegou quando eu não estava procurando ninguém. Acabou virando a pessoa que eu mais quero ter por perto. Gosto tanto das nossas conversas, das nossas brincadeiras e até das nossas pequenas implicâncias. Meu coração é seu, meu amor. Te amo.

Nativa é muito mais música sertaneja. Bruno Marrone, Um Sonhador. Pra lembrar, né, que a gente sempre tem que sonhar, ir em busca dos nossos sonhos. E a história de hoje, do Aconteceu Comigo, é a história da Maria. Ah, vai tocar o coração de todo mundo. Porque estamos todos, né, em busca de realização de sonhos, de viver um grande amor. Mas e os desafios que a gente encontra pela vida? Às vezes nos faz desistir, mas a gente não pode. Estamos aqui para formar aquela corrente de amizade, de carinho, acolhimento e falar: escuta, o sonho é seu. Se você não lutar, ninguém vai fazer isso por você. Mas vem ouvir tudo que a Maria contou pra gente, um desabafo de uma mãe tão querida, tão amada. Você vai se emocionar com a história e vai querer participar com a gente também da live do YouTube, Rede Nativa Oficial, que tem uma troca tão importante, tão rica, viu? 11h40, agora eu tenho um recado da Ellen pro Bernardo. Eu não preciso de uma vida perfeita pra ser feliz, sabia? Pra mim, basta saber que eu tenho você ao meu lado. A gente mudou bastante desde que se conheceu. E ainda bem, porque crescemos juntos e aprendemos um com o outro. Hoje eu sei que o amor verdadeiro não é aquele que nunca enfrenta problemas, mas aquele que encontra motivos para continuar mesmo depois dos problemas. Então, que a nossa história continue por muitos e muitos anos, porque tem amor.

0: A Nativa é tudo e muito mais. Essa surpresa linda na voz doce de Ellie Goulding. How long will I love you? Por quanto tempo vou te amar? Quando estiver feliz, né? Por falar em felicidade, Manolo já chegou aqui nessa manhã de quarta-feira. Tudo bem, Manolo?
1: Tudo ótimo, Gi.
0: Eu gosto
1: que
0: do...
1: Que canção maravilhosa.
0: Bonita, você toca o coração,
1: que,
0: né?
1: Você sabe que algumas canções, ela tem o propósito de acalmar a nossa alma. Sabe, tirar nossa ansiedade, tirar nosso estresse. E a gente, particularmente, entra adentro da canção e da letra dessa canção. Que música linda,
0: verdade,
1: maravilhosa.
0: A música tem o poder de transformar o nosso momento, o nosso sentimento.
1: Sim, claro.
0: E marca a nossa vida. Eu falo que pra tudo que a gente faz na vida tem uma trilha sonora,
1: tem,
0: né?
1: Tem
0: uma trilha. E a Nativa sonora faz questão de caprichar aqui nesse momento. Agora, Manolo, eu gosto quando você fica lá também. Semana passada você tava lá com o pessoal da Central, organizando tudo, a vida.
1: Botando em dia.
0: Já estamos no segundo semestre do mês de agosto e a gente tá sempre aqui falando do magnésio quelato da Joy. Mas eu tô sabendo que tem novidade que você nunca falou aqui, né?
1: É, normalmente tem coisas que a gente não fala do magnésio, porque é pouco tempo, né, Gi? A gente tem pouco tempo aqui. Uma das coisas que eu acho muito legal quando a gente fala do magnésio é a questão, não sei se você já sofreu disso, Gi, mas tem muita gente que sofre e conta pra gente. É aquela pessoa que lembra do passado com detalhes, mas o presente ela esquece com facilidade.
0: E sabe o que acontece muito com música? Você lembra da música lá de 1970, a isso, letra da música perfeita.
1: Perfeito. E aí não consegue lembrar do presente,
0: o que
1: do dia
0: tomou
1: a dia
0: no café da manhã, por exemplo.
1: E ao contrário também funciona. Às vezes não lembra nada do passado e o presente acaba tendo mais facilidade.
0: Isso é o quê? Problema na memória.
1: É, neurônio. É o neurônio. Então o que o magnésio faz? Ele age diretamente na saúde mental. Ele cuida dos nossos neurônios. Então é bom pra memorização, foco, concentração.
0: Isso é verdade, viu?
1: Produtividade.
0: Isso é
1: mesmo. Isso é muito legal. Até porque, né, Gi? O papel do magnésio qual é? É trabalhar essa saúde mental em todos os sentidos. É, primeiro, estimular a produção da melatonina, que é o hormônio do sono.
0: Que isso tem que ser natural, gente. Não é normal ficar tomando remédio pra dormir, remédio pra acordar, pra ser feliz, né?
1: É triste isso, né, Gi? É um ciclo vicioso do remédio. Toma remédio pra tudo. O magnésio, ele te liberta desse ciclo.
0: Olha aí.
1: Ele te traz o ciclo virtuoso da vida, que é você naturalmente dormir bem, ter energia, ter disposição. Ele que vai trabalhar no núcleo das mitocôndrias, combatendo, por exemplo, Gi, os radicais livres. Você sabe o que é o radical livre?
0: Sei, aquilo que vai acabando com a gente.
1: Envelhece,
0: com a
1: envelhece.
0: Pele, é o cabelo.
1: Mulher que vai... reclama muito. Ai, tô com a marquinha de expressão, a minha pele tá mais enrugada, queda de cabelo.
0: Sim.
1: É o radical livre agindo no seu organismo. E ele é produzido, às vezes, por um hábito alimentar, por uma rotina desenfreada, de estresse, ou até mesmo pela idade que vai chegando. Então, o magnésio, ele age diretamente nesses radicais livres.
0: Olha que legal.
1: Ele tira as toxinas, ele tira tudo aquilo que o seu organismo não precisa e que pode gerar inflamações. Isso é muito importante. Agora, um ponto que é importante a gente destacar quando fala de magnésio. Uhum. Pessoal lá do laboratório, os técnicos, né? Os especialistas falam, você nunca pode esquecer de falar da importância do magnésio quando se trata de saúde cardiovascular.
0: Nossa!
1: É um mineral de base. Olha só, Gi, ele fortalece veias e artérias, evita o inchaço, formigamento, a má circulação. Ele vai cuidar da saúde cardiovascular, então ele vai irrigar as extremidades do corpo, as mãos, os pés, evitar o formigamento, a retenção de líquido. Então é um mineral que vai nutrir as extremidades com muita eficiência.
0: Olha como é importante a gente cuidar de tudo, né? Do corpo no geral. Sabe que ontem eu fui fazer um ecocardiograma e graças a Deus tá tudo bem com o meu coração. Eu faço uso sempre do magnésio.
1: Legal, Gila.
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0: né?
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1: 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Coisa boa. Vai ganhar o kit. Eu vou mandar também, Gi, vamos mandar o robozinho aspirador,
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O cenário e o mercado pega meu esposo Wallace. Mês que vem nós vamos completar 26 anos de casados, 26 anos de muita união, companheirismo. Se essa união permaneça por muitos e muitos anos. Um grande beijo, Wallace.

lembrou, né? Marquinhos Moura, meu mel. Depois desse recado tão bonito aqui da Jucimara, se declarando pro amor da vida, o Wallace, vão completar 26 anos de casamento. Muitas histórias aí, né, Jucimara? Escreve essa história pro nosso Aconteceu Comigo, que, aliás, começa daqui a pouquinho. E hoje vamos conhecer a história da Maria.

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1: Bem-vindos ao Aconteceu Comigo desta quarta-feira, onde vamos conhecer a história da Maria. Abriu o coração aqui para sua melhor amiga, até porque o que ela está vivendo e sentimentos dela, não é todo mundo que entende. Os filhos, por exemplo, não entendem. Que a mãe, a esposa, a avó, a filha, antes de tudo, é uma mulher. Com sonhos, com desejos, com sentimentos. Bom, não vou falar muito, que eu quero que você ouça a história, tem muitos detalhes. Tem o desejo da Maria aqui. Assim que você acabar de ouvir, você já me conta se você concorda, se você já passou por isso, dá um conselho para Maria, porque a gente se junta nessa hora para isso, para sermos melhores e para poder ajudar quem desabafa aqui com a Nativa, né? Pessoal do YouTube também chegando para ouvir a história e para a gente conversar na nossa live que começa no nosso canal Rede Nativa Oficial.
2: Oi, Nativa. Podem me chamar de Maria. Sabe, gente, eu olho para trás e vejo uma história linda. Gostaria de seguir em frente e viver mais alguns anos de felicidade. Eu tinha só 15 anos quando eu conheci o amor da minha vida. Naquela época, o namoro era diferente, cheio de respeito, de olhares sutis. O Geraldo era um pouco mais velho que eu, tinha 21 anos. Namoramos 2 anos e no dia 25 de setembro de 1976, nos casamos na igreja e no civil. Foram 47 anos e 10 meses de uma união abençoada. Tivemos 3 filhos maravilhosos, uma menina e 2 meninos. Criei meus filhos com todo o amor do mundo. E hoje todos estão casados. Primeiro chegam os filhos, que são a força para lutar. Depois chegam os netos, que são os que nos dão força para continuar vivendo. Tenho 6 netos, 2 de cada filho. Bom, voltando ao passado, meu marido era um homem muito trabalhador, um pai exemplar e o meu grande parceiro na vida. Mas em 2014, a vida nos testou. O Geraldo começou a ter uma tosse que não sarava. Depois de passar por vários exames, veio o diagnóstico.
3: Bom, seu Geraldo, o senhor tem uma doença que dificulta a passagem de ar no pulmão e que, infelizmente, não tem cura.
4: Poxa vida, doutor! Mas essa tosse não vai melhorar, não?
3: É, existem alguns tratamentos que controlam os sintomas e melhoram a respiração, para garantir mais qualidade de vida, sim. Mas algumas mudanças serão necessárias no seu estilo de vida.

0: vida. Tá bem, seu Geraldo?
1: Eu vou ajudar ele, doutor. Eu vou cuidar de tudo. Ver o homem que sempre foi meu porto seguro ir perdendo o ar aos poucos partiu meu coração. Em 2019, o Geraldo passou a usar oxigênio 24 horas por dia. Eu cancelei a minha vida 100%. Parei tudo. E cuidar dele não era um fardo. Era o meu amor em forma de atitude. Fiz tudo por ele, até o último segundo. Mas no dia 10 de julho de 2024, Deus o chamou. O silêncio que ficou naquela casa, meu Deus, parecia que a minha alma tinha ido embora junto com ele. Um ano se passou e eu seguia na minha solidão. Eu rezava, pedia forças para seguir em frente. Eu sabia que tinha cumprido o meu papel com honra. Foi quando o Benê apareceu na minha vida. Nos conhecemos pela internet e ele me fez um convite de amizade pelo Facebook. Ele, com quase a mesma idade que eu, completa 66 anos agora em agosto. Me trouxe uma paz que eu já não achava que sentiria novamente. Nós conversamos muito. E o meu coração, que estava adormecido, voltou a bater forte. Depois de um mês, marcamos de nos conhecermos pessoalmente. E foi um encontro maravilhoso.
2: Maria, eu sei que você carrega um passado lindo e uma dor profunda, eu sei disso. Mas quando eu olho para você, eu vejo uma mulher cheia de luz. E eu só quero te fazer sorrir. Eu quero caminhar do seu lado e no seu tempo.
1: Ah, Benê, eu passei tanto tempo cuidando dos outros que esqueci como é ser cuidado. Mas eu sinto que eu não posso fechar as portas da minha vida. Agora eu sou viúva, cumpri a minha missão. E eu quero me dar essa chance de ser feliz de novo.
2: E nós vamos ser, viu? Sem pressa, mas com todo o carinho que você merece.
1: Eu sempre fui uma mãe transparente. Nunca gostei de nada às escondidas. Até porque eu não tenho motivos para isso. Então eu resolvi reunir meus filhos de coração aberto, achando que eles vibrariam pela minha alegria. Mas o que eu recebi foi um balde de água fria. Eu chamei vocês aqui porque eu amo cada um de vocês e eu quero compartilhar algo. Eu conheci uma pessoa, ele é um homem bom, de caráter, trabalhador, e nós estamos nos conhecendo.
3: Como assim, conhecendo? Tipo namoro? Não tô entendendo direito.
1: É, filha, eu tô me dando essa chance de ser feliz novamente.
4: Ai, mãe, pra que isso? Não faz nem tanto tempo que o pai se foi, a senhora já tá pensando em outro homem. Não tem necessidade disso nessa altura da vida.
1: Eu amei o pai de vocês por quase 50 anos. Honrei, cuidei dele até o último suspiro. Eu não tô substituindo ninguém no meu coração. Tô apenas ocupando a solidão que ficou. Eu tenho esse direito.
5: A vida é sua, mãe. A gente não pode te proibir, mas saiba que não dá pra ver outra pessoa no lugar do pai, né? Não é certo.
1: Aquela rejeição me doeu na alma. Ainda tentei outras conversas com eles. Propus que eles conhecessem o Benê. Mas eles não querem nem saber. Não falam nada, mas sabem que eu continuo com ele. Estou vivendo um momento importante da minha vida. Estou apaixonada e eu tenho o direito de ser feliz novamente. Gostaria tanto que eles me entendessem, que estivessem do meu lado, que convivêssemos todos como uma família. Ainda bem que Deus nunca nos deixa sós. O meu neto mais velho, Lucas, de 32 anos, está do meu lado. Ah, esse menino é meu porto seguro. Quando ele viu meu sofrimento, segurou a minha mão e não soltou mais.
2: Vó, vem cá, vem. Me dá um abraço. Isso. Eu tô vendo o quanto a senhora tá triste com essa reação dos tios e da minha mãe.
1: Ah, meu querido. Eu só queria que eles entendessem que a sua avó ainda tá viva e tem o direito de não morrer de solidão.
2: E a senhora tá coberta de razão, vó. A senhora foi um anjo pro meu avô, sabia? Cuidou dele com amor, que poucos têm coragem de ter. A senhora merece ser feliz, vó. Sim, merece.
6: Onde está o Benê? Eu quero conhecer ele agora. Se ele te faz bem, ele tem o meu respeito e ele tem o meu apoio, viu? Saiba disso.
7: Ah, Lucas, você não sabe o peso que tira do meu peito escutar isso, meu filho. Obrigada, viu? A avó te ama. Já faz um ano que eu e o Benê estamos namorando. Meus filhos ainda resistem e não fazem questão nenhuma de conhecer o meu namorado. É uma ferida que eu carrego, porque eu continuo sendo a mesma super mãe e super avó amorosa de sempre. Mas eu não vou desistir da minha felicidade.
6: Maria, meu amor,
8: olha, ouve só o que eu vou te falar.
6: Eu sei que não é fácil ver a reação dos seus filhos, eu sei disso. Mas olha pra gente, um ano juntos de puro respeito e carinho, uma hora eles vão enxergar isso.
7: O que a gente vive é de Deus, é de paz. Eu queria tanto que eles enxergassem isso. Queria ver você junto com eles nessa mesa no almoço de domingo, Benê. Só isso.
6: Mas eles vão enxergar, calma. Vamos esperar o tempo de Deus.
7: É, no tempo certo tudo vai se encaixar. E essa é a minha história, nativo. Eu sigo de mãos dadas com o Benê e estamos esperando o tempo certo, com a permissão de Deus, para nos casarmos. Tenho a compreensão e o amor do meu neto Lucas, que vem me fortalecendo. E com a fé inabalável de que um dia meus filhos vão entender que amar não é esquecer o passado. É ter a coragem de viver o presente. Sou a Maria, tenho 67 anos e estou pronta para ser feliz, acreditando que amar é um ato de coragem em qualquer idade. Estou no caminho certo, né?
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É o que eu acredito sempre em todas as situações, hein, gente? O que essa música diz pra gente? Final feliz. Temos sempre que buscar um final feliz pra tudo na nossa vida, independente da opinião dos outros. Que história da Maria, hein? Tô batendo papo aqui na nossa live no canal do YouTube, já vi gente escrevendo, eu estou vivendo isso. História da vida real, né? Você ouviu essa história? Qual a parte aí que mais te indigna em tudo que ela contou? O egoísmo do ser humano? Quando vem dos filhos, dói mais ainda, né? Vamos conversar sobre essa história?

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4: 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Talvez exista uma voz dentro de você lembrando dos erros que cometeu. Talvez você pense que algumas escolhas estragaram a sua história para sempre. Mas Deus nunca olha para você apenas pelo seu passado. A Bíblia diz em 2 Coríntios 5,17: se alguém está em Cristo, é nova criatura. As coisas antigas já passaram. Isso significa que o seu passado pode explicar algumas marcas, mas ele não determina o seu futuro. Deus é especialista em restaurar vidas que pareciam perdidas e transformar histórias que ninguém acreditava mais. Não permita que a culpa fale mais alto do que a graça de Deus. O perdão dele é maior do que qualquer erro que você tenha cometido. E hoje é um bom dia para recomeçar. Eu espero você neste domingo às 9h18 na Gest Church Chapecó. 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
0: Por isso a Maria resolveu mandar a história dela, né? Uma mulher forte, sabe o que quer da vida, falando com tanto amor, com tanto carinho, né? Do relacionamento do passado com Geraldo. 47 anos e 10 meses, até o fim, ali do lado. Criou os filhos com todo amor, com todo carinho. Agora tem os netos, né? Que pelo menos um veio dar força para que ela recomeçasse a vida. Geraldo partiu, infelizmente. E essa história tá para sempre na vida da Maria e dos filhos. Mas os filhos não entendem que ela merece, que ela pode, que ela deve recomeçar a vida ao lado desse parceiro que chegou na vida dela, né? Trazendo aquele abraço, aquele carinho, tirando ela dessa solidão que o Geraldo deixou. Os filhos entendem que o Benê tá chegando para substituir o lugar do pai, e não é isso. Dói para Maria, porque ela quer ser feliz com a família unida, né? Ela gostaria muito de receber esse apoio. Por que será que isso não acontece? Pessoal da live me explicando aqui um pouco, né? Falando para ela não dar bola para esse ciúme dos filhos. Eu enxerguei como egoísmo de ser humano mesmo, viu? Poxa, tudo que a gente quer na vida é ver a mãe feliz, ao lado de pessoas boas, bem cuidada, né? Raquel escreveu: eu acho que com o tempo os filhos da Maria vão aceitar o padrasto. Até porque quando verem, né, que a mãe tá feliz, bem cuidada, não tem como não aceitar. Mas isso já faz um ano. E eles não se aproximaram, não quiseram saber. Tudo que ela quer é ver a mesa de domingo com a família toda reunida. Eles ali junto com o Benê. Só um neto, né? O Lucas, que tem sido aí o porto seguro dela para que ela siga em frente. Mas Maria, eu gostei de você. Não vou abrir mão da minha felicidade porque eles não querem.
2: Ela tá certa. Ela cumpriu o papel dela, de esposa, de mãe, de avó. Ela não tá desmerecendo ninguém, não está traindo ninguém. Deus simplesmente levou o marido dela e ela tem que continuar a vida. E ela tá certa. E os filhos têm que entender isso também, porque todos estão seguindo o caminho. Todos estão seguindo o caminho, né? E força, e você merece sim ser muito feliz.
0: É o ciclo da vida, né? Sempre com oportunidade de recomeçar. Oi, Maria.
3: Isso é muito comum. Eles pensam que a mulher, depois que é mãe, deixa de ser pessoa, deixa de ser gente, deixa de ter sentimentos.
0: Verdade.
3: Entendeu? É vida que segue. Vamos em frente. Todo mundo tem o direito de ser feliz e buscar a sua felicidade. Entendeu? Porque nenhum deles vai ficar segurando a mão dela quando ela precisa, né? Então é egoísmo deles. Puro egoísmo.

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1: Olha, é isso aí. Ela tem que continuar com a vida pra frente, né? Os filhos, eles têm que entender, né, que a vida continua.

Positivo é tudo e muito mais, o amor de Fernando e Sorocaba. A previsão do tempo da vida diz que o momento de ser feliz é agora. E a Maria tá certa na escolha dela de continuar firme aí com o Benê, já estão há um ano juntos. Os filhos não aprovam porque acham que ela tá colocando alguém no lugar do pai que faleceu. Mas será que lembram de tudo que você fez, né, Maria? Eu acho também que a missão foi cumprida e que você tá certíssima e firme aí, né, na sua decisão. Não vou abrir mão desse amor, de viver esse amor, de estar feliz ao lado de alguém que tá comigo, cuida de mim. Pessoal aqui da live lembrando muito, filho, cria asa e voa. E quem fica ali, do lado da mãe, cuidando, preenchendo o vazio?

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4: A UNOESC foi reconhecida pelo quarto ano consecutivo como a marca mais lembrada no Oeste de Santa Catarina na categoria Universidade e Faculdade do Prêmio Top of Mind 2026. A premiação, promovida pela NSC, aconteceu em Florianópolis. Com o novo reconhecimento, a UNOESC chega a 14 títulos como a marca mais lembrada da região. O resultado reforça a presença da universidade no cotidiano dos catarinenses e o trabalho desenvolvido nas áreas de ensino, pesquisa, extensão e relacionamento com a comunidade. 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

0: história da Maria hoje. Você ouviu?
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0: Pessoal ouviu também aqui pelo canal do YouTube, tá acompanhando aqui as fotos, né? Que a Maria carinhosamente mandou, dela com o Benê, dela com o Geraldo, o amor da vida que infelizmente se foi. Do neto Lucas, evoluído espiritualmente, né? Dando uma força aqui para que a avó mantenha esse relacionamento com o Benê, que tá fazendo tão bem para ela, né, gente? O marido faleceu, mas os filhos não aceitam uma nova pessoa na vida dela. Não vai mudar o passado. Ela começou a história, né? Falando com tanto carinho de tudo que ela viveu com Geraldo. Desde os 15 anos, foram 47 anos e 10 meses de relacionamento. Criou os filhos, hoje estão casados, têm os seus filhos. Mas não aceitam o Benê. Faz um ano que ela tá com ele e nenhum almoço em família que ela tanto sonha aconteceu. Mas o neto Lucas entendeu que a avó tava tocando a vida em frente. E ela falou, gostei de você, viu, Maria? É assim que tem que ser. Se a gente não pensar na gente, na nossa felicidade, você viu, né? Nem os filhos, ninguém tá aí pra isso. Pessoal aqui da live mandando recados. Maria, parabéns, meu amor, siga em frente. Seus filhos não têm que se meter na sua vida, não, já estão criados. Que Deus abençoe essa união, que vocês sejam felizes. Eliane aqui, vigia. Porque mãe pensa sempre nos filhos, já os filhos não pensam na mãe. Isso que é a realidade. Amiga, seja feliz, esquece os filhos, vai curtir a sua vida, o namorado. Aí tava conversando com a Miriam. Esquece os filhos para uma mãe não existe, né? Mas é tão simples o que ela quer.
2: Que história, minha amiga, de amor, carinho, cuidado. E a sua parte você já fez como esposa e como mãe. Agora você tem que cuidar de você. E eu também tô igual a você, minha querida. Tenho 51 anos e tô vivendo a minha vida agora. Estou na melhor fase da minha vida. Continua assim, minha linda. Bola pra frente e vai ser feliz.
0: Parabéns para essas mulheres maravilhosas, Vera.
3: Sua história é linda. Você foi uma boa esposa. Você respeitou seu marido até o último momento. Você cuidou dele. Os filhos, eles vão aceitar. Vai chegar o momento deles também. Siga a sua vida, siga a sua felicidade, com esse parceiro maravilhoso que te ama, que te respeitou, esperou o seu tempo. E no tempo certo dos seus filhos, eles também virão e você vai ser completamente feliz, porque você merece. Você é uma mulher guerreira. Vai dar certo, viu?

Olha, eu acho que os filhos dela são narcisistas. Eu acho que eles são realmente muito egoístas e não enxergando pra mulher que ela é uma mulher. Ela foi mãe, ela foi esposa e hoje ela foi viúva. E eles não enxergam ela como um ser humano, como uma mulher. E é realmente, ela tem a liberdade de viver a vida dela.

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1: Aconteceu aqui com a nossa ouvinte Maria, que abriu o coração aqui, né? Falando dessa ferida que ela falou que carrega, de não ter a família reunida, porque agora ela tá num novo ciclo de vida. Geraldo, grande amor da vida dela, faleceu, tá viúva. Benê chegou trazendo carinho, trazendo o abraço que ela tanto precisava, a companhia que fazia tanta falta, né? Vai substituir o Geraldo? Nunca, jamais. Né? Cada um que passa pela nossa vida deixa a sua marca, a sua lembrança. E isso ela fala com muito amor, com muito carinho, muito respeito, porque ela honrou até o último dia da vida dele. Mas os filhos não vêm assim. Essa mãe que queria só o apoio dos filhos, né, para esse recomeço, não tem. Mas também ela disse: eu não vou abrir mão da minha felicidade de viver esse momento aqui, porque eles não querem. Tem o apoio do neto Lucas, que entendeu que a avó tá feliz. E isso já traz um acalento aí pro coração dela, que é tão linda, gente. Estamos vendo as fotos aqui no canal do YouTube. A Josiane comentando: ela tem que viver, tem que ser feliz, né? Ela já viveu o luto dela. Os filhos não tem que ficar parando a vida dela. Cada um tem a sua vida e não ficam pensando na solidão que ficou, né? Depois que o pai deles foi embora. Então, muita gente falando pra que ela tá, assim, no caminho certo. Você que ouviu a história, quer mandar um recado para Maria? Quer compartilhar também o seu sentimento? 9198-409-6019.

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11: Estamos aqui no bate-papo, né? Na nossa live do YouTube, Rede Nativa Oficial. E vira e mexe, gente, chega aqui um monte de carinho. Carinho comigo, carinho com a

0: certas pessoas, que é a companhia diária, né? Porque tem tudo isso mesmo, tem amizade, tem o amor, tem o respeito acima de tudo. E é tão gostosa a nossa troca aqui durante esse programa, como a gente sempre fala, né? A gente aprende com as histórias, como fazer, como não fazer, como se fortalecer, a gente se inspira muito. E a Maria, dona da história de hoje, é uma mulher inspiradora, porque ela está buscando a felicidade dela, nada além disso. Gostaria muito que os filhos estivessem apoiando do lado dela, de ter o almoço de domingo com a família reunida, com a nova pessoa que é boa, né? Eles vão dar graças a Deus que o Benê, gente, é um homem bom, tá cuidando dela, né? Com respeito, com carinho, querendo unir a família também, mas ainda não conseguiram enxergar isso. Eu acho que através do Lucas, o neto que tá aí apoiando, pode ser um ponto, né? Uma ponte para isso na família. Mas também muito conscientes, né? E com muita sabedoria, tanto ela quanto o Benê. Entendendo que Deus está na frente, cuidando deles. O Geraldo, com certeza, também, né? Querendo ver ela feliz, que é isso que importa. Então, muito obrigada pelo carinho de todo mundo e pela participação aqui. O Miguel escrevendo aqui na nossa live. Não para a sua vida por causa dos filhos, não. Você merece ser feliz. Vá em frente. Deus, afinal, vai em frente, que Deus acompanhe, porque afinal, a vida segue.
1: Maria, a vida a gente só tem uma, e ela para ser vivida. Então, se você ama, se você tá preparada para isso, um dia seus filhos vão aceitar, porque eles têm que ver que a mãe tá feliz. E o que importa é a felicidade da mãe. Então, siga o seu sonho e o seu coração. Se ele é um homem bom para você, viva!
0: É isso, Patrícia. Não tem coisa mais gostosa do mundo do que ver a mãe feliz.
2: E a felicidade dela, só ela pode buscar. Ninguém mais pode dar. E o que ela tinha de fazer pelos filhos, ela já fez. Foi criar com amor e carinho. E continua dando amor pra eles. Então isso é o bastante pra eles. Ela segue a vida dela em frente, que um dia eles vão reconhecer. Tudo isso que ela tá passando, eles vão reconhecer.

Minha querida, por ciúmes, seus filhos acabaram sendo egoístas, mas graças a Deus que você tem seu neto aí que te deu a mão. E vou falar para você, não largue a mão do seu amor, continue com ele, porque no tempo de Deus, seus filhos vão compreender. Eles vão ver que você merece um parceiro, que você não merece ficar sozinha, que todo mundo merece ser feliz. Pode ter certeza que eles vão enxergar isso.

0: 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Presente de Deus, Lucas e Luan aqui pra gente fechar essa história da Maria, que é a história de muitas mulheres também, né? Que passam por essa dificuldade de querer ver a família reunida, nos recomeços da vida. Homens e mulheres também, porque tiveram umas histórias aqui na nossa live do YouTube. Escrevam as histórias de vocês, aconteceu comigo, @nativa.com.br. Como eu sempre digo, uma parte da nossa vida sempre dá uma boa história para compartilhar. Maria ouviu aqui todos os recados, estava na live, deve ter se emocionado muito ouvindo a história linda dela e mandou um recado pra gente. Oi, Maria.
1: Oi, Gi. Estou muito feliz, muito emocionada por ouvir minha história. Eu agradeço imensamente a Nativa. Estou muito emocionada, amiga. Muito obrigada por todos, pelos comentários, pelo apoio, viu?
0: Obrigada, meu amor. Então, você já sabe, né? Além do neto Lucas, você tem todo o nosso carinho, todo o nosso apoio, todo o nosso amor para seguir em frente aí ao lado desse parceirão muito especial, presente de Deus na sua vida, que é o Benê. Benê, cuide bem dessa mulher, hein? E ó, dê tempo ao tempo, acredite no tempo de Deus também, que daqui a pouco essa resistência vai acabar e você vai ter o seu sonho realizado aí de ter esse almoço em família com todo mundo junto, do jeitinho que você sonha, tá? Geraldo, sem dúvida alguma, tá lá em cima também, mexendo os pauzinhos dele para que você continue feliz. E assim que tiver a boa notícia de marcar o casamento, conta pra gente. Vou ficar aqui esperando, viu? Grande beijo, meu amor. Seja feliz.
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0: 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A nova mudança da lei seca já está em vigor, viu? Agora serão realizados testes para identificar o uso de drogas por motoristas, além das medidas já aplicadas para fiscalização de álcool. Hoje, um novo ciclone extratropical deve se formar no sul do país. O sistema pode provocar fortes rajadas de vento, chuva intensa e queda nas temperaturas em áreas da região. Todo mundo em alerta, hein? Eleitores têm até amanhã para solicitar o voto em trânsito. A opção permite transferir temporariamente o local de votação tanto do primeiro quanto do segundo turno, desde que o pedido seja feito dentro do prazo. Ouviu, né? Só até amanhã. 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

0: Rocha sempre gosta de passar por aqui, né?
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0: Um segundo tá valendo 100 reais hoje, hein, gente? Bora se desafiar a acertar? Qual é a música e quem tá cantando pra ganhar 100zão?
1: É um segundo. Ai, Nativa, é muito pouco. Se vira.
0: Ah, tem gente que acerta, você
1: se
0: também
1: esforce,
0: pode.
1: Se esforce, por favor.
0: Vamos colocar mais um item na nossa geladeira, hein?

0: amor de Kleber e Cauã.
1: Mil adjetivos, vai, mil adjetivos em um minuto,
0: perfeita
1: vai.
0: Perfeita pra mim, pra você.
1: Vai, é, mil adjetivos em um minuto,
0: bonito,
1: consegue.
0: Cheiroso, sorridente, menino que cuida de casa. Mil não dá, viu?
1: tá bom, Cláudia.
0: Vamos colocar mais uma coisinha na nossa geladeira?
1: Vamos, rapidinho.
0: O nosso Festival de Geladeiras que tá um sucesso.
2: Festival da Geladeira Nativa.
1: Oba!
3: Na geladeira da Nativa tem?
0: Tem sim, mostarda.
1: Ah, tá nos molhos essa semana?
0: Dá pra fazer aquela coisinha que eu gosto, hein?
1: Eu já não lembro que a gente falou segunda.
0: Cabecinha fraca.
1: Lembro que a gente falou ontem e hoje é mostarda.
0: Ouvinte Nativa que quer

0: Frost-free novinha.
1: O que você prefere? Ketchup ou mostarda?
0: Tudo!
1: Então hoje é mostarda,
0: e
1: viu,
0: uma
1: gente?
0: Geladeira nova.
1: Boa sorte aí.
0: Se inscreve, hein?
2: Oi, gente, aqui é Zé Felipe e eu sou muito mais nativa, viu?

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1: E aqui o Samuel.
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1: Nossa, casou com a música.

0: e muito mais a paixão de Henrique e Juliano. Amor dos Outros é o nome dessa música, tá?
1: É Henrique e Juliano, meu filho. O nome já diz tudo.
0: A gente ama de paixão. A gente ama uma fofoca também, mas antes eu quero lembrar você. Já tem um segundo Vale Muito, hein? Já fez a sua inscrição?
1: 9-1.
0: Se inscreveram aí, Melissa? Bastante gente? Todo mundo querendo ganhar cenzão? Então pronto.
1: Gente, 9198-409-6019.
0: Bora pra fofoca, Thiago Rocha. Boa tarde.
2: Boa tarde, Gi. Boa tarde pra você. Boa tarde pro Anjo. Boa tarde também pra todo mundo que tá ouvindo a Nativa.
0: Isso.
2: Olha, lá na Grande Rio, eles estão procurando uma rainha de bateria. Depois que a Virgínia fechou as portas, falou que não tem mais tempo, agora eles querem um outro nome. Eu já tenho uma dica. Vou contar pra você quem é essa rainha que vai surpreender. Mas é já. Pera
0: aí. Será que sou eu, Anjo?
1: Nossa,
0: Gabriel.
1: Nem lembro a nota da Grande Rio esse ano. Foi ruim?
0: Eu também não lembro. Tinha a Virgínia lá.
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3: A pressão alta não avisa. 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O problema é que, na maioria das vezes, ela não provoca sintomas. Muitas pessoas convivem anos com a pressão elevada sem saber. 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Alimentação equilibrada, atividade física, controle do peso e acompanhamento médico fazem toda a diferença. Cuidar da pressão é cuidar do coração.
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0: Thiago Rocha.
1: Gabriel aqui ficou chutando um monte de nome, Thiago Rocha. Quem é a nova rainha da Grande Rio,
2: quem
1: hein?
2: É, quem é?
1: Já tem mesmo?
2: Pois é, Gisley. Falaram, inclusive, da Paula Oliveira pra substituir a Virgínia. O que acontece? Na Bruna Marquezine, não, que é de Caxias, lugar onde a escola de samba é sediada, porém a Anitta é o nome que tá correndo por fora, viu?
1: Oh.
2: Já, inclusive, deu uma entrevista pra revista Quem, falou que pra desfilar em escola de samba, isso precisa de muita presença nos ensaios e ela já tem os ensaios dela, por isso ela pode não aceitar. Mas é que estão falando aí que a Anitta já está preparada para ser anunciada na escola que tem como padrinho o David Brasil. Agora, se não fosse nem a Anitta, nem a Bruna Marquezine,
1: ai,
2: nem a Virgínia,

0: muito mais Felipe Rodrigo. Ignora!
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0: Vini, boa tarde, Anjinho Gabriel.
1: Tudo bem com você, Jane?
0: Tudo bem, e você?
1: Tudo ótimo, tem aqui 100zão pra você, preparada pra ganhar?
0: Ah, com certeza, seja o que Deus quiser.
2: O ouvido tá bom, né, Jane?
0: Com certeza.
2: Ó, essa música você ouve muito aqui na programação da Nativa. Canta aí do outro lado, sem dúvida alguma. Enfim, tá muito fácil. Posso soltar?
0: Pode.
2: Bora, então.
1: Nossa! Tá fácil, Jane. Já sabe ou toca de novo?
0: Toca de novo.
1: Não, mais senti, uma chance.
2: Não senti muita firmeza nela. E aí?
0: Meu Deus.
2: Tocou o coração? É música das boas.
1: Já sabe ou toca de novo, Jane?
0: Toca mais uma vez.
1: Última chance.
2: Jane, respira porque é a última chance. Agora vai. Quem canta e qual é o nome da música?
1: Valendo Cenzão.
0: Meu Deus, eu tô nervosa.
1: 5.
2: 4.
1: 3.
2: 2.
1: 1. Não é Jesus.
2: Não é Jesus, não sabe, Jane.
1: Chama o Tarzan, menina. Pedir ajuda.
2: Valeu a participação e a camiseta da Nativa que você vai ganhar, né, meu amor?
1: Que é linda, viu?
2: Camiseta linda, obrigada. Nova, da nossa coleção, que tá arrasando. Participa outras vezes.
0: Eu vou amar.
2: Sai por aí fazendo propaganda, tá, meu amor?
0: Com certeza. Araraquara vai vir em todo lugar com a camiseta.
1: Uhul! Boa!
2: Beijo, nosso interior maravilhoso!
1: Valeu, obrigada, Renê!
2: Jane. Um beijo pro Renê também. Ó, amanhã, vamos acumular e amanhã a gente fica com R$200, é bom também.
1: Duzentão, pronto.
2: E a Jane pode participar outras vezes, tá, meu amor?
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gente, muito boa tarde, 2:10, eu sou Thiago Freitas e fico com você aqui na Nativa até às 18 horas, que maravilha, né? Ontem tive alguns probleminhas, precisei resolver alguns assuntos pessoais no Rio Grande do Sul, mas graças a Deus o nosso querido Fernando Maciel ficou aqui no nosso lugar, quer dizer, no nosso lugar não, né? O nosso lugar é a Nativa inteira, que também é do Fernando Maciel, quando ele quiser vir de tarde, quando ele quiser vir à noite, Amanda a mesma coisa, às vezes a gente inclusive reveza, né? Até mesmo porque fica legal, pra você não enjoar da gente falando aqui todas as tardes. E ontem o Fernandico, então, fez o meu trabalho da tarde, justamente pra que eu pudesse resolver algumas questões pessoais no Rio Grande do Sul. Mas hoje, graças a Deus, estamos de volta, agora 2:10, hoje dia 19 de agosto de 2026. Coincidentemente, hoje está fazendo 2 décadas que eu me formei em jornalismo, que sou jornalista e comunicador. Dia 19 de agosto de 2006, eu estava neste momento, recebendo o título de bacharel em comunicação social, habilitação em jornalismo, profissão a qual me orgulho muito, porque muito mais do que sobreviver dela, eu consegui e consigo ajudar muitas pessoas através da minha profissão. Então, fico muito feliz de hoje completar os meus 20 anos de carreira aqui na Nativa FM, junto com vocês, tá certo? Muito bem, tem música, tem informação e tem entrevista ao vivo. Gente, nós vamos falar do Salão do Imóvel, o qual a Nativa vai ter um estúdio lá, super chique. Sério, vai ser muito bacana o nosso estúdio lá no Salão do Imóvel, vai ser maravilhoso e você já está convidado. Mas eu não quero comprar casa agora, vai lá saber o que está acontecendo no mercado, vai lá saber que Chapecó é hoje uma das cidades que mais constrói no sul do Brasil e no Brasil. Vai lá se inspirar, vai lá sonhar se você não vai comprar agora. É importantíssimo, até porque a entrada, ela é gratuita. Você não precisa pagar para entrar no Salão do Imóvel. E tem muita coisa linda lá para a gente ver, para a gente se inspirar. E vai ter também a Nativa. E no nosso estande a gente vai ter comida, vai ter bebida. E não só isso, né? Vai ter informação e alegria para você, tá certo? Maravilha, 2:12, a gente já inicia com quem? Vamos iniciar com quem a nossa seleção musical aqui? Com Vitor e Matheus, tá certo? Na sequência tem Simone Mendes e Léo Foguete.

0: 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Olha, eu tô dizendo pra você que, inclusive, nós vamos ter aí muita coisa boa nos próximos dias aqui na Nativa FM. Entre elas, a cobertura especial aqui por mim e também pelo Mika no Salão do Imóvel, que é aí um evento 100% gratuito. É um evento para as pessoas definitivamente se inspirar, exatamente. E nós recebemos agora aqui na Nativa FM o André Toso, ele que é presidente do Secovi Oeste. Boa tarde, André, tudo bem? Como é que você tá?
1: Boa tarde, tudo bem, Thiago? Boa tarde, ouvintes da Nativa FM. É um prazer estar aqui e poder falar um pouquinho sobre essa grande feira que a gente está realizando aí, juntamente com o Sinduscom.
0: Olha, eu confesso para você que quando eu fiquei sabendo que você era presidente do Secovi Oeste, eu pensei, mas como assim? O André é muito mais novo do que eu, não quero falar a tua idade agora, mas pra mim que tu era um piá ainda, e daí já chega aqui de presidente do Secovi, como assim?
1: Não, mas é que, Thiago, hoje em dia a gente tem algumas ferramentas que a gente pode utilizar pra esconder um pouquinho a idade, né? Mas esses segredos vamos deixar pra um outro dia.
0: Tem problema, vamos falar hoje, na verdade, do Salão do Imóvel, né, André?
1: Exatamente. Bom, Thiago, se puder, já vou falando um pouquinho aqui sobre o que é o Salão do Imóvel, né? Então, na verdade, é o 20º Salão do Imóvel que será realizado aí dos dias 26 a 30 de agosto no Parque da EFAP, né? Juntamente com a segunda Teccom. O que é o Salão do Imóvel? O que é a Teccom? O Salão de Imóvel vai reunir todas as construtoras, todas as urbanizadoras e a Teccom traz todas as construtoras, tudo que tiver de material de construção, arquitetura, todas essas coisas que você vai usar para construir a sua casa, para renovar a sua casa, para deixar a sua casa mais bonita, o seu apartamento, enfim, vai estar todo esse ecossistema reunido lá naqueles dias para que você, os nossos clientes, a população em geral de Chapecó e região, possa ir lá para conhecer o que há de mais moderno aí na construção civil, os grandes lançamentos que vão ocorrer aí, tanto em prédios, apartamentos, quanto condomínios fechados, quanto loteamentos novos que vêm saindo aqui na nossa região, Chapecó e região.
0: Perfeito. E qual é os dias que acontece o salão? Porque, na verdade, a gente já está em contagem regressiva, né?
1: Exatamente. Então, acontece dos dias 26 a 30 de agosto, agora, semana que vem, né? Então, a abertura começa no dia 26, às 16 horas da tarde. Gosto de lembrar e salientar que a entrada é gratuita, assim como o estacionamento é gratuito. Então, você pode ir com a sua família, bem tranquilo, levar seus filhos, levar seu pet, vai ter alimentação, tem refeição. Tudo que você pode esperar de uma grande feira muito bem organizada vai ter nesses dias do Salão do Imóvel da Teccom.
0: Perfeito. Olha, muitíssimo obrigado, viu, André, por você estar aqui com a gente. Eu acho que, na verdade, essa feira ela tem o reflexo, ela é o reflexo da nossa pujança econômica no quesito construção, né? Nós temos muitos, muitos loteamentos que foram feitos e que estão saindo, inclusive, do papel em Chapecó. A nossa expectativa é chegarmos a 500 mil aí nos próximos anos. Quer dizer, esse desenvolvimento também passa por essas entidades às quais vocês estão à frente, né?
1: Exatamente. Eu acho que Chapecó tem uma pujança natural, um povo brigador, um povo que eu me admiro e eu admiro muito o povo daqui de Chapecó por sempre trazer novidades, por sempre buscar. A gente também não pode esquecer de salientar, né, o poder público, a prefeitura, em nome de todo o poder público de Chapecó, que sempre está aberto e junto conosco para que faça esse trabalho. E é um mercado muito pujante, né? Chapecó possui uma das maiores números de obras aí do estado de Santa Catarina. Se não me falha a memória, eu não quero dizer o número de besteira, mas é a segunda cidade com maior obras em construção no estado de Santa Catarina. Então isso mostra de uma cidade do interior, no oeste do estado, quase na divisa com Santa Catarina, a força que tem esse município.
0: Exatamente. Na verdade, quando a gente olha também para Chapecó, pro céu, né, de Chapecó, a gente começa a perceber essa pujança toda da construção civil. E quando a gente começa a chegar nas entradas de Chapecó, a gente começa também a ver esses loteamentos que estão saindo. Realmente, a EFAP, eu lembro que a EFAP a gente ia até a entrada da Sadia ali, né? do frigorífico Aurora, isso, do Faixa 1, né, onde hoje tem o Via Atacadista. A EFAP agora está quase chegando em Planalto Alegre já.
1: Exatamente,
0: né?
1: Já está quase na divisa lá com outro município.
0: Quase na divisa com outro município. Então isso nos alegra muito. Volte aqui outras vezes. Semana que vem a gente vai estar lá ao vivo também com um podcast lá no Salão do Imóvel, que também queremos convidar todos vocês para visitar não só o Salão do Imóvel, mas também visitar o estande da Nativa, que vai estar lá, e a gente vai estar trazendo também essas informações para você. Tá bom? Muito obrigado mais uma vez, querido.
1: Obrigado, Thiago. Obrigado, Nativa FM, por ter nos recebido aqui. E deixo mais uma vez o convite a todos para que nos compareçam e nos conheçam nesse belíssimo evento. Estou esperando todos vocês lá. Obrigado.
0: Perfeito. Acho que é importante salientar, né, gente, que entrada e estacionamento gratuitos, tá bom? A gente vai rodar Gustavo Lima e daqui a pouco nós vamos falar de festa. Atenção, você que é ouvinte da Nativa, quer curtir um camarote final de semana no Boteco, não é sorteio, é por ordem de inscrição. Então, você vai participar junto com a gente, fazer uma grande festa. Gustavo Lima, Lucas Luco e, na sequência, entrevista especial deste evento da Nativa FM em parceria, claro, com o Boteco de Chapecó. 2:30.

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1: 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O destino deve estar nos olhando com aquela cara de quem diz: eu tentei juntar vocês dois.

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1: O mercado brasileiro de feijão apresenta movimentos diferentes entre os principais tipos do produto. Segundo o CPEA, o avanço da colheita da terceira safra pressiona as cotações do feijão carioca, que já acumulam queda superior a 20% na parcial de agosto. Mesmo assim, a postura mais firme dos vendedores tem limitado novas baixas, com preços ainda acima dos registrados no mesmo período do ano passado. Já no feijão preto, a menor oferta, especialmente na região sul, mantém as cotações mais sustentadas, apesar da demanda mais limitada. Compradores seguem atentos ao mercado, enquanto vendedores reduzem os volumes ofertados e elevam os preços pedidos.
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0: Como diz o Pausa pro Café, alegria, informação e entretenimento. Tenho o prazer de receber hoje nesse quadro do Pausa pro Café, aqui na nossa Nativa FM, o nosso querido Elmar Lang. Elmar, tudo certo? Como é que você tá? Tudo bem? Prazer.
9: Tudo bem, Thiago. Muito boa tarde. Boa tarde a todos os ouvintes da Nativa FM.
0: Ih, mas com essa vozerona, tu tem que ficar no meu lugar, o que tu acha?
9: Não, não, acho que não. Vamos deixar pra você, né?
0: É verdade que tu já trabalhou no rádio?
9: Alguma coisinha eu já fiz, sim. Né?
0: Mas olha o vozeirão que ele tem.
9: Mas a minha área é outra, né?
0: Hoje a tua área é outra. É. Hoje a tua área é o
9: entretenimento. Vamos deixar isso pros profissionais, né?
0: Me conta uma coisa. Sábado tem festa no Boteco em Chapecó e tem parceria com a Nativa. As primeiras 15 pessoas vão ir no nosso camarote. O que que vai ter lá no Boteco, Omar?
9: É, todo sábado nós temos show sertanejo no Boteco, né? E sábado agora nós temos o duelo musical com o Vitor Hugo Henrique, que é uma festa diferente, né? Onde tem o sertanejo, que é tradicional da casa, também tem bandinha e gauchês, porque ele pessoal que gosta de dançar. É uma festa animada, é, lá pra cima, né? A gente faz essa festa uma vez por mês, que é uma galera que curte isso, dançar, sabe, agarradinha, aquela coisa, então vai ter momento pra isso também, né?
0: Agora, o legal do Boteco é justamente isso, né? Porque quem vai lá, as pessoas que vão lá, elas estão predispostas a dançar, se divertir. Tanto que eu várias vezes vou sozinho no boteco. Eu quero dançar, eu quero me divertir, escutar música boa. Eu muitas vezes chego lá e digo, Elmar, oh, tudo bem? E aí o Elmar pergunta pra mim, oh, tu vem com quem? Eu digo, não, tá só eu aqui, porque hoje vim dançar um pouco, dar uma desestressada. É muito legal porque a casa construiu essa identidade, certo?
9: Isso, é, o sertanejo já proporciona isso, né? É, show todo sábado, dançar, alegria, e é isso que a gente busca sempre, né? Trazer alegria pro povo, né?
0: Que bom, então esse sábado...
9: Sábado agora... Dia Vitor, 22. E sábado, dia 22, Vitor Hugo Henrique, duelo musical, e esperamos todos vocês lá no Boteco.
0: Detalhe, quem é ouvinte da Nativa, os primeiros 15 que mandar mensagem pra gente...
9: Vão estar no camarote da Nativa, né? Nosso camarote com poltrona, banheiro exclusivo, conforto muito legal, né?
0: Perfeito. Então, olha aí, ó, é a oportunidade do pessoal que não sai de casa, inclusive, se divertir. Quem tá muito tempo sem sair de casa, levar a esposa, levar a namorada, levar o contatinho também, né? Daí lá cada um leva quem quiser, né? Desde que não vá lá pra dar confusão, porque no boteco a gente não aceita confusão. Nós só queremos gente que vá se divertir. Tá bem, Omar?
9: Isso aí. Muito obrigado aí pela parceria, tá? E esperamos todos vocês sábado lá no Boteco com o show do Vitor Hugo Henrique, duelo musical.
0: Volte sexta-feira aqui ao vivo, consegue? Se não, manda um áudio pra nós.
9: Vamos sim, vou voltar sim.
0: Tá, eu vou ficar bem feliz se tu vier na sexta-feira aqui ao vivo de novo.
9: Fechou.
0: Essa vozerona, gente, vem todos os dias aqui.
9: Valeu.
0: É. Tá certo, esse foi o nosso Pausa pro Café de hoje, gente, muito obrigado. Aliás, falando em café, daqui a pouco nós vamos falar de bolo. Olha a combinação, que perfeita. Bolo e café, mas é daqui a pouco, eu vou te deixar na curiosidade. Muito obrigado ao Elmar e fica o convite pra você, ouvinte Nativa. 3340-1616. Quer mandar já a mensagem para garantir o seu lugar no camarote da Nativa? É gratuitamente para os primeiros 15 ouvintes da Nativa. Detalhe, os primeiros 15 ouvintes. Ah, eu posso levar o acompanhante? Pode. Daí já manda aí o seu o contato do acompanhante, a identidade e CPF, tá bom? Bora lá então, na sequência a gente tem música da semana e muito mais informações pra você. Obrigado, gente, pela sua audiência. Nativa 1312.
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0: foi vingança. E aí, você é vingativo ou você não é vingativa? Tem gente que diz, ai, eu não sou vingativo. Eu digo, eu sou vingativo sim, que nem essa música aí. Foi traição ou foi vingança? Eu às vezes faço só pra me vingar. Sou vingativo sim e admito que sou vingativo. Tem gente que não gosta de admitir que é vingativo. Eu sou vingativo sim. Ah, vou parar minha vida para fazer um plano de vingança? Não, né? Óbvio, eu tenho mais o que fazer. Mas se eu tiver tempo, pode saber que o chumbo vem e vem grosso. Mas nós vamos falar do outro chumbo, que é maravilhoso. Não, na verdade não é chumbo, né? É de uma delícia incrível que a gente ama muito, de paixão. E ela tá aqui, ó, com um braço já cansado, que é a nossa querida Grazi do Bolo da Nona. Tudo bom, Grazi?
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0: 3340-1616. Esse bolo aqui é de quê?
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0: 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E você que quer ganhar um bolinho hoje, 3340-1616, muito, mas muito, muito, muito obrigado pela ação que tu fizeste junto conosco.
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0: Tá bom. Tá certo, gente. Olha, histórias de empreendedorismo, sabor, alegria, notícia, felicidade, tudo isso é o quê? Muito Nativa!

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0: da Nativa, olha só que maravilha, minha gente querida. Agora 4 horas da tarde, 5 minutos, e eu estou aqui com ela, a Daniela. Daniela, boa tarde, seja bem-vinda à Nativa FM. Como você está? Daniela, isso? Se apresente isso melhor, vai lá.
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0: Porque aqui na Nativa tá uma pobreza. Priscila, tá me ouvindo, Priscila? Tá uma pobreza aqui na Nativa, não tem café, mas tem cachaça, que deixaram ontem uma cachaça aqui na Nativa. Tu quer uma cachaça ou ainda não dá pra...
1: Com certeza, né?
0: Então tá, vou te dar uma cachaça. Valeu, brigadão, vamos pro intervalo comercial, na sequência tem ela, Ana Castela.

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3: De aumentar o rádio, vem participar e vem se divertir. 16:14, bora lá!

programa da Nativa tem bolo da nona pra sortear. Quem quer bolo? 3340-1616. Participe aqui com a gente. 3340-1616, gente. É bolo da nona, é maravilha, é delicioso, é sensacional. Bora lá, porque tem mais música pra você.

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0: Rafa, valendo um bolo da Grazi hoje, 3340-1616. Bolo da Nona, bolo delicioso. Participe, música da semana. Na sequência, a gente tem para você um giro de notícias do Brasil, do mundo e, é claro, da nossa região oeste de Santa Catarina. Bora lá?
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0: BR. É, minha gente, Eduardo Costa chegando para você. Ai, vamos lá para as participações dos nossos ouvintes e das nossas ouvintes. Tô com saudade. Vamos aproveitar. Vamos aproveitar. Ó, tem bolo, gente. Quem quer bolo? Eu levo. Depois saindo aqui da rádio, eu levo aí na sua casa. Eu levo aí na sua. Tem que ser de Chapecó. Infelizmente não vai dar para ser de Xanxerê no caso do bolo, porque senão vai estragar, né? E eu não vou poder ir para Xanxerê hoje. Então teria que ser alguém de Chapecó para ganhar o bolo, tá bom? Daí eu levo hoje na casa da pessoa. Espero que não more longe o sorteado ou a sorteada, né? É isso mesmo, lá.
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0: 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Quero participar do sorteio da pizza, Leandro do Palmital. Leandro, querido, tudo jóia? Como é que você tá? Ótimo, é maravilhosa a pizza. Boa tarde, quero participar do sorteio do bolo. Meu nome é Zé. Ô, Zé, eu só preciso saber se tu tá em Chapecó, porque se tu não tiver em Chapecó, não vai dar pra eu levar, querida. Tá? Quer dizer, caso você ganhe, né? Então me diga se você tá em Chapecó. Tá bom, queridona? É, me fala se você está em Chapecó, tá bom? Se está em Chapecó, isso aí. Vamos lá, porque a Nativa é riquíssima. A Nativa tem estúdio em Xanxerê, tem Nativa em estúdio em Chapecó, é maravilha. Boa tarde, gostaria de participar do sorteio do bolo Salete de Chapecó. Ótimo, isso aí. É, você pega e já manda, né? A cidade onde você mora, já me conta uma fofoca. Custa me contar uma fofoquinha? Ou me trazer um mate aqui na Nativa? Ai, olha, ninguém me traz um mate aqui na Nativa, é muito triste. Sabia? Vocês podiam me trazer um mate, um chimarrão, né? De vez em quando. Eu não sei fazer, sou um gaúcho meia boca. Ai, quer saber? Tenho preguiça também de fazer chimarrão só pra mim. Ai, que coisa, né? Vamos lá. Boa tarde. Me coloca no sorteio do bolo. Sou Paulo Henrique, da Grande EFAP, na escuta da Nativa. Maravilha, Paulo Henrique. Eu vi que o Paulo Henrique gosta de tomar mate. Custa vir trazer o mate pra gente aqui? Tô brincando. Ai, dona Zélia, querida, estou em Chapecó. Eu vou ganhar. Opa, isso aí. Onde é que é o teu bairro mesmo, Zélia? Ela quer ganhar o bolo da nona aqui. Maravilha. Ai, esse bolo é maravilhoso. Boa tarde, quero participar do bolo de Chapecó. Eliandra Rockenbach. Que nome, sobrenome bonito, né? Será que Rockenbach é o que será? Será que é alemão? Acho que é alemão, né? Ou será que é aquele outro lá polonês? É, mas é um sobrenome bonito. Aliás, meus sentimentos para a Eliandra, que pelo status dela, que ela perdeu o pai. Eu já perdi o meu, é bem triste. Só o tempo para a gente superar. Mas a gente supera. A dor se transforma em saudade. É isso mesmo. A dor vai se transformando em saudade. Agora, dizer que a gente se acostuma? Não, não se acostuma. A gente nunca se acostuma com a perda ou com a falta de alguém. A gente segue vivendo, viu? E é importante viver, né? Porque não tem o que fazer. Mas isso só o tempo. Por isso que eu lhe desejo muita paz e muita saúde para que você consiga não superar. As pessoas, ai, porque você vai superar a perda do seu ente querido. Não, a gente não supera. A gente se acostuma a viver sem aquilo. Ou, neste caso, sem a pessoa. E eu desejo que você se acostume. E para isso tem que ter fé, oração, coragem, etc. e tal. É importantíssimo. Eu digo por isso porque eu já perdi muitas pessoas especiais na minha vida. Meu pai, meu irmão, minha avó, vovô, tio, tia, amigo, melhor amigo, enfim. É uma coisa só. Aliás, né, a única certeza que a gente tem, né, é de que a gente vai perder alguém. Alemão, pronto, ela me respondeu aqui. É Rockenbach. Sobrenome chique, né? Rockenbach. Imagina se eu me chamasse Thiago Rockenbach de Freitas. Que chique. Ou então Tiago Albuquerque Rockenbach. Ou Tiago Figueroa Albuquerque Rockenbach de La Vega. Olha que chique, seria super chique, né? Ai, gente, vamos parar de viajar na maionese, vamos falar de coisa séria. Faltou Amanda Rodrigues aqui hoje para falar mais de coisa séria do que eu. Não é? É, então, faltou Amanda. Mas não tem problema, sabe por quê? Porque eu vou te passar as principais notícias aí do nosso Clique Nativa. Depois tem Últimas da Hora. Na verdade, Últimas da Hora já passou o horário, mas depois eu faço um apanhado geral. Parajás que terá Marianne Faughman na abertura oficial. Isso foi ontem, já teve, inclusive, né? Arena Condá renova selo FIFA para gramado sintético. Prefeitura, ou melhor, Xanxerê reforça a prevenção após registro de 2 casos de meningite. Nossa, fazia tempo que eu não ouvia falar em meningite. Eu lembro que uma vez as crianças... há muitos anos atrás era normal morrer de meningite, inclusive, né? Muitas crianças morreram de meningite. Agosto Dourado, amamentação para um começo de vida sustentável. Falando sobre a importância que é a amamentação, né? Inscrições para capacitação em IA para empreendedoras estão abertas. Ah, gostei disso, viu? Olha só, você que é empreendedora, mulheres de todo o país poderão participar de uma capacitação em inteligência artificial para empreendedoras. Ao final do processo, 50 negócios serão selecionados para receber recursos no formato de capital semente para implantação dos projetos desenvolvidos no curso. As interessadas já podem fazer as inscrições pela internet. São ofertadas 5 mil vagas, sendo metade para mulheres negras. Bom, já não concordo com isso, né? Tinha que ser para mulheres, ponto, e basta. A gente sabe que tem toda uma questão histórica, que as negras sofrem preconceito, etc e tal. Mas quanto mais a gente segregar, maior é o preconceito. Digo isso com lugar de fala porque sou preto, entendeu? Então não tem que ter essa coisa de que metade das vagas tem que ser para mulher preta. Tem que ser para mulher pobre ou que não tenha condições, ponto e basta, entendeu? Mas só podia vir de quem? Do Ministério do Empreendedorismo, da microempresa, das empresas de pequeno porte, em parceria com o Instituto da Rede Mulher Empreendedora, o curso, que começa no dia 1º de setembro. As alunas terão 10 aulas ao vivo e 10 mentorias coletivas com materiais completamente voltados à aplicação. Aí chega lá uma preta que não tem interesse de fazer o curso, que é uma incompetente e não tem vontade, tira uma vaga, às vezes, de uma branca que estava querendo isso. Então, eu acho que tem que ser... Desde as cotas nas universidades, eu, enquanto preto, acho que cota tem que ser pra gente pobre. Independentemente da sua cor. Entendeu? Independentemente da sua cor. Ah, não sei, eu sou preto, eu sou índio, eu sou... Eu não tenho dinheiro pra entrar numa faculdade, pra fazer um curso. Beleza, é o que importa. Nós temos que pensar daqui pra frente. É uma reparação histórica que o Brasil tem que fazer... É uma reparação histórica que o Brasil deve aos negros da forma como foi feita, etc e tal, mas infelizmente não é na minha opinião. E se você pensa diferente, eu respeito e pode mandar a sua opinião no 3340-1616. E se você pensa diferente, não tem problema, eu respeito a sua opinião, mas eu estou falando isso porque eu tenho lugar de fala, eu sou negro. Eu estudei com bolsa de estudo de gente pobre, na época eu não podia pagar a faculdade. Eu entrei numa fila onde todas as pessoas que não podiam pagar a faculdade se inscreviam. Eu acho a forma mais justa, independentemente de você ser preto, pardo, índio, o que for, entendeu? Então, tem que ser uma cota pra gente que não tem condições. Agora, isso é uma opinião minha, tá? Não tô obrigando ninguém a acreditar naquilo que eu acredito. Mas agora o curso... Metade das cotas pra preta. A gente nem tem tanta gente preta aqui no Oeste assim pra fazer esse curso aí. Bom, mas também tem no Brasil, né? Que o curso é nacional. Mas enfim, com cota ou sem cota, é bacana o tal do curso. E você que é empreendedora, deve se capacitar, porque o curso é super legal. É aí disponibilizado pelo Ministério do Empreendedorismo. Tá certo? São 10 aulas ao vivo, 10 mentorias coletivas com materiais complementares voltados à aplicação da ferramenta na tecnologia e na gestão. Então, por exemplo, o que tu vai aprender a fazer nesse curso? Vai aprender a fazer gestão da tua empresa através da IA, vai aprender a fazer divulgação, a publicidade, os posts, que hoje você talvez não consegue fazer os posts da sua empresa, você vai poder aprender nesse curso. Entendeu? É sobre isso e é super legal o que acontece, tá bom? Vamos lá, quem mais tá aqui? A outra botou aqui que o sobrenome dela é alemão. Muito obrigado, muito boa tarde, sucesso, alegria pra você também. Vamos lá, porque daqui a pouco nós vamos falar de autoestima, vamos falar de beleza. É importante, né, gente? É importantíssimo. Eu, inclusive, acho que Botox deveria dar nas torneiras das casas das pessoas. Até daqui a pouco.

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2: 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Bora! Vamos com a gente aqui na Nativa FM 105.7.
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Alternativa, agora 5 horas da tarde, 25 minutos, e neste finalzinho de tarde o que eu posso te dizer é o seguinte: olha, mesmo que as pedras do caminho sejam assim, ó, extremamente tenebrosas, difíceis de você desviar, muitas vezes a gente pensa em desistir, a gente não quer mais, você que é empreendedor, que nesse momento está passando por algum tipo de dificuldade, eu vou dizer para você: não desista. A gente tem que ou se reinventar ou achar um novo caminho, mas a gente não pode desistir. E é pra frente que a gente olha. Não dá pra ficar olhando o passado que a gente errou. O passado, ele só existe pra gente ter um aprendizado. Mas o que importa é a gente pegar o passado, amadurecer no presente e jogar para o futuro. Seja bem-vindo ao Supernativa de hoje. Daqui a pouco nós vamos falar de beleza aqui na 105.7.

0: Maravilha, minha gente querida! Que coisa boa estar na sua companhia! Eu fico muito feliz de você estar aqui com a gente. Agora, 5 horas da tarde, 31 minutos, você está na Nativa. E eu tô com vergonha, porque tô comunicando na frente de um, pra mim, hoje, um dos maiores comunicadores do rádio, que é o Mika. Ele é o nosso colega da manhã. E ele tem um jeitinho tão especial de fazer rádio, assim, que eu não vou dizer que eu invejo, porque inveja é uma palavra ruim. Mas que eu admiro, e que eu não tenho esse jeito dele fazer rádio, essa coisa espontânea. Ele parece que tá, quando a gente escuta o Mika no sábado de manhã, parece que ele tá sentado com a gente na sala ou na cozinha, tomando chimarrão. Bom, daqui a pouco a gente vai fazer ele participar, para que você também, que talvez não escute ele nos sábados pela manhã, possa sentir essa mesma sensação que a gente sente. Porque agora nós vamos conversar também com uma pessoa muito especial. Exatamente. O nome dela, só um minutinho. O nome dela é Lizy. Lizy, a Lizy tem uma clínica estética. Lizy, primeiramente eu vou pedir para você se apresentar pra gente. Seja bem-vinda pela primeira vez na Nativa.
1: Muito obrigada, Thiago. É um prazer estar aqui com vocês, aqui na Nativa, nessa tarde. Meu nome é Lisiane Trombeta de Arruda. Eu tenho uma clínica de estética em Chapecó, que se chama Belezier Estética Avançada. É uma clínica já consolidada, já está há mais de 5 anos no mercado. Trabalhamos com procedimentos estéticos avançados, desde harmonização facial, botox, preenchimento, tecnologias, laser de CO2, que é a novidade do mercado, depilação a laser e também tratamentos corporais para melhorar a autoestima dos nossos clientes.
0: Agora, Lizy, uma coisa que é muito bacana você falando sobre todos esses tratamentos é que hoje nós temos resultados tão bons quanto cirúrgicos, por exemplo, mas que são menos invasivos. Fala pra gente um pouco desses tratamentos que é possível fazer menos invasivos e que dão bons resultados às pessoas.
1: Isso mesmo, né? Cada vez mais a nossa vida corrida, ela dificulta, né, com que passamos por longos tempos de recuperação, por exemplo, né? Então, os procedimentos estéticos menos invasivos, como ultrassom microfocado, que trabalha musculatura facial, faz lifting sem ser nada invasivo, o próprio laser de CO2 que eu falei, né, que é o boom do mercado da estética.
0: O que que é o laser de CO2? É algo que você injeta?
1: Não, ele é um laser, como o próprio nome diz, que ele faz como se fosse uma lesão na superfície da pele, fazendo retração, encolhimento, basicamente falando, encolhendo a pele. Então diminui flacidez, diminui rugas, é muito bom para quem tem aquela cicatriz de acne ou outro tipo de cicatriz. Ele faz uma renovação completa, inclusive diminuindo flacidez de pálpebra, né, em cima do olho, onde que normalmente, até pouco tempo atrás, por exemplo, só tinha cirurgia, como você falou, com uma recuperação muito mais rápida. Em uma semana você já está bem.
0: Me diz uma coisa, dá pra fazer do bumbum ao rosto?
1: Dá pra fazer do bumbum ao rosto, isso aí.
0: Hoje, então, esse é o queridinho na área dos procedimentos.
1: É o queridinho.
0: Agora, Lizy, outra coisa que eu queria saber contigo. Hoje é muito utilizado, e eu utilizo, né? Eu acho que todo mundo utiliza, e eu acho que de forma adequada não tem problema nenhum da gente usar as canetas emagrecedoras, elas estão aí definitivamente para nos ajudar. Porém, após muitas vezes um emagrecimento exacerbado, né? Por exemplo, você tem aí 100 quilos, você vai para 90 quilos, 85 quilos. O que que acontece? Tem muita flacidez. Uhum. O que que hoje, por exemplo, para aquelas pessoas que se utilizam de canetas emagrecedoras que ficam flácidas, vocês têm algum tipo de tratamento específico?
1: Temos. Além de a gente conseguir melhorar já depois do emagrecimento, né, com tratamentos como bioestimuladores de colágeno, que devolvem uma firmeza, uma sustentação para a pele, o próprio ácido hialurônico, né, com alguns preenchimentos pontuais, onde perde muito volume de gordura, que acaba preenchendo, né, a face. Então, a gente tem tratamentos como o próprio ultrassom microfocado também, que devolve firmeza para a pele. Porém, o que que a gente indica e orienta? Começou um tratamento com uma caneta emagrecedora? Já procura a estética, já vem para a clínica, que a gente já faz um planejamento para ir tratando a pele durante esse período, que você vai chegar lá no final do emagrecimento com a pele legal.
0: Quer dizer, não precisa deixar a coisa cair para já tratar, não é?
1: Isso aí, já procura antes, já faz um planejamento e vai organizando e tratando essa pele para que você chegue lá magro e sem flacidez.
0: Lizy, uma pergunta que é muito frequente. Existe, por exemplo, uma idade onde você... Vamos agora mudar totalmente de área. Vamos para o rosto. Existe uma idade recomendada para a gente iniciar a fazer o tal do Botox? O nome científico é toxina botulínica, mas o nome que todo mundo conhece é Botox, né? E que, aliás, as pessoas confundem Botox com preenchimento. O Botox é para tirar ruga, preenchimento é para você moldar, certo?
1: Isso.
0: Ou é mais ou menos
1: o
0: isso?
1: O Botox, linha de expressão, principalmente, né? E, consequentemente, rugas. O preenchimento é volume, né? Ácido hialurônico é um gel, então ele é para volumizar, melhorar contornos, né? E devolver perda de volume, tá? Em relação à idade, né? Não existe uma idade exata ou padrão. Porém, em torno de 25 anos em diante, a gente já começa num processo de envelhecimento da pele, tá? Isso é muito cedo, né? E aí as linhas de expressão, às vezes, elas começam a aparecer, né? E aí o ideal já é começar a aplicação do Botox, por quê? Porque você vai prevenindo. Onde você não faz a expressão, você não marca a ruga. E aí isso evita com que mais pra frente você tenha que fazer procedimentos mais invasivos, por exemplo.
0: É muito engraçado, porque assim, eu comecei o uso do Botox com 26 anos. Hoje, teoricamente, eu já teria que fazer algo mais invasivo. Não preciso. Pelo menos eu tô me achando, acho que não precisa.
1: Tá muito bem.
0: Então, assim, realmente foi o que a minha médica falou há 20 anos atrás. Thiago, começa agora, porque daí, assim, até evita, inclusive, que a tua pele envelheça. Porque é importante dizer que o Botox, ele não é algo que vai ficar, né?
1: Isso aí.
0: A própria pele vai absorvendo, né? Não é mesmo, né, doutora?
1: Isso aí, o que que acontece, né? A toxina em si, o produto, ele é absorvido muito rapidamente pelo nosso corpo. O que acontece é que ele vai paralisar ali o músculo e não vai ficar contraindo, formando a expressão. Porém, o nosso corpo, ele é muito inteligente e ele se regenera. Então, o nosso músculo, ele vai voltando com o movimento gradativamente, certo? E aí vai chegar num período que você vai reaplicar ali a toxina para paralisar novamente esse movimento que gera a linha.
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0: Posso te esperar na próxima quarta para mais dicas?
1: Pode, estaremos aqui.
0: Vamos falar sobre o quê? Bom, não vamos falar, né?
1: Vamos deixar de surpresa.
0: Vamos deixar de surpresa.
1: Assunto surpresa.
0: Obrigado, viu, por você estar aqui junto com a gente.
1: Agradeço também, obrigada novamente e até semana que vem.
0: Até semana que vem. Ela é da Clínica
1: Belezie Estética.
0: Muito obrigado, Liz. Sucesso pra você, viu? Muito bem, gente. Vamos rodar mais uma música agora, porque daqui a pouco tem ele, o nosso querido Mika.
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0: muito mais ativa. Receba 15 para as 6.
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0: Muito mais ativa. Super. Vocês já sabem, muito prazer, eu sou o Miguel da Cruz, o Mica da Nativa, tô junto com vocês aonde? No estúdio de Chapecó, o Tiagão foi lá tirar a aguinha, não vou falar da onde, foi fazer um cafezão, já preparou dizendo, vou fazer um mate também, vai nada mentiroso, né? A gente tá aqui com a boca seca. Tiagão, fala que esse povo aí vai ficar só filmando nós, fala também.
3: Eu vou ficar filmando, peraí, já tá aberto meu... Ah, ele é muito esperto.
0: Na hora!
3: Eu tô aqui filmando, mostrando pro pessoal da Nativa, mostrando e você. Isso. E porque seria uma dupla ótima todas as tardes da Nativa, né?
0: Ah, seria bom, né?
3: É, seria bom, né?
0: Se eles abrirem a mão, né?
3: É.
0: Eu já deixo direta, diretíssimo.
3: O Mica é o nosso locutor oficial dos sábados de manhã. A alegria que ele tem é algo impressionante. Compadres. É a manhã dos compadres. Agora, Mica, fala pra gente o seguinte. Quanto tempo já você tem trabalhando no rádio, né? Porque você é um cara extremamente comunicativo, você é carismático. Sempre foi assim?
0: Às vezes a gente tá reinento, né? Principalmente quando a gente tá com fome. Agora, no momento, eu tô com fome.
3: Até porque tá urino.
0: É, então a gente, né, vai ter uma fominha. Mas, cara, comecei cedo, com 15 anos. Aí depois trabalhei um tempo, dei uma folgada, né? Porque a gente mudou de ramo, fez outras coisas. E aí, tempo vai, tempo vem. Hoje a gente voltou, a gente tá com 4 anos, né? 4 anos, indo pra 5 anos, só na mesma profissão, né? Jornalismo... É questão de produção audiovisual, principalmente o rádio. A gente não parou, né? Desde que eu parei, eu continuei. Se eu sair de uma rádio, eu já continuei outra. E acho que na Nativa a gente tá num projeto grande aí. Agora já completou mais de um ano, né? Desde o começo da produção jornalística com a Nativa, que hoje, né? Se eu não me engano, é a Edna Pedruz ainda que toma conta do nosso portal, com as matérias e tudo mais. Faz um excelente trabalho, né? Eu vou esperando ela passar por aqui também. Ela, o Prof. Dirceu, o pessoal da Filó Comunicação. Mas são, se não me engano, é isso. Estão indo para cinco aninhos já direto na produção. Mais uns 2-3 anos que atuava também, mas são desde os 15 anos aí atuando com rádio.
3: Agora, Mica, fala para... É tempo, né? É tempo trabalhando com rádio, né? Mica, bom, eu vou fazer o seguinte. A gente tem convidada hoje. Vamos pedir para a convidada chegar aqui. Sei. Vamos lá, tem convidada aqui.
0: Tá virando Nativa, entrou no grupo?
3: Não, tá virando Nativa, entrou no grupo. Mas é isso que eu tô gostando. É isso que eu tô gostando, viu?
0: E eu vou falar uma coisa pra você, hein? Você achou, você disse pra mim aquele dia, né? Que eu tava falando de carne a porco. Ah, é só um comunicador, é só um jornalista que eu conheço que é carne a porco. Agora tem mais uma comunicadora que também é carne a porco. É de família, pesão. Você acha que é quem? Nós somos simples. A Nativa é de casa, a Nativa é você, a Nativa é nós, a Nativa é todo mundo que tá entrando no grupo. Quem que tá aqui com nós hoje é a Jana Dutra. Ela é boa demais. E hoje, nos estúdios de Chapecó, seja muito bem-vinda.
4: Oi, pessoal, tudo bem? Eu acho que carne a porco é algo que é nativo, né? A gente nativo, já aprende aqui na nossa região. Então, meio que veio com a criação. Nativo. Acho que eu gosto bastante, particularmente.
0: É maravilhoso demais, né? A Jana hoje que trabalha em uma empresa de urbanização, ela que faz faculdade de comunicação social, publicidade e propaganda, ou seja, que tá tudo entrelaçado, nem tudo é só jornalismo, nem tudo é só publicidade e propaganda, a comunicação está nas duas áreas, e ela vem com esse tempo aí de trabalho, de formatura, tá se formando também.
4: Ah, coisa boa!
0: Que vai ter uma formatura de comunicação social, publicidade e propaganda, ou seja, que tá tudo entrelaçado, nem tudo é só jornalismo, nem tudo é só publicidade e propaganda, a comunicação está nas duas áreas, e ela vem com esse tempo aí

0: Isso não é segredo pra ninguém, então a gente trabalha no que a gente é contratado pra fazer e a gente acha trabalho pra fazer por fora também, porque eu acredito que a vida adulta tá sendo isso. Eu achava que vinha com carro, CNH, uma casa, né, mas infelizmente não foi essa surpresa.
1: Não vem direto, né, a gente tem que correr, batalhar.
0: Tem que correr bastante.
1: Entendeu? Matar um leão de manhã, de tarde uma onça, de noite é só um ursinho e por aí
0: e
1: vai.
0: É, vamos, velho.
1: Quanto tempo agora já tá na publicidade e propaganda?
0: Então, eu, por coincidência, eu fazia medicina veterinária, né, e acabei vindo a trancar.
1: Medicina veterinária, não trabalhava na HB, né, lá em Ceará, não.
0: Não, não, mas se precisar, a gente sabe vacinar também, né. Mas aí mudei meu curso para comunicação e estou no meio da comunicação já tem em torno de uns 6 anos, né, vai fazer 4 de faculdade. Eu comecei 2 anos antes com a parte do Instagram, né, que veio como uma febre, eu acho que... É, hoje em dia é o que mais vende, o que comunica. Porque a comunicação, ela vai muito além de uma estratégia que a gente elabora, né? Ela é o conversar com as pessoas. A comunicação é pessoas, é como nós conversamos
1: pessoas.
0: Com elas. Isso, é personalizado. Não existe uma estratégia global. É de acordo com quem você está comunicando. Então, acho que isso é o mais incrível do universo da comunicação. São as pessoas e a nossa relação com elas.
1: Aí você como... Nica, Piazão, né, Tiagão? Você como Nica, ela faz um trabalho excelente, influencer, né? Ela que trabalha também como modelo, né? Ou seja, faz de tudo e mais um pouco, um trabalho primoroso. E agora, ela que é envolvida com rádio, você sabia que o pai dela montou uma rádio em casa? Você sabia? Será que ela, se quando precisar cair o sistema, já sabemos quem tem, quem chamar, né?
0: Querido, meu pai trepava em torre, eu dava suporte ainda, alcançando ferramenta.
2: Meu Deus!
1: É, rapaz, ou seja, então, olha, ele falou, fia, agora vamos pegar e vamos girar ali o nosso querido transmissor, coloca lá na 102.1. Ela ia lá, girava. Ô, pai, tá sem o terminalzinho do fio, não, pega o alicate e já arruma aí, fia, pode ser, faz pro pai. Ela ia já metia ficha pra tu ver, mil e uma utilidades, ela faz de tudo, então pra tu ver, né? Será que pode pintar um novo nome para a Nativa, Thiago Freitas?
0: Será?
2: Ah, a gente está aqui gostando. Eu, particularmente, estou trazendo muitas entrevistas aqui na parte da tarde, porque eu acho que quanto mais vozes, mais pessoas, mais dinâmico o processo. Eu sempre, enquanto comunicador, eu lembro que na época que eu fazia TV, o meu sonho era ter 3 apresentadores no Vermais. Aí, sim, era meu sonho era eu e mais 2 apresentadores no programa Vermais. Juro. Por quê? Porque eu acho que a mistura de estilos é uma coisa muito legal. Por exemplo, assim, eu e o Mika, nós somos comunicadores, mas nós temos estilos diferentes. Eu tava dizendo que é impressionante como o Mika consegue se comunicar com a dona de casa, com aquele cara que tá lá no bairro Refap, etc e tal. O Fernando Maciel é um cara que, tecnicamente, em termos de rádio, ele é excelente, o nosso comunicador da manhã, né? Então ele tem todo um estilo mais formal de fazer rádio, e dentro desse estilo dele, ele é excelente no que ele faz, sabe? Tecnicamente, ele é impecável, né? Aí vem eu, que não sou nenhum nem outro, gosto muito de falar da vida alheia, adoro sentar-lhe o pau em algumas coisas. Hoje mesmo estava falando desse sistema das cotas ali do curso das mulheres, não sei o que, não sei o que, 50 pra preta, 50
1: sabe
2: pra branca.
1: Sabe qual que é a música do Thiagão? É aquela... Você fala demais.
2: É, eu falo demais.
0: O inimigo do cancelamento.
2: Não, pelo amor de Deus, eu não sei como é que eu não fui cancelado aqui na Nativa ainda. Mas enfim, e eu acho que essas misturas de estilo fazem a comunicação, não só o rádio, algo muito bacana. E eu, com certeza, adoraria. Tanto que o Mika hoje falou, vai me fazer falar. Eu digo, sim, tu tá aqui, tu vai falar.
1: Sempre assim, né?
0: Mas é que é muito interessante a forma que a gente consegue interagir, construir. Porque na vida real é isso. Na vida real a gente não tem um protocolo que a gente segue pra conversar com as pessoas. A gente tem o nosso diálogo.
1: Só tem a lei pra seguir, né?
0: Exatamente. E olha lá, né? Que hoje em dia uma sonegada em cima da outra e tudo certo. Mas enfim, a vida ela é assim. É a gente conversando, a gente interagindo. E o bom de ter muitas pessoas é realmente isso. Porque eu, da mesma forma que quem tá ouvindo aí se identifica com o Mika, se identifica com o Thiago, pode vir a identificar comigo, por favor, né?
1: Por exemplo, não,
0: sem
1: pressão
0: assim,
1: nenhuma, né?
0: É, sem pressão nenhuma, né? Mas é muito sobre conexões, no final das contas, né? Porque nós, como seres humanos, como comunidade, a gente se conecta com quem, no final das contas, é igual a gente. Então, é isso
1: problema,
0: que a gente traduz,
1: conexão,
0: né?
1: Nativa, né?
2: Uma boa. Mas tu não tem só 20 e poucos anos.
0: Não, não. A cara entrega, né? Bastante estrada de chão. Aqui é 24 anos já.
2: Não, mas eu não falei pela cara, porque tu é muito bonita. Eu tô falando pela tua maturidade.
0: Ai, meu Deus.
1: A estrada de chão, né?

0: Não, estrada de chão tem eu e o Mitch.
1: Estrada de chão temos nós, olha, pessoal. Nós parecemos, eu tô com 26 anos, parece que tem 34, cara.
0: Também não exagera.
1: É. 32.
0: Não exagera. Vamos lá, deixa eu só dar o resultado do sorteio que a gente vai ter que entregar pra São Paulo já já. Pro Nativo entrou no grupo. Pra São Paulo! É, aqui ó, 7817 ganhou o bolo. A Eliandra Rockenbach.
2: Parabéns, Eliandra.
0: E quem mais aqui? A Zélia ganhou a pizza, final do telefone 9089.
3: Ô, gente, Zélia, chama nós.
2: Parabéns!
0: Muito, muito, muito obrigado. Tudo isso é muito, mas muito Nativa. Digita Límica, já que você tá aí para mim fazendo favor. Digital isso é muito Nativa. Isso é muito, muito Nativa. Pronto, já chama aqui, ó. E é dessa forma que a gente vai encerrando o nosso programa de hoje. Obrigado por vocês estarem aqui.
2: Um abraço.
3: Tchau, querida. Pessoal.
2: Tamo junto. É nóis. E até sabadão.
0: Até. Obrigado, gente. Muito obrigado pelo carinho. E como eu sempre encerro o nosso programa, isso é muito Nativa. E se Deus quiser, até amanhã. Eu, Thiago Freitas, volto a comunicar a partir das

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0: eles estão aqui. E aí, tudo bem com vocês? Graças a Deus. Eu ia dar um...
1: Como você está se sentindo?
2: Parabéns
1: hoje
2: pra você, nessa data querida, muita felicidade.
1: E pro muitos... Marcelo nada.
2: Tudo! Então como é que é?
1: É!
2: É!
1: É!
2: É!
0: Ai, gente, é muito bom fazer aniversário, se sentir amado. Queria dizer que vocês... são minha família.
2: Não, não, vem que ele também é muito, né? Ser família também é muito.
1: Sem chorar, engole o choro.

0: recomendado para maiores de 10 anos.
1: Que isso, gente? Calma, Marcelo.
2: Que negócio escorrendo pelo nariz, é choro, é lágrima. Pô, gente.
1: Quem buliu com você?
2: Ai, boa noite, gente. É isso aí. Mais uma primavera. Cá estamos, 32 anos de idade. Isso é maravilhoso.
3: Ah,
2: cada
3: tá perna, certo. Né? Ele nasceu em 1932, tá certo.
2: Não é? Não é? Sabe o que é mais legal? É. Grupo de família é assim hoje em dia. Você faz aniversário. A mensagem vem, parece aquelas mensagens de transmissão, assim. Não tem nem seu nome, mas... Até no grupo da família é assim. Ninguém te manda mensagem mais. Vai da maneira mais fácil.
4: Então vamos bater fundo.
2: Meus moleques me mandaram aí.
4: Bonita faz mensagem pros teus filhos, hein?
2: É, ainda nada.
1: Nada ainda?
2: Nada. Vixe. Deve ter esquecido, minha filha.
4: É, e outra coisa. Teve parabéns de manhãzinha?
1: Teve? Teve comemoraçãozinha? Teve?
5: Deixa eu ver se a pensão caiu esse mês.
4: Não, não.
1: É disso que a gente tá falando, não.
4: É disso que a gente tá falando, não.
2: Por quê?
4: Se teve comemoraçãozinha de manhã...
1: Pá.
2: Sopro da vela.
1: Eita, tentou fazer a Maitê.
5: Vela de 7 dias, vai!
2: Ó, gente, vamos nessa, ó. 6h07 agora, hora de Brasília. Isso aí, gente, obrigado, ó. De coração, muito obrigado. Eu adorei aí as homenagens, as vergonhas que a gente passa também, porque eu não gosto por causa da vergonha.
1: Não sou sei por quê. Ah, eu amo aniversário. Por mim, eu faria
2: tímido.
1: Pelo menos 3 vezes no ano.
4: Eita, mas você já tá?
2: Já tá?
4: Pra lá do bicho do corvo. Né? Se for 3 vezes por ano, você já viu como é que vai ficar, né?
2: Ai, meu Deus. Já que você divulgou pra todo mundo que é meu aniversário, dai, conta mais uma fofoca aí.
1: Ah, claro que eu vou contar. Hoje, nós vamos ajudar quem tá desempregado.
2: Ai, que delícia. Vai dar emprego pra todo mundo?
1: Ah, então, pra todo mundo não, né? É uma pessoa. Por quê? Porque uma influencer, ela está à procura de um assistente para uma barbearia diferenciada.
2: Eita!
1: É, gente, e aí já eu vou passar aqui os requisitos para quem tiver desempregado se candidatar.
2: Eita! É dentro?
4: Nós vamos me candidatar.
2: Na barbearia?
4: Oxi! Vamos me candidatar.
2: Quem é mais, Daizinha?
1: Vocês lembram da influenciadora Duda Reis?
2: Duda Reis.
1: Ela é a ex-namorada do Nego do Borel?
2: Ixi, essa menina passou poucas
1: emoções. Isso! Foi um relacionamento bem conturbado.
2: Bem tóxico.
1: Por conta desse relacionamento, ela teve depressão. E aí agora, gente, ela falou sobre as mudanças que ela precisou fazer na vida dela, né, pra cuidar da saúde mental. E também falou sobre os cuidados que ela considera importantíssimos pra evitar que a depressão volte.
2: Ai, que bom, né? E saber que a pessoa, se ela retomar a vida e tal, virar a página, é importante, né? Pra muita gente que às vezes vive se isolada, se anulando e tal. É isso aí, filho.
1: Boa. Só que ela precisa continuar cuidando pra não dar nenhum gatilho.
2: Algum gatilho,
1: e
2: sim.
1: Eu achei bem interessante, nós vamos falar.
2: É bom tocar esse assunto, porque tem muita gente que tá sofrendo.
1: Poxa! O que é, cara pálida?
4: Nada, cara pálida. Você tá bem hoje, tá radiante.
1: Graças a Deus.
4: Tá, não precisa de gelinho, nada.
2: Tá combinando
1: não,
2: até com a bolsa.
1: Glória a Deus, amém, Senhor.
2: Até a bolsa tá combinando hoje.
4: É.
2: Eita, lasque.
1: Hoje não, né? Tá sempre. É você que não repara
2: mesmo.
1: Ontem a minha calça era vermelha, a minha bolsa também era.
2: Ah, era? E tá chique demais, trocando bolsa todo dia, nem vi.
4: E até a cor da pele.
1: Ah, então essa parte aí eu não gosto, não. Eu acho bem broxante.
2: Ai, meu Deus. E tu, velho, o que que tu vai contar?
4: Vou falar do pai, aquele pai.
2: Opa,
4: foi
2: pai.
4: Buscar a criança na creche. E quebrou a secretaria,
2: Ficou estressado.
4: Na Zona Norte, em São Paulo.
2: Meu Deus.
4: Só que tem um pequeno detalhe.
2: Ele
4: não tinha autorização pra pegar a criança.
2: Ah, não, peraí.
1: Gente...
2: Ele quebrou, arrumou confusão, quebrou o negócio. Quando foram ver, ele não tinha nem autorização.
4: Quando foram ver, na escola não entregou a criança, né?
1: Gente, que absurdo.
2: Do céu.
4: Mas não vamos falar.
2: Oxi, agora veio, pronto, agora vem a buzina do algodão doce. Ai, ai, ai.
4: É o puro soco do milho. É pamonhas, pamonhas,
2: Gente, ó, vou falar. A gente falou esses dias aí de brincadeira, de farmar, né? Todo mundo entrando na onda. Agora tem até político.
4: É.
2: Influencer gosta de fazer coisas por clique e tal, mas esses dias viralizou isso aqui porque um grupo de jovens na internet, esse grupo resolveu simular uma emergência médica dentro de uma UPA. Isso aconteceu no interior de São Paulo, apenas para gravar uma pegadinha para as redes sociais. A gente já viu o influenciador fazendo cena de filme, aquela época lá daquele filme lá do dos mascarados lá de vermelho, lá o Casa de Papel, La Casa de Papel.
4: La Casa de Papel.
2: Tinha um influencer que fez vestido daquilo ali, entrando no banco uma vez.
4: Vai, tava um tiro, mas pode ser bicho.
2: E agora, gente, é muito sério isso daqui. A gente vai falar até onde vai a audácia dessa galera por clique na internet. Já foi, gente. Pelo amor de Deus, você que é influencer aí, ainda quer fazer esse tipo de conteúdo? Já foi. Isso aqui não funciona mais não, meu. Mexendo com coisa séria.
4: E você imagina se o pai, a mãe, a irmã de um deles está precisando de um atendimento nessa UPA. Está precisando de um atendimento
2: de verdade. Então a gente vai falar disso. Isso repercutiu, pediram desculpa, vai.
1: Papelão, né?
2: É só de voadora que a gente...
1: Só.
2: Vamos lá, então. Falando em voadora... 9198
1: 409
4: 6019.
1: Ah, que lindo! Ah.

0: chapeludo.
1: Adoro.
0: Eita, chapeludo. Tu nem sabe o que é chapeludo ainda.
1: Ai, cada um pensa o que quer. Eu já falei, eu na minha cabeça.
2: Você
1: eu gosto.
2: Você é cowgirl. Então, chapeludo. Aliás, com a chapa tem que ter um chapeludo.
0: Mas é gostoso falar. Ela gosta demais de um chapeludo. Galinha, vamos lá. Vamos falar de chapeludo aí que, ó.
2: Bom.
0: Rapaz do céu. Vamos entender essa história.
2: 41 anos. Chega na Escola de Educação Infantil Alpes, no Jardim Peri, Zona Norte, em São Paulo. Foi retirar a filha, que o nome não foi colocado por questões de segurança. A escola não tem autorização da mãe para entregar a criança para o senhor. O cara quebrou a escola. Jogou televisão no chão, computador, quebrou a secretaria, quebrou tudo.
1: Agressivo, né?
2: Os pais de outros alunos precisaram contê-lo. Aí chegou a polícia, vamos buscar a capivara. A mãe já tem medida protetiva contra ele. Ele não tem autorização para retirar a criança na escola.
0: Ixi, aí ficou feio, hein?
2: Então, meu, você é xarope? Você comeu batata doce? Não é possível. Se o cara tem uma medida, se a mãe já tem uma medida protetiva, não tem autorização para pegar a criança, como é que a escola vai te entregar a criança? Se a escola te entrega a criança, ela é processada. É isso?
0: Sem nenhum tipo de inteligência emocional o cara tem.
2: Zero. Temperamento zero. Zero. O que ele deveria ter feito? Deus. Eu quero ver minha filha, não sei qual é a situação dele, com a mulher, sei lá. Fala com a mulher, ela tem que ligar na escola ou ir até lá, dar uma autorização para ele poder pegar a criança. Então não pode pegar. Porque o idiota, isso é uma outra pessoa que chega lá e fala, vem buscar minha filha.
1: Pois é.
2: E some com a sua filha. Sem autorização, a escola não vai entregar. E a escola tem que processar esse cara agora para ser ressarcida de tudo que ele quebrou lá dentro. Mas o emocional da filha e das outras crianças, ele não vai conseguir recuperar.
1: Não, e só vendo exatamente esse comportamento dele, graças a Deus que a criança não foi entregue, né?
2: É isso aí.
1: Porque um pai desse, agressivo desse jeito, dá é medo.
2: O cara,
1: né?
2: É um idiota, né? Já tinha medida, a mulher já tinha medida protetiva contra ele, deve ter tido agressão na mulher.
0: O cara já não teve um exemplo bom dentro de casa, no seu casamento, sua relação ali. Fora de casa já provou também que não, o cara parece que é preparado pra viver em sociedade com esse temperamento aí.
2: De jeito nenhum.
0: Ser
2: agora,
0: pai e tal. Meu Deus do céu, hein?
2: Difícil, né?
0: O que acontece, hein, gente, com o ser humano?
2: Será que o pessoal já teve alguma situação semelhante?
0: Já viu, já passou alguém
2: de
0: na família?
2: Pai ou mãe buscar filho sem autorização?
0: Sim.
2: Sem o juiz determinar quais dias pode ter visita ou não? Porque se, quando é numa boa, não tem nem esse negócio de juiz determinar, não precisa nada. Você conversa, fala, vou buscar meu filho hoje ou amanhã, ou vice-versa.
0: Ou até um profissional da educação que já viu algo acontecer na porta do colégio.
2: Isso, alguém que já tenha visto dentro do colégio. Como é que fica, como é que ele sentiu a reação da criança depois, né? Como é que fica esse tipo, tem alguma psicóloga, alguém que possa falar como é que é a reação dessa criança?
0: Parece cena de série, gente, isso aí. A ponta da criança chegar, tia, eu não quero ir com meu pai não, meu pai é muito mal, sabe? Já fico imaginando a
1: com
0: criança
1: certeza.
0: Falando isso daí.
1: Com certeza a criança grava, né?
2: Nós falamos ontem.
1: Isso.
2: Esta cena vai ficar na mente desta criança eternamente. Essa não muda mais.
0: Quem é esse? É meu pai esse aí? Meu Deus. 9198
1: 409
0: 60 10.

0: 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Ed Brito e Samuel. Ó, gente, essa aqui é a música da semana, eu vou até colocar aqui.
1: A música da semana.
0: Música da semana, hein? 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
1: Fundamental na vida, hein? 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
1: Isso.
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2: 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Então, assim, ou tá ou não tá 100%. 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
4: Mesmo com a expectativa de uma safra recorde de milho em 2025-2026, os preços do cereal continuam subindo no mercado brasileiro. Segundo o CPEA, a alta é influenciada principalmente pela menor oferta dos produtores no mercado à vista, que estão mais retraídos nas negociações. Também pesam os preços internacionais, o atraso na colheita e as preocupações com o clima no fim do ano, diante de possíveis impactos do El Niño. Enquanto isso, compradores seguem ativos para recompor estoques, mas ainda oferecem valores abaixo dos pedidos pelos vendedores. A expectativa é de que o avanço da colheita aumente a oferta e movimente o mercado.
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0: Maravilha. Já tem um ouvinte aqui querendo interagir com a gente. Barbearia nudista. Daqui a pouquinho o povo vai entrar já. A Dai vai contar detalhes do que é esse emprego aqui, hein, gente? Esse emprego,
1: né? Daqui a pouco eu falo, porque essa barbearia é diferenciada.
0: Ah, tá. É que, como tá escrito ali? Esquece que eu falei, tá? Esquece que eu falei, diferenciada.
1: Boca de sacola. É. Aguarde seu momento.
2: Tá escrito. Aqui, ó, Luke Maiás.
0: Boca de sacola.
2: Tua boca de sacola mesmo, né?
0: Ai, meu Deus. Vamos lá, barbearia diferenciada.
1: A gente louco pra falar, galinha. A Nativa entrou no grupo, volta já. E ele contando já.
0: Não adianta falar, para daqui a pouco. Não, ele já vai e conta.
3: Olha, o salário dela não tá ruim não, né? Mas eu não faria, mesmo se fosse solteira. Ela é solteira, espero que os caras que vai lá fazer a barba seja solteiro. E tá tudo de boa, vida que segue. Mas que ela tá passando muita inveja pros outros, isso tá, hein?
2: Será que ela tá fazendo barba, cabelo e bigode?
0: Aí a mulher fala: você chegou nessa barbearia 8 da manhã, são 5 da tarde, você não voltou ainda?
2: Ah, mas é muita toalhinha quente.
0: É isso mesmo. Fala, Darlene.
4: O valor não deveria ser o principal fator pra aceitar uma vaga. Eu mesma não trabalharia nesse serviço, mesmo por esse valor.
0: É, né, menina? Ó. Daqui a pouco tem detalhes aqui que daí 40 vai contar.
2: O pessoal já foi tudo fuçar na internet, né? Pra ver quem que é.
0: Na boca é um túmbalo, não conto nada. Josi vai falar da pegadinha na UPA.
2: Pegadinha. Contar
0: essa história daqui. É, mas não foi essa pegadinha, não. Pegadinha do influencer. Fazendo de conta que tá passando mal, gente, né? Ah, a cena ainda é ridícula, achando que, nossa.
5: Hoje em dia os jovens fazem o que querem, não ouvem os pais, não ouvem os mestres, não ouvem ninguém. Eles agem como eles querem, acham que são dono do mundo, que são os donos das verdades. Mas não pode ser assim, eles têm que ter, como fala, ter respeito pelas profissões das pessoas.
0: É, jovens dinâmicos, né? Jovens dinâmicos.
2: Tem que ter limite, né?
0: É, gente. Quer clique na internet? Faça um conteúdo legal que as pessoas... Agora não, piada não. Vamos fazer o seguinte, ó. Eu pego a estagiária no colo, chego lá no hospital, faço de conta que ela tá passando mal e tá não sei o quê. É isso.
2: Se for andar alto, já joga lá de cima.
0: Olha que pegadinha legal. Não, vamos fazer de conta. Inventa que você tá morrendo. Gente, não se faz pegadinha hoje. Desse jeito, não.
2: Não. Mesmo porque se você faz uma pegadinha dessa entrando num cinema, é uma coisa. Certo, isso. Tô dizendo, tá entrando no cinema, você não tá colocando ninguém em risco, não tá fazendo... Numa UPA...
1: É ridículo.
2: Meu, quem entra correndo numa UPA é porque a coisa é grave.
0: No colo, com uma mulher.
1: Entra naquele assunto que a gente falou outro dia, sobre as pessoas que ficam ligando pra 190, fica ligando pro bombeiro, pra brincar.
0: Na nossa
1: enquanto
0: época,
1: eles
0: na nossa
1: estão época. Trabalhando e precisando atender pessoas que realmente estão precisando.
0: Tipo de trote que a gente fazia na nossa época, era ficar apertando interfone de outros andares, às vezes.
2: Apertando campainha e sair correndo. Mas a hora que você tá mexendo com saúde é um negócio muito complicado.
0: Verdade. Ó, tem aqui o Thiago falando do pai que buscou a filha no colégio. História que o Galinha contou há pouco aqui.
6: Com esse histórico aí do cara, já tem medida protetiva, provavelmente ele agrediu a mãe. Ele deve estar proibido de ver a filha. E o caso é o seguinte, ele está querendo pegar a criança para atingir a mãe. É isso que ele quer fazer. Por isso que ele foi lá e fez tudo isso. De quebrar a escola, disso e daquilo. Esse cara, ele não era nem para ele estar solto, era para ele estar preso.
0: E o que um cara desse é capaz de fazer com
2: filho? Mas o ouvinte falou certinho, a gente entra nisso aí também, que ele pode estar fazendo como outros já fizeram de nós falamos aqui daquele cara na Zona Sul em São Paulo que matou as duas filhas para agredir a mãe.
0: Falando em pai buscando a filha, Virgínia vai comentar aqui, ó.
7: Bom, se ele já tinha medida protetiva, porque boa coisa ele já não era. Então, ele não tinha o direito de buscar criança na creche. A responsabilidade é dele mesmo.
0: Boa, Vi. É isso aí, ó. Opinião dela. Ó, a Tatiana falando da barbearia. Eita, quero conhecer essa barbearia.
8: Nem tudo é dinheiro, tá, gente? Nem tudo é dinheiro. Mas que 10 mil é uma ótima, hein? Trabalhar pelado ainda, você não precisa ficar comprando roupa, gastando dinheiro com roupa. Olha, se a vaga for feminina, eu vou. Se for masculina, eu mando meu marido, tá?
0: Dai, é melhor não falar mais nada, daqui a pouco você conta essa história aí, hein?
1: Por quê? A Nath entrou no grupo.
0: É, volta!

0: Roberto e Frederico Eduardo Costa. Nega véia.
1: Ô, nega véia.
0: É tu agora, hein? Daí 40.
1: Vai lá, nega véia.
0: Quer cantar musiquinha antes?
2: Claro.
0: Vamos cantar musiquinha?
2: Vamos.
0: Vamos, então.
2: É assim, ó. Trabalhar com roupa é coisa do passado. A moda agora é trabalhar pelado. Que isso? Pois é, gente, é isso mesmo. Né? É isso mesmo.
0: É isso mesmo.
2: Tem vaga de assistente em uma barbearia nudista. Gente do céu. A influencer Daniela Mota, de 21 anos, abriu uma barbearia nudista em Floripa. E agora ela tá procurando uma assistente. Sabe quanto ela tá pagando? Gente, 10 mil reais fixos, mais comissão.
0: Meu Deus.
2: Gente, já pensou ganhar por mês 10 mil e mais a comissão? É isso mesmo.
3: Tem comissão também.
1: Você vai daí.
2: Olha, eu tô pensando, viu? Tô pensando. Como funciona? O atendimento é individual e privativo. O cliente escolhe se quer ficar vestido de roupa íntima ou completamente nu durante o serviço.
0: Minha filha do céu, é barba, cabelo, bigode, tudo, tudo. Com roupa, como?
2: Os atendimentos custam de 2 a 4 mil reais.
1: É, se for barba e cabelo é uma coisa, se for bigode vai a 4.
0: Não, 2 mil reais é muito caro.
2: O que precisa pra vaga?
1: Ah, vamos ver, vamos ver.
0: Bora.
2: A profissional vai receber um treinamento.
1: Ah, não precisa, isso ela já tem. Você pensa que já tem.
2: Precisa ter uma boa comunicação. Precisa ser uma pessoa organizada.
0: Simpática, né?
2: Tem que saber lidar com o público. Eita. E principalmente precisa ter maturidade emocional para trabalhar no ambiente sem julgar as pessoas.
0: Vamos que, julgar o quê?
2: O que tá querendo dizer com essa parte de julgar? O que você aí, poderia julgar?
1: Não, o cliente que vai estar sendo julgado nessa história.
0: Poxa, será? Sem julgamento.
1: Não, o cliente
2: será
1: não vai
2: que
1: ser julgado.
2: O julgamento é olhar pro cliente e falar, Neiva.
1: Aí não pode.
0: Meu Deus.
2: Gente, agora olha a polêmica. A Daniela contou que ela começou a receber ameaças das esposas dos clientes.
0: Também, né?
1: Mas então a esposa não tem culpa. O cliente não tem culpa. Ela não tem
0: o
1: culpa.
0: O cliente tem a...
1: Não, ela não tem culpa. Se o cara vai porque quer, né?
2: Então, aí elas mandam mensagens, perguntam pra ela, onde você tá? Onde eu vou... Onde eu posso te encontrar? Porque eu vou te pegar lá fora da barbearia, viu? Porque lá dentro ela não vai, não. Aí ela falou que... Ela fez o quê? Ela contratou segurança, né? Segurança particular pra ela, porque ela ficou preocupada e mudou o endereço do local lá que ela trabalha, né? Então ela mudou de endereço. Aí perguntaram pra ela se ela vai desistir. Ela falou que nunca, jamais, jamais desistirá, tá? Porque ela falou que ela pretende continuar e expandir o negócio.
1: Isso aí, vai expandir o negócio.
0: É lógico, vai expandir.
1: Vai expandir muito, mas é o seguinte.
0: Vai pra frente mesmo.
1: Só uma coisa. Eu conheço esse negócio.
2: Conhece, galera? Você já
1: foi? Barbearia.
0: Isso não é novidade.
1: Não era barbearia, não. Isso é da barbearia, não.
2: Misericórdia,
0: será,
2: né,
0: que vai
2: gente?
0: Ter aquela frase que tem no saco do pão, assim, servimos bem para servir sempre?
1: Mas não. Tem aonde?
0: No saco do pão, do pãozinho.
2: Gente, e na notícia? Na notícia vocês viram como funciona?
0: Como que é?
2: A Daniela, ela tá nua.

0: Não.
1: Ai, que pouca vergonha.
2: Basicamente.
0: Nossa, ela está de...
2: Isso. Ela colocou um aventalzinho preto, mas quando ela vira, meu amor, a blusã aparece.
0: Quanto é o salário?
2: 10 mil mais comissão por mês, hein?
0: Você vai sim!
2: Não vou.
0: Você vai sim, não estamos precisando de dinheiro aqui no grupo.
2: Não vou mostrar as minhas partes por 10 mil reais, não, porque se for pra
0: mas ser. Mas e a comissão?
2: Não, mas aí eu acho que é melhor a gente já ir pro OnlyFans.
0: Gente, isso aí, esse nome, eu vou dizer uma coisa, não era estranho.
1: Tá estranho esse negócio aí.
2: Porque imagina, trabalha nua e o cara fica nu se quiser também, que bonito.
0: Que pessoal mais antigo, velho. Por exemplo, Eni, em Bauru, tinha uma barbearia dessa.
2: Tinha?
0: Albertini, em Ribeirão Preto.
1: A luz dessa barbearia é vermelha, não?
0: Vermelha, tem que ser, né?
2: Eu acho que sim, pra dar um...
1: Um tchan com um preto ali, né?
0: Quem?
1: O preto.
0: Que preto?
1: Um avental preto.
0: Que só. Pensei que você já tava se candidatando.
2: E aí, e vocês dois, teriam coragem de ir na barbearia?
0: Ah, pensei que era pra trabalhar com ela.
2: Não, mas assim, pra ir mesmo só assim pra cortar o cabelo.
0: Coragem eu tenho, tenho 4 mil.
2: É, né? E...
1: Querido, eu já entro assim, eu falo assim, ó, com os dois pés na porta. Serviço completinho hoje aqui, viu?
2: E você tem a opção.
0: Completinho ou completinho?
1: Completinho.
2: E você tem a opção de ficar com roupa, só com a roupa íntima, ou totalmente nu? O que vocês iriam
0: fazer? Eu ia ficar de roupa porque ia virar piada pra ninguém.
1: Eu já saí de casa hoje, já.
0: Ela ia falar, Neiva! Neiva, era só um belisquinho. Vai tirar nós.

0: Natan e Zé Vaqueiro, aproveita que eu tô obrigado. Ó, um minuto pra sete, fica aí com a gente.
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0: A Nativa entrou no grupo, continua.
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0: São 7:06, hora de Brasília. Segunda hora aqui, gente. A Nativa entrou no grupo, ó. Eita, se assoviou é porque tem mensagem chegando.
1: Será que tem alguém mandando mensagem pra nós? Não tem.
0: Olha lá. Será? Alcineia. Barbearia nudista. Agora eu posso falar. Barbearia nudista.
1: Boca de caçapa.
0: Fala, Alcineia.
2: Pra trabalhar nesse local tem que ser uma pessoa despojada e não pode misturar o profissional, né, com a vida pessoal ali, no momento do trabalho. E eu acho que esse valor aí não justifica. Eu não aceitaria por nenhum valor. 10 mil é muito pouco pra pessoa trabalhar num tipo de serviço desse.
0: Então, que tá bom, 10 mil pra trabalhar pelado ainda,
1: né? Não precisa nem gastar com roupa.
0: É. Não tem nem uniforme. Qual o seu uniforme na empresa? Tira a roupa. Esse é o uniforme. Já pensou?
3: Tem uniforme sim, tem o aventalzinho.
0: Aventalzinho, mas abusão pra ficar aparecendo.
4: A pessoa deve ser bem louca da cabeça mesmo. Deve estar bem fora da caixinha, da cachola. Bem fora a cabeça dela, tá fora da cachuleta mesmo. Pra poder aceitar um emprego desse, né? Mas não tem dinheiro nenhum que eu iria num emprego desse.
1: Imagina o esposo dessa moça. Não, o que eu fico pensando, eu tava pensando aqui agora o seguinte: será que tem algum peitudo pra mandar recado que iria na barbearia? Porque os homens tá tudo quietinho hoje.
0: Cadê a rapaziada?
1: Cadê os homens falando? Alô, eu vou rapaziada. Nessa barbearia.
0: Eita, ó, Lucimar, falando da Duda Reis, outro assunto que a Dai vai trazer daqui a pouquinho. Duda foi ex-namorada, ela é ex-namorada, né, do Nego do Borel.
3: Ah, hoje ela tá
0: juntos.
3: Casada.
0: É, a menina
3: tem uma família linda.
0: Parte, é isso aí. Só que ela sofreu, hein, gente? E com isso veio muita doença mental pra...
3: Depressão, ela teve.
0: Enfim. A bichinha ficou mal, mas ela, pelo menos hoje, ela consegue dizer como que ela faz pra driblar, né, essa situação ruim, assim, na vida.
5: Eu acho que todos têm que se esforçar, sim. Porém, há pontos que não adianta só a pessoa se esforçar, né? Às vezes, só o esforço da pessoa não adianta, precisa uma ajuda profissional, né? E quando a pessoa consegue sozinha, ótimo, maravilhoso, né?
0: Se todo mundo pudesse fazer terapia, tão bom, gente, tão bom. Uma fase da sua vida, você fazer terapia. Às vezes você não precisa ter motivo pra fazer, mas vai lá, faz uma terapia, coloca pra fora.
3: Será que trabalhar nessa barbearia nudista é uma terapia?
0: Pros homens. Oh,
1: fala uma coisa, isso é uma terapia. Oxe. É ter uma banheira, ter um joelho, ter tudo.
0: Não é, fia?
1: Você sabe, agora eu vou falar uma coisa, eu nunca fiz terapia.
3: Nunca? Nunca precisou, né?
1: Nunca fiz. Não, tem gente que... Eu nunca fiz, nunca... E tive psicossomatismo, tive depressão, mas...
0: Você sabe que o...
1: Eu saí...
3: Tade, né?
0: De uns anos pra cá, começaram a falar bastante nisso, falaram assim, se você pudesse fazer terapia, falar com o público, que começou a apresentar, galinha. Também, se perguntar pro meu pai, pra minha mãe, também eles vão falar. Oxe, nunca vi isso aí, não, menino.
1: Obrigado, me chamando de velho, não. Né? Mas tudo bem. Pode continuar.
0: Isso na minha tudo época bem. É frescura, não sei o
1: que. Não, não, eu Bruno, nunca falei que vezes... é frescura.
0: Não, mas tem um povo mais antigo que fala.
1: Porque o psicossomatismo, às vezes a depressão... E outros sintomas, elas são claras, elas existem, só não acredita, só fala que é frescura quem nunca passou.
0: Quem nunca passou, é isso aí.
1: Porque a hora que você tem uma síndrome do pânico, você fala, eu vou explodir, eu vou morrer, eu quero me ligar nas máquinas, não tem quem te segura.
0: E a pior coisa...
1: Mas eu tive um amigo médico que me ajudou muito, que é o Dr. José Eduardo Paes de Barros Greco, que eu não vou esquecer nunca. Ele falou, tá aqui um remedinho... Isso aqui é uma muleta. A hora que você puder, você larga essa muleta. Mas muda a tua vida. Vai fazer exercício físico. Não vou falar pra você parar de fumar e de beber, porque você não vai fazer. Mas você tem que mudar. Vai fazer exercício físico, vai... tira um tempo pra você. Veja umas coisas diferentes. E quando você tiver a crise, procure pensar que ela vai passar.
3: Pois é. Tudo passa.
0: Né? O povo mais antigo, tem um povo mais antigo que às vezes até teve um momento difícil da vida que foi difícil, foi uma barra pra. Mas se perguntar pra Vaira e Isaurinha, você pega um povo mais antigo.
3: Não tem Isaurinha, essa, né?
0: É.
3: Aí, minha avó fala, comigo não tem essa de depressão, não, minha filha. A depressão a gente cura fazendo serviço. Eles, né?
1: Por quê? Porque
3: eles pensam de outra forma.
1: Ocupava o tempo.
0: É isso aí.
1: Porque o que você precisa é ocupar a sua mente. E pra mim, o terapeuta, ele vai falar tudo que eu sei que eu tenho que fazer.
0: Sim.
1: Se você conseguir fazer tudo que tem que fazer, você não precisa. Mas é excelente quem pode
3: fazer. É que,
1: fazer.
3: Na verdade, a gente sabe. Mas, muitas vezes, pelo que está passando, precisa de um incentivo de alguém. E é isso que acontece. Por isso que é bom a terapia.
1: E o Márcio falou, tá certo. Quem puder fazer... faça.
3: É ótimo.
1: Eu ainda não digo que eu não...
0: Mas você é tanto muito que eu... espivetado, Alex, você não precisa disso, não é sobre isso, né?
1: Tanto que eu falo, não é que eu falo que eu não vou fazer, eu falei, até hoje eu não fiz.
3: Eu tentei fazer, aí eu cheguei
1: a
3: lá...
1: A variar na... faltou.
3: Eu cheguei lá na terapia, comecei a contar os meus problemas, e ela ali me aconselhando. Aí teve uma vez que eu não fiz o que ela pediu, eu fiquei com uma vergonha tão grande de voltar, e eu falei, quer saber? Eu não vou voltar não, eu tô com vergonha. Voltei não.
1: Eu não vou nem falar, vambora.
0: A Dai pensa que todo mundo é boca de sacola. Meu, tô falando demais da minha vida com essa mulher, ela não fala pra todo mundo.
3: Fazer igual o Leonardo, né? Eu não vou falar nada da minha vida pra você não, você também não fala.
0: O Luiz... ele tá comentando aqui sobre o pai que buscou a filha na escola, só que o pai foi lá, né? Destruir a escola.
1: Destruiu a escola, quebrou tudo, sem a menor razão.
0: Não tinha
1: que ele não autorização. A mãe tem uma medida protetiva contra ele.
0: Filha da mãe, minha mãe.
6: Já fui buscar minha filha na escola e não quiseram me entregar. Eu queria fazer uma surpresa pra ela, né? Não avisei a ninguém. Chego lá, não me deram de jeito nenhum. Acharam que eu não era o pai dela, porque ela é negra e eu sou branco. Aí eu falei, não, eu sou o pai dela, pode ligar pra mãe que elas vão autorizar. Aí depois que ela ligou, fizeram uma chamada de vídeo, aí eu fui autorizado a levar ela.
1: Você não deveria brigar com a escola. Espero que você não tenha brigado com a escola. Você tem que parabenizar essa escola.
3: Exatamente, porque aí você sabe que, né? Sua filha, seu filho está seguro.
1: Isso aí, o seu e de terceiros estão seguros dessa escola.
0: Já pensou se eu ia fazer uma pegadinha? Ele não é, não. Já pensou?
1: Cadeia.
0: Vamos te prender, Luiz. Ai, meu Deus. 9198
3: 409
0: 60
1: 19. Eita.

0: 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Murilo Rufio, oh, carinho e saudade estranha. São 7h19 agora. Gente, vamos falar de um assunto sério. Parece divertido, mas é um negócio sério. A gente pode falar um bando de babacas pra fazer isso aqui, viu? Que enquanto você vê hospitais cheios aí, gente esperando na fila. Esses dias a gente falando do senhorzinho que tava vendendo coisa pudim na praia pra poder pagar o exame. Que não pode passar, não consegue marcar no SUS. Um grupo de jovens, inclusive, ó, é até
1: e
0: aqui,
1: um senhorzinho de 94 anos,
0: é
1: né?
0: Isso, é isso mesmo, ó.
2: Viralizou!
1: Viralizou!
0: 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Sim, a gente fala desse assunto aqui. O grupo estava simulando ali uma emergência médica dentro de uma UPA. Isso aconteceu em Franca, interior de São Paulo. Entra o rapaz com a menina no colo, a menina passando mal. Até maquiaram a menina para fazer de conta que a menina parece que tava até com marca de sangue e tal, essas coisas assim. Tudo isso para gravar uma pegadinha. Foi simplesmente entrar nesse desespero, deixar todo mundo ali em pânico dentro do centro médico, né, da UPA. A equipe, acreditando ser uma emergência, coloca a jovem numa maca, aí começa o atendimento. Enquanto isso, tinha gente filmando. Às vezes acontece, né? Entra ali gente filmando num hospital, tal, sei lá, querendo registrar alguma coisa. Aí a farsa só foi descoberta quando uma das acompanhantes foi orientada a fazer a ficha da suposta paciente. Aí contou: moça, não precisa não, porque isso é uma gravação. É só pra gente fazer uma pegadinha aqui. E começou a rir, como se fosse um palco de stand-up, gente. Não tinha ninguém passando
3: mal. A mãe dela podia estar passando mal ali.
0: Pois
3: né?
0: É, a avó, a mãe podia entrar numa emergência. Alguém da família poderia ter sofrido um acidente, precisando de um atendimento, chegando ali numa ambulância.
1: Mas a pessoa não pensa nas consequências, né?
0: Pois é, o que tem de engraçado nisso? Será que eles não pensaram isso antes? Gente, peraí. Oh, legal, a gente tocou a campanha do vizinho, a gente corria.
3: A gente entrou correndo no cinema. É, acendemos a luz.
0: Tacava ovo.
3: Sabe, ninguém morreu. Não.
0: Eu taquei.
3: Mas um negócio desse aí.
0: Eu taquei tijolo da igreja que eu ia quando era pequeno lá com a minha mãe. Tijolo, a casa do prefeito era do lado. Eu dentro da igreja, mas que nem o capeta, tacando tijolo na piscina da casa do prefeito da cidade.
1: É, se você é assim agora, imagino como você era antes.
0: Tudo moleque, minha mãe lá ensaiando lá e tal, não sei o que, a gente jogando pedra, atazanando a vida dos outros. É como era o prefeito. Aí hoje você vê que merecia mesmo, né, o prefeito safado lá. E aí, gente, aí... Ó, você mobiliza profissional, você mexe, às vezes, na agenda ali médica, que já não é fácil.
3: Claro.
0: Às vezes o médico tá querendo priorizar uma coisa, chega uma situação dessa aí, opa, para tudo que a gente vai atender agora.
1: Porque acha que é uma emergência de verdade.
0: Pra falar que é uma pegadinha. Pra clique na internet, querer engajamento, querer ficar famoso na internet, não tem graça nenhuma. Internet, às vezes as pessoas estão sem noção, olha.
1: Sem noção e sem limite, né?
0: É o tipo de grupo que tinha que pegar documento, foto, a biometria lá, sei lá, a facial e bloquear esse povo aí, nunca mais fazer rede social.
1: Deveria ter algum tipo de punição, isso com certeza.
3: Querido, mas sabe qual é a maior punição pro pessoal desse aí? Vai fazer trabalho comunitário.
0: Trabalho comunitário.
3: Vai acordar de manhã, vai abrir estrada.
0: Ah, e a prisão, sabe? A prisão é muito...
3: Mas não precisa ser preso, não.
0: Vai ter uma medida aí pra
3: Vai trabalhar. É trabalhar nessa UPA aí, ó. Vai atender pessoa na UPA.
1: Vai fazer triagem. Leva a vida mais a sério, né?
3: Pra ver se leva a vida a sério, é isso aí.
0: Gente, é de uma... Hoje eu tive um caso, eu tava falando com meu pai hoje. Falando, tem uma irmã dele, uma tia minha. 4 horas, meu. 4 horas pra passar numa triagem de um hospital.
1: Falou, tem gente que passa o dia inteiro.
0: Sua tia, tá, não sei o quê, minha. 4 horas pra passar numa triagem. E o médico, 5 horas da tarde, falando assim: moça, eu vou começar a atender o pessoal das 11 horas da manhã agora. Olha que triste, né? Então é isso, gente. Tudo por like, tudo por família. Ficaram famosos agora. Agora ficaram famosos. Acho que a fama que eles queriam, eles receberam agora. Que aí deu ruim pra eles aí, pro grupo. Foram ainda pra pedir desculpas e tal.
3: Eu vou pedir desculpa.
1: Mas o pior é que parece que eles não se importam com isso. O importante é aparecer. Se vão gostar ou não gostar, minha cara apareceu pro mundo.
0: É isso aí. Você tá... O que? Revoltado em ouvir uma história dessa? A gente também ficou aqui. Quando o Galinha mandou essa notícia de que tá, o que tinha acontecido... Ah, não, não pode ser. Só pode ser piada.
3: A gente era acha às vezes uma... que não é verdade, é. Né? Eu lembro quando aconteceu o negócio das Torres Gêmeas dos Estados Unidos. Eu tava na recepção do prédio desse médico que eu falei, doutor José Eduardo Greco. E eu tô vendo na televisão do cara lá. E entra um avião num prédio, e depois dali a pouco entra outro. Foi, que filme é esse? Cena de filme. Eu tô lembrando desse filme.
0: É cena de filme.
3: E é aquele que a gente viu uma notícia dessa.
0: Acha que é, meu Deus. Vamos lá entrar nessa conversa, gente, ó. 9198
1: 409
0: 6019.

0: 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Bruno Marrone. Choram as rosas. Só não cuida da saúde, depois fica chorando aí, viu?
1: É, filho. Mas pode cuidar como prevenção.
0: Exato, prevenção. 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

0: Brasília.
1: Aquele dia ele pensou, o velho vai me matar.
0: Ai, gente. Cada coisa que acontece é...
1: Os bastidores. Gente, se a gente fizer um proibidão, vai ser legal, né?
2: Poxa. Seria maravilhoso.
0: Não, em breve,
1: gente,
0: em breve.
1: Não precisa muito. Se passar num sábado, às 3h30, 4h da manhã, é viável.
0: Não, mas quando a gente tiver de volta com as transmissões aqui, em breve vai acontecer, né? Não, a gente tá orando pra isso aí.
1: Nós já temos orando transmissões dos temas nossos aqui notícias. No programa. Mas vai ter o programa inteiro.
0: Mas que lá, aqueles ao vivaço lá. Aí
1: vai ser problema.
0: Aí no 3.0 a gente, eita, que vai ficar sem roupa
2: aqui
0: dentro.
2: É isso?
1: Você sabe o que é 3.0?
0: Nativa, a Nativa entrou no grupo 3.0.
2: Olha ele falando aí, já quer ficar sem roupa aqui dentro do estúdio.
1: Ah, vai trabalhar na barbearia.
2: Então, euzinho aqui, eu só não posso tirar 10, né? Porque se eu tirar 10, eu sinto muito calor.
0: Imagina, você chega na barbearia, ué, mas não tem nada pra fazer. Não, ficou um pelinho aqui, ó. Eu quero pagar só pra tirar esse pelinho.
1: É 4 mil.
2: De 2 a 4 mil reais.
0: Eita, dona Cida! E sou o maridão na barbearia, dona Cida?
3: Olha, eu com salário desse daí, meu filho, eu não queria nem saber o que era pra fazer, onde que era. Eu tava dentro e, olha, sem nem pensar duas vezes.
2: É dentro!
0: Aí, Cida! É dentro, Cida! Pegadinha na UPA, gente. Vamos colocar a Adriana aqui, ó.
4: Isso não é pegadinha, isso é uma coisa de desocupado. Entrar numa UPA, fazer o que ele fez, sabe? Eu acho assim, cara, na minha época, a gente queria ser médico, queria ser bombeiro, queria ser delegado, queria ser bombeiro. Agora, os jovens querem ser influencers. Não influencia nada, ainda fazem idiotices, porque tem outros idiotas que também gostam das bobeiras que eles fazem.
0: Isso aí.
1: Parabéns.
0: É gente que curte, é isso mesmo. Depois da Adriana, eu vou colocar a Tati aqui falando do pai que buscou a filha na escolinha, gente, mas não tinha permissão pra pegar a pequena, né?
5: Então, nada justifica a violência, né? Então, assim, eu acho que ele tava revoltado, mas ele não pode colocar criança e funcionário em risco. Ele deve responder, sim, por dano, ameaça e descumprimento da medida protetiva.
6: Se ele já tem a medida protetiva, ele não tinha que pegar a criança. Eu também acho assim, que se ele tem a medida protetiva, ele não tinha que chegar nem perto da criança, né? Não tinha nem que deixar ver a criança. Tudo bem que a criança sente falta, mas é isso.
0: Se faltava algo pra esse cara provar quem ele realmente é, pronto. Acabou. Já aconteceu aí, ó. Aqui já aconteceu. Mas eu vou te falar, hein? Olha.
1: Sabe que eu.
0: Um cara desse. É pai.
1: É coisa é pai. De velho. Eu não penso no cara. Pra mim, o cara já é um idiota.
0: Pois é.
1: Eu penso na criança. Isso aí ficou na cabeça dessa criança pra vida.
0: Pois é, esse aí é meu. É, eu fico com aquela coisa na cabeça. A criança deve ficar matutando aqui, ó. Eu não quero ir com meu pai embora, tá? Não quero.
2: E outra, né, gente? Se ela viu isso, com certeza ela já viu outras coisas piores, até piores. Sim,
1: porque
2: piores,
1: se a mulher tem uma medida protetiva contra ele...
2: Exatamente. Exato. E se ele é agressivo assim, ele não foi agressivo pela primeira vez.
0: Não foi, verdade. E tem charutão na boca, assim, ó. Quanto que é? A barba, o bigode, o cabelo, o peito.
2: Cabelinho fininho.
0: Cabelinho do... Até o cabelinho
2: é que
0: dos
2: é?
0: Dedos.
2: Bigodinho na... Não, é cabelinho na régua, na bigodinho régua. Fininho.
0: Menina.
1: Cabelinho na régua.
0: Mete a régua em mim. É igual... Pega essa régua e... Oh, vamos ver a Sara aqui sobre a barbearia.
7: Trabalhar em um ambiente tão fora convencional, por valor, eu jamais aceitaria isso. Sem contar que a profissional fica a dispor do cliente. Eu não aceito isso.
0: A Sara também deve ter outra idade, deve ter um pouquinho mais.
1: Você está chamando o Vini de velho?
0: Não, é,
2: foi
0: não.
2: Isso?
1: Você chamou o Vini de velho, é isso?
2: Não, acredito também às que ele fez isso, não.
1: Chamou o
2: Vini
1: de velho, falou às que o Vini não serve pra esse serviço.
0: Mas às vezes o estilo da Sara é outro.
1: Não falou ele?
0: A gente deve ter aquela ouvinte mais tradicional.
2: Já sei, conservador. Ah, entendi, vou tentar te ajudar.
0: É lógico, gente. Você acha? Sarinha é conservadora.
8: Eu não aceitaria essa função, mesmo que fosse permitido trabalhar de roupa íntima. Para mim existem valores e limites pessoais que estão acima de qualquer salário. Respeito próprio, princípios e dignidade não tem preço. Dinheiro é importante, mas não deve ser o único critério para decidir até onde estamos disposto e ir profissionalmente.
0: Eita, Adriana, é isso aí, Adriana. Adriana opinou. E você, Roberta?
9: Eu acho um absurdo isso, ridículo. Pessoas precisam se amar mais, se respeitar mais. É, hoje é a barbearia, amanhã vai ser a manicure, depois vai ser o médico, a quitandinha da esquina, o açougue, e é uma bagunça. Isso é ridículo.
0: Já pensou? No açougue, meu Deus do céu. Pensou se isso me amoda?
1: Corta a linguiça errada.
2: Ave Maria, já pensou?
0: Mas você sabe que tem uma hamburgueria... Não, era um restaurante japonês.
1: Nós falamos de um restaurante nos Estados Unidos onde o pessoal tá jantando pelado.
0: Que as meninas vinham...
1: Servir. Isso, mas...
0: Eu lembro de um restaurante japonês.
1: Nós falamos aqui de um restaurante onde as pessoas jantavam peladas. Peladas.
2: Ah, não, né, gente? Aí eu já acho falta de higiene. Imagina. Todo mundo nu.
0: Tu já
2: comendo.
0: Sabe
2: seu
0: cheiro de azedo.
2: Ah, aquele cheirão de busanfa. Não. Não dá.
0: Aí não dá certo.
2: Misericórdia.
0: Eu sei que tem um restaurante japonês, não sei onde, era um restaurante japonês, culinária japonesa, que as meninas vinham todas assim, biquíni, essas coisas. E aí... E o sushi também tem aquela coisa de ser no corpo da mulher. É uma outra coisa isso daí, né? Você pega o sushi no corpo da
2: mulher. Eu vi isso aí, safadeza.
1: Restaurante oferece experiência de jantar nu por R$450. Faz sucesso em Nova York.
0: Tem endereço aí ou não?
1: Eu só não vou porque eles disseram que na salsicha Viena não entra.
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0: ao dono do bar.
1: O que você quer?
2: Que pergunta pro dono? Tem refrigerante,
1: não, dono do bar? Pergunta pro dono do bar, assim.
2: Eu sou assim, tem refrigerante?
1: Meu amigo, o senhor faz o que o Luizão faz? O que o Luizão faz? Fiado.
3: Exatamente.
2: Aí sim, hein? Ah, e aí, Daizinha?
3: Gente, vamos falar da Duda Reis.
2: Duda Reis.
3: É, ela que é a ex do Nego do Borel. É, quem conhece sabe, né? A tudo história. Que ela passou nesse relacionamento com ele. Ela teve depressão. Exatamente.
2: Aí sim, hein? Ah, e aí, Daizinha?
3: Gente, vamos falar da Duda Reis.
2: Duda Reis.
3: É, ela que é a ex do Nego do Borel. É, quem conhece

0: ou sem praticar algum esporte. A endorfina altera a química do seu cérebro positivamente, assim. Então, criar essa disciplina, para mim, foi muito importante. E ainda nesse ramo de atividade física, é muito importante que, pelo menos no meu caso, eu faça algum esporte, alguma atividade física em um lugar que tem pessoas. Porque conviver com gente é muito importante, você conversar, você socializar. E eu não posso ficar sem lavar o cabelo todos os dias, não sei por quê. Higiene é muito importante, gente, muito importante, lógico. Mas eu não consigo mais fazer, lavar o cabelo dia sim, dia não. Eu sinto que me dá um ânimo, assim, refrigera minha alma mesmo. E todas as vezes que eu, antigamente, né, quando eu tinha essas fases, que tem muito tempo, você evita, assim, você tem mais dificuldade de levantar, de tomar um banho. Então, lavar o cabelo é muito bom.
1: E além disso, tem outras coisas
2: lavar
1: também.
2: Lavar o cabelo é um sinônimo de lavar a alma. Quando você está internado mesmo. Num hospital.
3: Nossa, a primeira coisa que você
2: a
3: quer.
2: A primeira coisa que você quer é um banho, mas aquele banho de água caindo em cima de você.
1: Porque, olha, não é verdade? A gente perde a dignidade com aquele aventalzinho. Que fica também com a busanfinha pra fora.
3: Trabalhar com ele. Aí na barbearia, né?
1: Cabelo sujo.
3: Nossa.
1: Olha.
3: Nossa.
1: Essa
3: é isso mesmo.
1: Por isso que a gente tem que se manter tudo bonitinho, né? Porque aí você passa mal, de repente você cala no hospital, você tá toda mequetrefe. É melhor não. E aí, gente, ela falou também da vitamina D. Tomar sol também muito faz importante. Toda a diferença pra ela. E aquela coisa, né? O convívio social. Quer conviver com gente, conversar, criar uma rotina pra tentar ver as pessoas que ela ama, conversar com as pessoas que ela ama. E aí ela falou que ela é de conversar bastante, então ela não precisa forçar nada, né? Ela gosta de gente, gosta de falar. E se ela não tiver isso, aí começa a vir aqueles gatilhos de depressão.
2: Mas isso a gente vem falando aqui faz tempo, né? Como evitar, como que, o que você precisa fazer, que é sair da rotina, falar com pessoas, exercício físico.
1: É verdade.
2: Leitura é importante e religião é extremamente importante nisso. Seja ela qual for, faça a sua oração, sabe, tenha fé, peça sabedoria. A religião é extremamente importante nisso.
3: Você se apegar em
2: mais importante, inclusive, do que a parte física, a parte vai alterar a tua parte física, vai alterar a tua parte mental, vai fazer tudo isso aí que é necessário.
3: Você sabe que esses dias eu vi uma psicóloga assim, tava passando no Instagram, ela falando assim: se você tá tendo sinais de depressão, e eles multam, né? Hoje na rede social multa, né? Pra não... Ah, não sei o que, não sei o que, não sei o que. Se você tá tendo, sei lá, você não quer levantar, você não quer abrir a janela e tal, não sei o que, resista a isso aí. Vá ao encontro de pessoas, vá andar na rua. Só assim que você começa a vencer. Procure algo que te dê paz. Aí entra essa coisa da religião, essas coisas. Cara, às vezes você tá na igreja, para em frente a uma igreja católica assim.
2: Isso, entra em qualquer... Eu sei de entrar em igreja, Márcio. Desculpa, acabei falando em cima de você.
3: Não, é isso. Vai orar, sei lá, reza. Vai falar um pouco com...
1: Tem que fazer algo que você se sinta bem, né?
3: Uma força maior.
1: É. Só que pra isso você precisa ter força.
3: Porque tem gente que se tranca.
1: E tem gente que
3: se tranca no quarto
1: escuro,
3: gente.
1: Não tem força pra levantar e passar por cima daquele problema.
2: Quanto mais você se fecha nisso... Mais você vai se fechando, mais você vai ficando introspectivo, menos você vai falando com as pessoas. E eu vou dar um toquezinho, porque a gente que sabe como é que funciona, né? Você começa a entrar em pânico, você não sabe de onde vem. Ah, mas eu não passei nervoso, não precisa ser naquele momento. A hora que você entra assim, que você tem aquela sensação que você vai explodir, que
3: uma angústia,
2: eu vou,
3: né?
2: ter qualquer coisa agora, eu vou morrer. Faça uma coisa. Você tem que desviar teu pensamento. Pega uma pedra de gelo, põe em cada mão. Fecha a mão, a pedra de gelo. A tua mente vai te desviar para a mão.
3: Desvia pra...
2: E você começa a sair daquele momento de angústia. Não que isso vai resolver teu problema, mas você sai daquela... Que a gente sabe o quanto é duro.
3: E engraçado que isso independe de situação financeira,
2: não
3: do estado social. Tem tanta gente que tem tanto dinheiro, tem luxo, tudo, mas não tem
2: esse,
3: paz interior, né?
2: E esse gatilho não precisa acontecer alguma coisa naquele momento para você entrar no gatilho. psicossomatismo, ele vai somando. É, ele somando.

0: somando, somando, somando, uma hora tampa, a panela de pressão explode. E sorte do que tem isso, viu? Porque senão ela explode mesmo.
1: É isso mesmo, é isso mesmo. De alguma maneira o corpo vai...
0: cobrar.
1: Vai cobrar. Vamos lá, gente. Você quer comentar alguma coisa com a gente?
0: Ela assim, falou que, mais alguma,
1: né,
0: coisa?
1: De repente...
2: Não. Né, que eu tava vendo aqui referente a sintomas, né? Sintomas que às vezes a gente não dá importância.
1: Quais são?
2: Então tem aqui, ó. Quando você fica com pensamento frequente sobre morte. Você tem aquele sentimento de culpa excessiva. Você tem uma baixa autoestima, alterações no sono quando você tá com muita insônia, né? Fica difícil pra dormir. E aquela coisa toda que a gente já falou, que é a tristeza, perda de interesse de fazer as coisas que você realmente gosta. Então, assim, tem várias situações, várias coisas que acontecem e às vezes a gente não se atenta aos sinais. Então, é bom ficar atento, né?
1: Esses dias eu perdi o sono na madrugada.
2: E aí?
1: Essa aqui tava trabalhando aqui.
2: Tava.
1: Na madrugada. Eu acho que eu mandei alguma coisa no grupo. Ela, vai dormir, meu.
2: Nossa, era às 4 e pouco
1: da manhã. Eu aproveitei, abri um negócio, fui pra sala, falei, meu, não tô com sono, não tô com sono.
0: É.
1: Fui pra sala, abri o computador e comecei a editar um negócio, um trabalho que era fazer segunda-feira, eu comecei a adiantar.
0: O trabalho, eu não sei se é, se é o mais ideal, mas... Meu querido, é o seguinte, perdeu o sono na cama, não fique rolando que nem bife à milanesa. Levanta e acabou.
1: Já era 4 e pouco da manhã, então, enfim, já era 5, aí ela já...
2: Não, eu apresentando clássicos dormir, da Nativa, meu. E ele mandando as notícias de segunda. Vai dormir, meu!
1: Vai dormir, meu!
2: Eu querendo dormir, você aí...
1: Ai, no fim, eu acordei cedo, 6 e pouco, tomei um banho...
0: Então eu tava pra voltando casa pra pai. Casa, era você que tava mandando notícia?
2: Era!
1: Uma trabalhando, outro com insônia...
2: Não, mas ó, repara rapidinho, ai, um com Deus. Insônia, a outra trabalhando... E o Galinha fazendo o quê? Voltando da gandaia.
1: No mínimo, da barbearia, minha filha.
2: Cada um tem a vida que merece, né, gente?

0: Mas Léo Foguete, beijo, beija-flor.
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5: O mercado brasileiro de feijão apresenta movimentos diferentes entre os principais tipos do produto. Segundo o CPEA, o avanço da colheita da terceira safra pressiona as cotações do feijão carioca, que já acumulam queda superior a 20% na parcial de agosto. Mesmo assim, a postura mais firme dos vendedores tem limitado novas baixas, com preços ainda acima dos registrados no mesmo período do ano passado. Já no feijão preto, a menor oferta, especialmente na região sul, mantém as cotações mais sustentadas, apesar da demanda mais limitada. Compradores seguem atentos ao mercado, enquanto vendedores reduzem os volumes ofertados e elevam os preços pedidos.
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0: Se não for com emoção, não é com a gente.
1: Eu
0: não.
1: Adoro.
2: Se não for com emoção, eu vou te falar. 8:07 aí, ó, no horário de Brasília. É, gente, os assuntos estão aqui. Vou te falar. Ó, é ruim falar essas coisas, né? Mas, rapaz do céu, ontem, Laura Cardoso, aí mais tarde, Glória Menezes, e também a notícia do Pablo, né?
0: Pablo, do Qual é a Música?
2: Qual é a Música, rapaz?
0: 45 anos,
2: pareceu muito novo, muito novo, muito novo. A Day acabou de falar aqui, o cover do Júnior,
1: cover,
2: né?
1: Do Júnior Lima também é faleceu.
2: É o cover, tá, gente?
1: Às vezes 45 pessoal... anos, chafencinho.
2: Dependendo da manchete, meu pai clica nessas manchetes, morreu, não sei o quê. Meu pai, ele...
1: É o cover.
2: Meu pai nem clicou, tu viu quem morreu? Ele cai tudo.
1: Qual o nome do seu pai?
2: Seu Francisco, ó.
1: Seu Francisco, melhore.
2: Cai lá, ó. Tu viu quem morreu? Falei, quem foi? Mas nem clicou ainda, pai. Clica, é uma foto de um com a notícia de outra pessoa. Ele é assim. Então, é isso aí. É, cada notícia ruim que vai chegando aqui, a gente vai atualizando você também aí. Muito bem, ó. Kelly vai falar da barbearia nudista. Pois é, gente. Quanto que é pra trabalhar lá, Day?
1: R$10.000.
0: Mais comissão.
1: Mais comissão.
0: Porque cada... Ei. Não, é que cada procedimento tem um valor.
1: E ó, gente, foi postado lá no Instagram da Nativa, @nativa. Então, pra quem perdeu a notícia, quer saber os detalhes? Vai lá no Instagram, @nativa. Curte, comenta e compartilha com
0: Mas
1: todo mundo.
0: Mas também está no... Dai 40 DY40 escrito.
1: Isso.
0: É isso. No galinha.nativa também já compartilhei, porque tá um barato esse. E no Fala Márcio Cruz, né?
2: Fala Márcio Cruz, é isso aí. Tamo lá também, ó. Aquelas barbeirinhas que falam assim: quer tomar uma cerveja? É um perigo, né?
0: É.
2: Quer tomar uma cervejinha aí?
0: Não, o pior é se a dona da barbearia fala: paga a dose.
3: Em relação à barbearia, eu acho que super justifica. Super justifica. Porque esse salário mínimo de R$1.600 que nós temos hoje, que não dá pra praticamente nada, R$10.000, estamos falando de R$10.000, super justifica.
2: Gente, quem recebe um salário de R$10.000 hoje, gente? Tão fácil assim?
0: Oxi. Fácil, porque não é você, né?
1: É. Uhum.
0: Mas, não é se o pessoal, né? Fala assim, a pessoa da vida fácil, porque não é você que leva a vida.
2: Já que vocês falaram há pouco aí, cadê os homens? Olha lá.
0: Deixa eu ver.
2: Antônio e Thiago, vamos ver o Antônio primeiro.
4: Aonde é esse salão aí que o pessoal vai cortar os cabelos pelados? Se for mulher que trabalha nesse salão aí, me interessa aí. Agora, se for homem, aí vai sair o camarada lá com a espada de He-Man, Deus o livre. Não sei como que seria recebido em casa. Se seria com a panela de pressão ou com a frigideira. Mas eu acho que eu iria, hein?
2: Meu Deus. Espada de He-Man. Tu tá cortando lá a espada de He-Man. Opa, peraí. Que
1: é isso? Ei, essa espada aí.
2: Thiago.
5: Pessoal, mas que pouca vergonha, né? Pensou, você vai lá cortar o cabelo e a cabeleireira tá peladona? Ah, credo, né? Que delícia. Fosse um pouco mais acessível, nós ia também, né? Lá pra você, se todo mundo fosse médico, não tinha paciente. O interessante é a pessoa ser diferente. Tá certo mesmo. Se tem cliente, então tem que fazer mesmo.
1: Poxa, olha, e eu achando que ele não tava gostando, credo, né?
2: Credo, que delícia. Ó, a Tatiana vai falar da pegadinha que fizeram aí numa UPA, gente. Um grupo de... Se dizem influenciadores, sei lá, tem seguidor, né? Não sei quem é pior.
6: A verdade é que essa galera de hoje, essa geração de hoje, só quer saber de like. Infelizmente, a gente tem que lidar hoje em dia com isso. Hoje em dia, tá acontecendo um acidente, tem alguém filmando. Tá acontecendo alguma tragédia, uma batida no trânsito que você poderia ajudar a pessoa, mas não. Você pega o quê? O celular. Porque você quer registrar, porque você quer ser o primeiro a mostrar que estava ali naquele local. E muita gente acaba... sofrendo por falta de socorro por pessoas que estão simplesmente filmando.
2: É isso aí.
0: Serviço comunitário. A justiça estaria aí para isso. Então, tem que ser julgamento sumário. Você vai para frente do juiz, é o seguinte: 72 horas, 250 horas de trabalho Não comunitário.
2: É, não é ano de eleição? É rua recapeando?
0: É, não.
2: Vamos levantar uma UPA nova.
0: Isso.
2: Aí até entregar esse ano. Então vamos lá. Vamos lá,
0: sabe, vocês vão ajudar. Serviço comunitário. Pau, não tem conversa.
7: Pois é. Deveriam tomar uma multa de uns 50 mil reais. Porque graças a Deus não foi necessário usar os recursos dos hospitais que seriam para outros pacientes verdadeiros, mas acabou atrapalhando enfermeiros, médicos, né? Então uma multa de 50 mil reais já ajudaria na compra de remédios. E essa que deveria ser a punição deles. Eles iriam aprender, já que os pais não ensinaram em casa, a rua ensina.
2: É isso aí.
0: Não, eu acho que a multa pecuniária é importante também, mas acho assim, você vai trabalhar. Tentaram fazer uma vez aqui, que quando tivesse uma briga em campo de futebol, o cara seria e fosse pego, o indivíduo teria que comparecer 2 horas antes numa delegacia e seria solto 2 horas depois. Sabe quantos foram pra delegacia? Nenhum.
2: Nenhum. Aí.
1: Pois
2: Meu
1: é.
2: Deus do céu.
0: Você não cumpre, amigo.
2: Meu Deus do céu. Ó, o Galinha contou uma história aqui, gente, que é chocante também, né? A mãe de uma criança tinha medida protetiva contra o pai, né?
0: Sim.
2: Não sei se era o ex, mas o pai da criança tal. O pai foi na creche buscar a criança. Não tinha permissão pra isso e ainda destruiu a creche. Meu Deus do céu, olha que ponto chegou o cara.
0: Ele só parou porque os outros pais seguraram ele.
8: Ele mostra mais uma vez que ele não tem capacidade nenhuma de ser pai. Ele foi lá tentar consertar as coisas e acabou piorando, né? E tomara que realmente tenha justiça pra esse tipo de homem.
2: Prender um cara desse,
1: nada justifica a violência, nada justifica o quebra-quebra. Cada pessoa que tem seus problemas assim, neurológicos, mentais, precisa procurar um profissional pra não ter esses surtos, né? Porque se a gente se avaliar a si mesmo, a gente consegue fazer um tratamento correto e não dá desculpa que a pessoa tem problema psicológico. Não tem essa não, fia. Vai quebrar as coisas dos outros, vai ter violência, vai pagar por isso.
2: Daí falou também da Duda Reis,
0: gente. Gozado que o problema psicológico só acontece depois que o cara depois faz alguma caca,
2: é
0: né?
2: É isso aí.
0: Aí ele tem surto, problema mental.
1: Antes disso não tem nada.
0: Bem, antes disso
2: não tava bem, é isso mesmo. A Dil vai comentar aqui o assunto que a Dai trouxe também, Duda Reis, que listou, gente, uma série de coisas aí que ela adotou, né, Dai, depois da depressão que ela teve. Ela passou um momento
1: conturbado. Se ela não fizer, aí gera um gatilho e a depressão vem.
2: Hoje ela tá bem, né? Tá bem, tá
1: casada, tem uma filha linda. Aí, graças
0: isso não
1: a Deus.
0: Quer dizer que tá bem, mas.
1: Tem a filha pelo menos linda, assim, casada,
0: tem a filha linda, legal.
2: Agora casa.
1: Parece que agora ela está sendo tratada da forma que ela merece.
0: Tá casada, não, né?
2: Vamos ouvir a Diogo.
9: Eu entrei numa depressão há 29 anos atrás também, por causa de uma pessoa que me traía, né? Por causa ele era muito infiel. E eu tinha medo que ele me deixasse. Eu era apaixonada por ele, tinha medo que ele me deixasse. Então fiquei numa depressão muito grande. Aí fiz um tratamento de 2 anos e pouco com psicólogo e psiquiatra. Hoje eu faço o que eu gosto. Quem quiser ficar comigo, venha porque gosta de mim. Eu danço, todo final de semana eu vou dançar, vou ao teatro, vou ao cinema, coisas que me faz bem. Então, depressão nunca mais na minha vida.
1: A Dil adora um forró.
2: Eu vou, se quiser.
1: Você vai aonde?
2: Não, eu vou, levo Galinha até a porta ali. Vai, Galinha, entra.
10: Dil, trouxe Galinha aí. Eita,
0: mas forrozeira. Tu é gatão,
10: é forrozeira, ela Dil, adora. Sabia não, Dil.
1: Vai em todos os forrós de Mano Velho e Mano Novo.
10: Eu duvido ela mandar um vídeo agora dançando aqui. Dançando, manda. Dil.
2: Aí, Galinha.
0: Não aguento não.
2: A forró?
0: Aguento não. Sou fraquinha, né?
2: É?
0: É, não aguento não.
2: A sanfona aí no forrozão. É
0: duas sanfonadas acabou o forró.
2: Duas sanfonadas.
1: Que tristeza, hein? Tem que dá mais sanfonada aí.
2: Dil, manda, Dil.

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3: A pressão alta não avisa. Você sabia que a pressão alta é uma das principais causas de infarto, AVC e insuficiência cardíaca? O problema é que, na maioria das vezes, ela não provoca sintomas. Muitas pessoas convivem anos com a pressão elevada sem saber. Por isso, medir a pressão regularmente é um hábito que salva vidas. Alimentação equilibrada, atividade física, controle do peso e acompanhamento médico fazem toda a diferença. Cuidar da pressão é cuidar do coração.
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0: 30. Ah, é ela já, rapaz. É ela.
1: Oxi. É a perdida de aniversário do Márcio.
0: Vai fazer a curtinha hoje. Porque senão a chata vai falar. É. Você não tá ouvindo ainda. Pronto, agora tá
1: no microfone.
0: Não é no microfone. É isso.
2: Fala de novo.
0: Ele fez a última pernada em minha homenagem.
2: Nem senti, né? Então, sinal que foi péssima.
1: É, Neiva.
0: Duas pernadas. Ai, meu Deus do céu. Olha, nós temos aqui o Gerson falando do pai que foi buscar a filha na escola. Só que aí arrumou confusão na escola, quis quebrar a escola, tudo. E o cara tem uma medida protetiva contra a mãe dessa menina, tem contra esse pai aí. Medida protetiva, aí vale, tipo assim, de repente até o ouvinte fica, alguém que tenha dúvida falar da medida protetiva, é uma coisa da Lei Maria da Penha, é pra mulher, que o cara pode falar assim, não, mas aí serve de mim pra ela também e tal, não, é da mãe, o cara não pode chegar perto, tem todo um...
1: Sim.
0: E aí, só pra ficar claro, tá?
1: Claro,
0: até o ouvinte mandou, ele tava meio que na dúvida aí. Fala, Gerson.
3: Eu acabei de passar na escola da minha neta, fui buscar ela porque minha filha tinha chegado do trabalho e eles não me entregaram. Falei que era avô, tava junto com a outra netinha, realmente eles me entregaram, eles pediram pra minha filha ligar lá, eu tive que confirmar meu nome, meu CPF e o telefone que tava lá. E eu acho muito interessante isso. Cada dia acontece esse incidente aí de pai que vai buscar os filhos sem autorização e some com os filhos. Vice-versa, tanto pai como mãe. Parabéns pra escola, e a gente tem que ter esses cuidados mesmo.
0: É isso aí, não tem que estressar essa hora. Não, é isso aí, tem que esperar. Se confirmar, ok, libera. Às vezes a netinha fala, quero não, eu vou ficar aqui esperando minha mãe. Às vezes tem as crianças, vou te falar.
1: O que a gente ouve de avós e pais, entre aspas, né, que abusam de crianças, é uma grandeza.
0: Oxi. E mesmo assim, a escola, às vezes, recebendo a ligação e liberando, eles ficam...
1: Não, ela tem que receber ligação de vídeo.
0: É isso. Ser vídeo.
2: Sempre, né?
0: A Lucy vai falar da barbearia nudista. Fala, Lucy.
4: É um ganho muito bom, né? Porque ganhar 10 mil hoje em dia tá muito difícil. Precisa ver, né? Porque a gente, quem tá trabalhando não vai poder rejeitar cliente, né? Aí precisa ver se ela é amiga do Léo Santana, né? Porque quando ele chegar lá, se um dia ele estiver lá e quiser ir lá na barbearia, aí, irmão, não tem condições não. Porque é 5 viagens, não dá não.
2: 5 viagens.
0: Vocês viram o vídeo que tá viralizando do Léo Santana também agora? Acho que eu não sei se é no fim de semana que ele tá cantando, inclusive.
2: Ah, eu vi.
0: Inclusive choveu. E o pessoal falando, rapaz, tem uma cinta que tá indo no povo e volta nele. Tem uma cinta que tá... Não é cinta, não.
2: Lorin Prota, a mulher dele, comentou...
0: Comentou essa, falou, esse vídeo?
2: Que isso, Leandro? Você tá sem cueca? Ai, ai, viu? Ela pediu explicações, viu? Mas, menino, ali tá sem cueca mesmo. O que é aquilo, meu
1: pai? Vocês viram eu fazendo uma pequena demonstração aqui.
0: Aquele vídeo do galinho.
1: E eu estava de cueca.
0: Do John Travolta.
2: É mesmo? Meu pai do céu, eu sei que ali, ó, no Léo Santana, uma olhada e um pedido de perdão. É.
1: Cuidado, um cuidado. De perdão. Senhor, me tem perdoa. Muita coisa que engana. Cuidado.
2: Oh, mas ali não engana, não. Ali gigante é gigante mesmo. Que nós até falamos já aqui, eita, quando aconteceu. Sabe por que eu tenho certeza? Porque a Lorin Prota, a mulher dele, pegou uma foto dele que ele tava de cueca e ela tava de biquíni. O que acontece? O gigante tava gigante e ela apagou no Photoshop pra dizer que ele tinha neiva.
1: Você já viu falar em meia?
2: Meia?
1: Você já ouviu falar em produção?
2: Não, rapaz, Photoshop. Ali não é meia, não. Vou te mostrar o vídeo.
1: Não quero nem ver.
0: É inteira mesmo, né? Meia, não.
2: Vou te mostrar o vídeo.
0: A Giane vai falar da pegadinha. Tá, dai, pega o vídeo ali, ó. Giane vai falar da pegadinha. Essa pegadinha aqui, gente, que esses safados aqui, um grupo de influenciadores, fizeram numa UPA, inventando que a menina tava passando mal e tal. Tudo não passou de uma brincadeira, e não é momento de brincadeira, né? Uma UPA cheia de gente querendo passar no médico.
5: Eu acho uma palhaçada, igual o Galinha falou. Se fosse uma mãe, um pai, um irmão deles que estivesse esperando um atendimento, eu vi no jornal eles pedindo desculpa, mas quer ter fama, vai fazer outro tipo de coisa, mas aí eu não achei nada agradável, eu achei uma palhaçada desse. Entendeu? Pedir desculpa é uma coisa, né? E os pais deles, não tá vendo esse tipo de palhaçada, não?
6: Deveria ser uma punição mais severa, trabalhar em prol da comunidade, no caso daqueles meninos que invadiram fazendo um trote na UBS. Também acho que está na hora da justiça ser de verdade, porque a gente já se sente vulnerável diante de tanta violência. E depois que pega o criminoso, quando pega, acontece da gente ficar mais vulnerável, com medo dobrado, porque eles soltam.
0: Isso tem que ter uma regra rígida mesmo.
7: Também acho. Esse
0: tipo de brincadeira.
7: Mas, também acho.
0: Bom, deu tempo da Dai procurar ali, inclusive, o que,
2: rapaz,
0: que é.
2: Rapaz, agora tá explicado o porquê, GG.
1: Olha, quando vocês lembram que Zé Neto
7: tirou uma foto assim também, não lembro?
2: Lembro.
1: Então.
2: Colocaram um apelido nele de Zé Metro.
1: Será que é verídico?
0: Mas essa tubibinha aqui...
2: Eu sei que quando ele veio aqui, ele falou que parou com essas feiuras aí, porque deu muito problema.
1: Então.
2: Agora, se é verdade, se é vero...
0: Léo Santana.
2: Não sei.
0: Sabe quando o pessoal põe aquelas cobras de porta pra não passar bicho do... Sabe que o chefe tá ouvindo?
7: Não, eu vou dizer uma coisa, é que é um assunto que pra mim não me interessa, então eu não fico nem olhando.
0: Tá, tu não,
2: rapaz,
0: viu o vídeo?
2: Eu não. olhei de novo e agora tô olhando de novo.
0: Para de ver.
2: Ô, meu pai do céu,
0: esse vídeo
2: Senhor
0: aí,
2: Jesus, misericórdia.
0: Meu Deus,
8: trocaram
0: barbearia Léo Santana.
8: Apelido de Galinha pro Márcio, porque o Márcio tá demais, não vai não.
0: Não vou não. Aí falou, trocar apelido de Galinha.
2: Ele não vai não.
0: Vai não, meu filho.

0: Ativa é tudo e muito mais. Maria Cecília e Rodolfo, você de volta. Ó, tem dois áudios aqui, gente. Da Duda Reis, sobre o assunto da Duda Reis.
1: Ô, vamos lá.
0: E é isso. É só um áudio. Só o Aguinaldo aqui pra complementar esse assunto aí.
2: Eu sou uma prova viva. Eu antigamente pensava, ah, só passando com psicólogo é doido. Até que eu precisei e faço o tratamento até hoje. Eu cheguei num ponto que pra mim nada tava fazendo sentido. Aí o meu supervisor do meu serviço reparou, percebeu que tinha algo anormal, me inscreveu no programa Conte Comigo na minha empresa, onde o psicólogo me ligou, conversou, me encaminhou pra sessões e eu faço o tratamento há quase um ano. É muito bom mesmo.
0: Isso aí. Bom. Bom, se a pessoa sente a necessidade
1: sem
0: mesmo...
1: Sem a menor sombra de dúvida.
0: Conte comigo, é sempre assim. Tem que ser assim, de verdade.
1: Bom, você passou até agora e bolo que é bom?
3: Nada.
0: Conte comigo que até meia-noite vai ter um...
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0: Ó, quem vai cantar? Ó.

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1: Voz de cantora, gente. Voz de cantora e nome de cantora. Simone Monteiro da Silva. Finalzinho do fone dela, deixa eu pegar aqui, ó. 8484. Simone Monteiro da Silva, você ganhou!
2: E agora, diretamente do palco Nativa, Simone Monteiro!
3: Levou R$500.
4: Quentão, hein? Pra usar com você.
1: É isso. Mas, ó, fica quieto. Fala, ah, eu vi você cantando. Não,
4: se mima. Você vai falar mimimei.
1: Ai, meu Deus. É isso aí. Vamos nessa. Um beijo, Daizinha. Até amanhã.
4: É, mas, peraí. Ainda nada? As mensagenzinhas, nada ainda?
1: Do quem?
4: As crianças, né?
1: Não, e você acredita?
2: Os seus filhos desnaturados.
4: Não, mas
2: você quer mandar um recado pro seu pai?
4: É, aí, gente, vocês não lembraram?
1: Recebi aqui, ó.
4: Recebeu?
1: Quer ver, ó? Eu vou ler ao vivo aqui. Fala, pai, tudo bem? Vai chegar um código do videogame pra você.
4: Não acredito!
1: Sim. Vai lembrar. Eles vão lembrar. Então... deve estar voado. Um tá fazendo alguma coisa, o outro. Um vai casar, né? O outro deve estar com o mundo da lua. Só
2: deve estar fazendo alguma coisa.
1: É. Agora, o outro aqui, só pediu um código.
4: Tá, falei, bom, Márcio Cruz, a gente aí comemora com você.
2: Mas, Márcio Cruz, ó.
1: Só que aí eu facilitei. Falei, hoje é que dia? Ele, quarta-feira. Não falou mais nada.
2: Márcio, Luke Maiás. Parabéns, parceiro.
4: Parabéns!
1: 40 anos de idade, um ciclo, gente. Fechando, hein?
4: Coitado, cada perna.
2: Queridão, graças a Deus. Esse entra, depois que entrou, ferrou.
1: Foi a gente que falava.
4: Boa noite, Márcio. Boa noite, galinha. Boa noite, ouvinte. Até amanhã, se Deus quiser. E bora beber morar, hein, Márcio?
1: Tá, bora. Valeu, galinha. Até amanhã. Obrigado, hein, velho.
2: Até amanhã, Marcião. Tamo junto e misturado. Tchau, Daizinha.
4: Amanhã,
2: tchau,
4: o quê,
2: povo,
4: cara pálido? Bora beber morar.
1: Até amanhã, onde?
2: Ah, é? Uhum. Será que o bolo vai lá?
4: Será?
1: Será que vai ter bolo?
2: Será que vou anunciar a Maitê hoje?
4: Ai, tomara! Para curtir!
5: Não.
4: Então, ele não vai, não!
2: Até já, povo, e amanhã não sei nem se eu venho, hein?
4: Ah, vem sim!
2: Tchau, povo!